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1: Opa, tá na Atlântida, a rádio das nossas vidas. E a partir de agora, tu vai ouvir o melhor do funk aqui na Atlântida. Tá começando o B de Baile, nessa segunda-feira, o maior programa de funk do sul do Brasil. Então já pega o teu celular, grava um vídeo ouvindo o programa e me marca lá no Insta, no @oarielb. Vou estar contigo aqui nessa próxima hora, então me manda um direct com teu funk favorito

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0: 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Tá curtindo? Então tu tá ouvindo B de baile aqui na Atlântida, o melhor programa de funk do sul do Brasil. Eu sou Ariel B e tô contigo nessa noite. Quero saber de onde tu tá ouvindo. Me chama ali no direct, manda teu nome, tua cidade e o funk que não pode faltar no teu baile. E já aproveita, grava um story ouvindo o programa, me marca no @oarielb. Aqui é funk de verdade, do jeito que tem que ser.

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0: 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Então grava o story, me marca no @OArielB e me manda lá no meu direct o teu funk favorito com teu nome e a cidade.

Chegando ao final de mais um B de Baile aqui na Atlântida. Obrigado a todo mundo que ouviu, mandou mensagem, marcou lá nos stories e fortaleceu o programa. Lembra, B de Baile, de segunda a sábado, 10 da noite, o maior programa de funk do sul do Brasil. Eu sou o Ariel B e até a próxima. Valeu!

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6: A gente já tá de volta aqui na Atlântida, todo mundo tá ouvindo a rádio das nossas vidas. É mais uma edição do My Club. A primeira dessa semana, de segunda a sexta-feira, é assim. Entre 11 e meia-noite, uma hora pra gente encaminhar a madrugada da nossa audiência em todo o sul do Brasil por aqui.

Maria Sonzeira de Martin Solveig com The Night Out, abrindo a nossa edição de hoje, a primeira dessa semana. Quero aproveitar que a gente está no início de mais um My Club e convidar todo mundo, porque essa semana é muito especial. Próximo sabadão, dia 16, tem o prazer de estrear no Vague Disco Bar em Porto Alegre. Fica ali na Padre Chagas. Você pode encontrar mais informações no @VagueDiscoBar. E o convite é super especial. Além de mim, Mick Silva, vai ter também Drunk Daniels fechando o lineup dessa noite, que começa a partir das 19 horas e você é nosso convidado. Então, @VagueDiscoBar para você saber mais, ou ainda vai direto ali no @UmicSilva. Agora tem Pontual.

0: sonzeira de Disclosure ao lado de Anderson Paak. O nome da música é No Cap. Ah, juntou dois caras aqui que eu vou te contar. Não sei qual que é o melhor. Um melhor que o outro, né? E aí fizeram essa sonzeira que a gente tem o maior prazer de tocar pra fazer o Aquece da Madrugada da nossa agência em todo o sul do Brasil aqui no My Club.
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1: Este é o My Club, o aquece da madrugada da nossa agência em todo o sul do Brasil. Música minha, Mix Silva, chamada Dancing on the Edge, pra gente ouvir por aqui agora. E você pode encontrar ela também nas plataformas de streaming. O link tá ali no arroba o Mix Silva nas redes sociais. O-M-I-K Silva. Facinho, facinho. Mas enquanto isso, vamos curtindo por aqui, especialmente de preferência com o volume no alto.

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2: É um prazer estar na programação aqui das Noites da Atlântida, fazendo a trilha sonora pro seu rolê, pra sua noite de trabalho, pra sua noite de descanso, qualquer negócio que você esteja fazendo nesse momento. Muito obrigado pela sua audiência e parceria. A gente segue por aqui com o My Club, tocando uma hora direto de música eletrônica.

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1: Muito obrigado pela sua audiência e parceria. Esse é o MyClub, o aquece da madrugada da nossa audiência em todo o sul do Brasil, aqui na Rede Atlântida. Sonzeira que a gente já tá ouvindo por aqui, você tá ligado, né? Somebody That I Used to Know. Só que daí ficou no remix de James Cole com Kevin McKay.

esse é o My Club, o Aquece da Madrugada, da nossa audiência em todo o sul do Brasil, aqui na Atlântida. Não tinha maneira melhor da gente fechar, a não ser com uma sonzeira. Além do mais, a gente tá falando de Butch ao lado de Nick Fanciulli, com a música I Want You. Desde já, muito obrigado por mais uma vez curtir essa edição do My Club, que tá chegando ao seu final. Mas antes, quero lembrar que próximo sabadão toco em Porto Alegre, no Vague Disco Bar. Esse é nosso convidado super especial, especialmente se você é da grande Porto Alegre, né? Obviamente fica muito mais fácil de você curtir esse rolê junto com a gente. Sabadão agora, dia 16, a partir das 19 horas. Arroba Vague Disco Bar, para você saber mais sobre esse lugar muito legal. Outras informações você pode encontrar também

ali no @omicsilva, O-M-I-K-Silva. Mais uma vez, muito obrigado. Uma excelente semana. A gente tá por aqui de segunda a sexta, entre 11 e meia-noite. Então, nessa terça, a gente se fala por aqui mais uma vez para curtir música eletrônica. Valeu!

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5: Atlântida, rádio das nossas vidas. Tá começando mais um Dois Gordos e uma Madrugada. Bom início de madrugada pra você que é gaúcho, pra você que é de outro estado, pra você que está passando frio nessa madrugada. Hoje estou em carreira solo, pois é. Vinícius Moura, que é o primeiro reserva deste programa, não está entre nós. Está de férias ainda, suas intermináveis e longas férias. Nathan Nunes, a outra estrela móvel deste programa, está sem os dentes do siso. Larissa Guerra está de férias. E Bárbara Bittencourt, outra estrela móvel deste programa, está...
6: Ah, peraí,
5: engramado.
6: Tu começou o programa sem mim. Não, peraí. Tu começou sem mim o programa.
5: Chegou agora, cara.
6: Não, eu não cheguei agora, velho.
5: Agora?
6: Eu só fui no banheiro.
5: Mas eu não te vi quando eu cheguei. Tu tá aqui no programa.
6: Aí tu tá ancorando o programa, tu tá dizendo que eu não tô, eu tô aqui, velho.
5: Ué, então, na verdade...
6: Não, eu vou ficar aqui agora, eu não vou sair daqui.
5: Não, agora... Bom, inclusive, esse fato, ele incide no tema do programa.
6: Qual?
5: Esquecimento.
6: Esquecimento.
5: Dois gordos e o esquecimento a noite de hoje. Rafael Gomes.
6: Cara, eu sou muito esquecido, sabia?
5: É verdade, cara.
6: Justamente.
5: Qual foi a última vez que tu esqueceu alguma coisa?
6: Ontem.
5: O que tu esqueceu de fazer?
6: Ontem, cara, eu fui jogar tênis. E aí agora eu tenho uma raqueteira, eu tenho uma mochila do tênis, onde eu levo as coisas do tênis. E aí quando eu botei a minha raqueteira, que eu boto o tênis...
5: Tu comprou uma raqueteira?
6: Eu ganhei. Um abraço para os meus parceiros do Raquete na Web, o Alex.
5: Qual é o arroba deles?
6: Tem um fornecedor, Raquete na Web.
5: É esse arroba, Raquete na Web?
6: É esse.
5: Aí eles vendem raqueteira.
6: Vendem raqueteira, raquete, bolinha, vendem...
5: O que é uma raqueteira? Eu que sou um animal.
6: É aquelas mochilas grandonas que cabe uma raquete dentro.
5: Mentira, tipo a do Nadal.
6: Isso, essas aí.
5: Tu tem a mochila do Nadal?
6: Tenho. Bem bonita a mochila.
5: Eu tô pra te falar que o cara com a raqueteira, ele já melhora no tênis 1%.
6: Eu também achei. Eu fiquei com essa autoestima elevada. Eu fiquei tipo chuteira nova, sabe? E aí, velho, como eu botei a raqueteira, eu não tô acostumado porque ela é nova, eu esqueci a minha mochila. Então eu vim trabalhar sem mochila. Só que aí a minha mochila tinha um monte de coisa que eu precisava pro meu dia.
5: Tipo?
6: Cara, tipo a chave de casa, tipo o carregador de celular.
5: Onde é que tá
6: a
5: tua mochila?
6: Ficou em casa.
5: Daí, como é que tu saiu sem a chave de casa?
6: Eu bati a porta, eu tinha outra.
5: Tem, como é que tu vai entrar agora?
6: Eu tenho uma reserva dentro do carro.
5: Ah, que importante, né, cara?
6: Cara, eu tenho chaves reservas espalhadas justamente por ser uma pessoa esquecida.
5: Já percebeu que tudo na vida, se o cara te chama reserva, o cara não se fode?
6: É, pode ser, pode ser.
5: Uma chave, uma gasolina, uma outra mina.
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0: Jogada aqui na rádio das nossas vidas, eu sinto que eu tô muito mais FM do que AM.
1: Melhorou. Antes tu impostava mais a voz.
0: Agora eu não tô impostando mais, só tô
1: agora
0: falando.
1: Agora tu tá falando com a tua voz, cara.
0: Exatamente.
1: É que esse é o segredo.
0: É
1: sabe
0: meu
1: que
0: sonho.
1: Quando eu entrei no rádio, as pessoas diziam, ah, tu tem que ter voz de rádio.
0: Não, mas
1: cara,
0: eu também.
1: 2012, quando eu entrei, provavelmente eu falava assim, porque tinha que impostar mais a voz.
0: Tem uns ananá que falam na gaúcha hoje em dia, no esporte,
1: cara,
0: ali, que não
1: véio?
0: Falariam na tua época.
1: Não falariam.
0: Não vou
1: falariam.
0: Dizer aqui, mas...
1: Cara, eu quando
0: João
1: eu entrei...
0: Preto,
1: eu
0: Jean
1: fiz,
0: Jean.
1: Eu fiz seis meses de fono, velho.
0: Ah, eu tenho de vontade de fazer fono, mas sabe por que
1: é
0: eu nunca marco?
1: Legal,
0: porque eu esqueço.
1: Cara, é muito legal. A firma dá, velho.
0: Mas eu esqueço, cara. Eu esqueci.
1: Um beijo pra Rosane Mosman.
0: Sabia que eu tinha médico pra ver um problema que eu tô muito grave que eu tenho e eu esqueci do dia ao médico.
1: Eu também, velho.
0: Esqueci de ir ao dentista.
1: Tu acredita que eu também.
0: E agora eu remarquei o dentista pra uma data que eu não posso.
1: Olha aí, eu esqueci outra coisa essa semana.
0: O que tu esqueceu?
1: Médico. Eu tinha médico, o João Pedro Pisato, doutor.
0: Meu mesmo médico.
1: Na terça-feira.
0: Mas tem que ir com o tempo lá, que ele gosta da resenha, né?
1: É. E aí eu esqueci, velho. Aí eu liguei e agora só tem pro dia 22, velho. E eu tô precisando umas receitas aí, tô fudido.
0: Troquei junto comigo.
1: Quando é que é o teu?
0: Eu acho que é quarta que vem. Vai comigo. Cara, eu só preciso de umas receitas.
1: Eu vou perguntar pro pessoal da CAP se pode.
0: Não, só vai comigo. Doutor, vou te dar um abraço.
1: Né?
0: Só que meu falecido pai fazia isso.
1: Certo?
0: Eu sonhei no médico e pedi as receitas.
1: E aí eu esqueci o médico, aí eu tô precisando umas receitas e tô fudido. Agora é só tem pro dia 22, mas enfim. Outra coisa que eu...
0: Ah, mas se é só receita, eles te arrumam.
1: Cara, eu sou tão esquecido, velho, que eu criei um mantra pra sair de casa. Que é o 5 C's. Todo dia eu
0: não,
1: saio
0: não,
1: de casa.
0: Mano, que verdade, cara.
1: Todo
0: desculpa,
1: dia eu saio.
0: 5 C's é uma verdade. O que são os 5 C's, cara?
1: Chave.
0: Tá.
1: Celular.
0: Ok.
1: Crachá.
0: Crachá.
1: Carregador.
0: Tá.
1: E o quinto C eu esqueci.
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2: Atlântida, a rádio das nossas vidas. Um campeão, né, cara? Um campeão,
3: Qual
2: né?
3: era o quinto C, velho?
2: Cara, eu fico pensando...
3: Carteira, não, lembrei.
2: Carteira, tu pode andar sem carteira hoje em
3: dia.
2: Não,
3: mas é... Não, e agora a firma agora tem reconhecimento facial, não precisa mais do crachá.
2: Tu viu que a pessoa que trabalha dentro do negócio de reconhecimento facial é a mais educada.
3: Por quê?
2: Ela fala obrigado sempre quando tu passa.
3: É verdade.
2: Esse dia eu fiquei, cara, esse dia... Acho que ninguém viu, mas as câmeras RBS deveriam pegar isso.
3: Por quê?
2: No dia que aprovou o meu, eu saí, só tava eu na recepção da Érico ali. Aquela noite, tava o guardinha lá só. Tava eu e o guardinha. A noite era 7h30. E eu fiquei indo e voltando pra ouvir ela falar obrigado. Fiquei uns 5 minutos brincando ali, tipo, pra ela falar obrigado.
3: Putz, ó, mais um esquecimento. Que... Não, eu tô eloquente. Eu não tô apresentando,
2: então
3: eu
2: tenho um monte de história. Fala, cara. Fala.
3: Cara, eu achei que eu esquecia muito o crachá, tá? Aliás, eu tô muito feliz com a inteligência artificial agora. Reconhecendo o nosso rosto na firma.
2: Estragaram o álcool gel.
3: Estragaram.
2: É água isso aqui. Água e tem...
3: Parece sabão esse álcool
2: gel. E o nosso álcool gel, pra quem não sabe, aqui é de uma marca que não é original. É botaram álcool normal.
3: Acho que botaram álcool de
2: esperma. Tem uma... Tem uma borra de...
3: Vou lavar minha mão, botei álcool gel, agora vou ter que lavar minha mão. E aí, velho, sei lá, eu achava que eu esqueci o crachá cada... Uma semana, 15 dias, eu esqueci o crachá. Aí um dia eu perguntei pra recepcionista. Eu falei, olha só. Eu tenho um pouco de vergonha, porque eu acho que eu esqueço muito o crachá. Eu sou a pessoa que mais esquece o crachá na firma. E aí ela deu uma risada. Ela falou, nem perto. Eu falei, sério? Tem alguém que esquece mais o crachá que eu? Ela falou, pê, tu não tá nem no top 10. Eu falei, sério?
2: Não, mas é que tá no top 10, assim, tu tem que partir...
3: Não, mas calma, calma, tu vai adorar a história. Gente. Não, ouve a história até o final, tu não vai acreditar. Eu falei, não, tu tá de sacanagem comigo. Ela falou, não, eu tô falando sério. Eu falei, mas eu esqueço muito. Ela falou, Rafael, tu não esquece muito. Beleza, tu esquece o suficiente pra eu já brincar contigo, que tu esqueceu, beleza. Mas tem gente...
2: Qual das recepcionistas? Zero hora ou...
3: Zero hora. E aí eu perguntei pra ela, tá, mas tivesse que fazer um ranking, vocês sabem quem são as pessoas que mais esquecem o crachá? E ela falou, não, se tivesse que juntar todas as recepcionistas, contar a TV, a Érico Veríssimo, a Zero Hora, todas as portarias da RBS, eu tenho certeza que todos diriam a mesma pessoa. Eu falei, não, não é possível. Tem pessoas que não frequentam as mesmas recepções.
2: Tá, e aí?
3: E ela falou, não, mas é que essa pessoa é famosa. Eu falei, não, tu tá de sacanagem comigo.
2: Quem é?
3: E aí ela, não tô... Eu perguntei, quem é? Aí ela falou, a Babi Bittencourt. Eu falei, tu tá de sacanagem. Aí eu achei muito engraçado.
2: A Babi é a pessoa mais esquecida de crachá.
3: Não! Aí eu não acreditei, velho. Eu falei, não é possível que seja a Babi. Ela falou, eu tô falando sério. Não, tu tá falando de sacanagem comigo porque eu trabalho na Atlântida. Ela falou, Rafael, pode ir lá na outra recepção agora e perguntar. Eu aposto contigo que vão dizer a Babi Bittencourt.
2: Porque tu é desses?
3: Aí eu fui. E aí, não, mas aí antes disso ela disse a grande frase. A grande frase é agora. Eu falei, não é possível que a Babi Bittencourt é a pessoa que mais esquece o crachá em toda a empresa. Ela disse, não é que a Babi esquece o crachá todos os dias. Eu não sei se a Babi tem crachá.
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5: Sandrinho!
6: Boa tarde.
5: Que tarde, boa noite.
6: Ah,
5: né? Boa madrugada,
6: Sandrinho. Me acordaram agora, achei que era de tarde, eu acordo meio-dia.
5: Sandrinho, por que tu ainda tá aqui?
6: O que eu tô fazendo? Eu só trabalho de tarde, o que eu tô fazendo
5: aqui? Por que tu tá aqui no prédio ainda essa hora, cara?
6: Ah, eu peguei no sono ali no sofá dos vídeos, que eles dizem que não pode dormir ali.
5: Tinha um cartaz ali proibido deitar nesse...
6: Eu sei, fui eu que tirei. Eu tô dormindo ali.
5: Então, o pessoal tava deitando e se tapando com o cartaz.
6: Eu tô dormindo ali porque...
5: O que que houve, cara?
6: Eu tô saindo na noite e aí às vezes eu tô na rua e tá quase na hora de voltar.
5: Sandrinho, te apresento o pessoal que ouve o Dois Gordos à Madrugada e não te conhece.
6: Muito boa tarde, eu sou o Xandro.
5: Boa noite, cara. Só pra te avisar, tá?
6: Mas é que eu só trabalho de tarde. Mas... Já me ouviu em outro horário na rádio que não de tarde?
5: Já.
6: Não.
5: Já, no Pretinho Básico, eu ouvi tu falar boa noite.
6: Não, jamais. Jamais. Eu só trabalho de tarde. Eu sou igual o Rodrigo Oliveira.
5: Por quê?
6: Eu só de tarde. Boa tarde sempre.
5: Isso.
6: Então, muito boa tarde, que é o horário que eu trabalho. Eu não trabalho fora da tarde. Inclusive, hoje, já que eu tô aqui, eu não vou vir no Pretinho.
5: Não,
6: só tem um turno.
5: Tu não vem muito no Pretinho quando o Rafinha ancora, né?
6: Não, ele não gosta.
5: É tipo o Féter, pô, dá pena.
6: Ele sente ameaçado pela minha virilidade.
5: Tu é um cara muito viril. Tinha pra ele, o pessoal que não te conhece.
6: Eu sou o Xandro, eu tenho 27 anos. Eu tenho um carro cor de tijolo, que eu não sei a marca de carro, porque quem sabe a marca de carro é putão.
5: Aquilo é um Uno.
6: É. E aí, não, era um Palio, é que eu bati ele e ficou quadrado. E aí, eu tô no Pretinho.
5: Tá bem, tu tá dando uma gaguejada boa.
6: Ai,
5: tu tem a língua presa, gaguejar eu não sabia.
6: Eu não tenho a língua presa.
5: Tem certeza?
6: Com absoluta.
5: Tá, e aí tu trabalha... Como é que tu veio parar aqui? Como é que tu veio parar aqui? Quem te contratou?
6: O Alexandre. O Alexandre, ele precisava de um faz-tudo.
5: E onde é que tu conheceu o Alexandre Ferreira?
6: Ah, eu sou
5: o
6: marido de aluguel dele.
5: A Rodeca sabe disso.
6: Não. A gente é a profissão marido de aluguel.
5: Ah, tá.
6: Eu não sou...
5: Tu não é
6: eu não como
5: fãs.
6: Ele. Eu não como ele. Não.
5: Comerias?
6: Não, eu sou hétero. Heterossexual.
5: Tu já. Bom, então o pessoal deve te conhecer. Tu é estudante, tu já é formado?
6: Não, eu sou formado.
5: Tu em quê?
6: Eu, em engenharia mecânica.
5: E tu tem curso de rádio pra falar no microfone?
6: Claro que não. O Alexandre assinou minha carteira.
5: Ah, não, mas é que se não tiver o curso de rádio, o sindicato não deixa.
6: É, que Alexandre vai se preocupar com o sindicato, tá louco? Ele é o Alexandre Fetter.
5: Bom, mas assim.
6: Aí eu comecei.
5: Como é que conheceu ele aonde?
6: Comecei na casa dele,
5: Não, mas ele te ligou? Como é que foi isso?
6: Não, ele queria pendurar umas prateleiras.
5: Tá, não, mas é que tu entendeu a pergunta. Quem é que te indicou pra ele?
6: Ah, ele ligou pro meu telefone.
5: Ah, tá, ele viu na internet um anúncio e te ligou.
6: Isso. Eu pago impulsionamento.
5: Mas aí aqui na empresa, assim, por essa tua virilidade, por toda essa eloquência toda, já te relacionou com alguma mulher aqui na empresa?
6: Claro, com certeza. As gurias ali do prédio do corporativo. Porque...
5: Qual que é o prédio corporativo?
6: Tem dois prédios. O prédio aqui da comunicação, da rádio, do jornal, dos digital.
5: Prédio novo, né?
6: Pessoal é muito fofoqueiro. Então eu não gosto de me relacionar com essas pessoas. Aí, inclusive, eu recebo assédio, recebo mais mensagens, e aí eu digo que eu sou casado.
5: Você te envolve com uma moça da limpeza.
6: É verdade. E então eu vou em todo o setor que a pessoa não pode falar no microfone.
5: Ela tem um sorriso muito bonito. Acho que ela tá ali, não é ela ali?
6: Não. Aquela é a melhor amiga dela.
5: Mentira que tu pega a outra, então.
6: É. Yeah.
5: Ah, eu sei
6: quem é. Aqui tá sempre com ela.
5: Eu sei quem é.
6: Nossa, eu acho ela muito cheirosa.
5: Tu tem algum preconceito com mulheres mais velhas? O que te atrai mais?
6: Mulheres. Eu gosto de mulheres, mas principalmente mãe solteira.
5: Que tipo de o que mais te atrai numa mãe solteira?
6: Uma semana livre. A outra semana ela tá ocupada, eu posso fazer o que eu quiser. Isso é o relacionamento perfeito.
5: E qual é a parte do corpo da mãe solteira que tu mais gosta?
6: Ah, o dorso.
5: Que?
6: O dorso. Que? É essa parte aqui entre o pescoço e a teta. Essa parte aqui é muito bonita.
5: O que tu faz com a mulher? Não, nada. Só tá eu e tu aqui.
6: Não. Eu tenho um pouco de vergonha. Eu não gosto de expor as minhas intimidades.
5: Eu vou chamar o intervalo.

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2: Atlântida, rádio das nossas vidas, dois gordos e o esquecimento. O que tu acha que origina o esquecimento das pessoas?
3: O excesso de tarefas. Eu acho que quanto mais coisa a gente tem, menos coisa a gente lembra.
2: Tu acha que é uma desculpa falar que é TDAH e maconha?
3: Ah, eu acho. Cara, vamos ser bem sinceros, 90% das pessoas que têm TDAH não têm TDAH. Elas só são distraídas.
2: Eu concordo contigo, eu acho que é meio um migué, assim.
3: É um miguezaço, velho, porque basicamente, se tu tiver uma agenda, se tu te organizar, botar uns alarmes. Quer ver? Eu dou o meu exemplo. Eu, na rádio, eu tenho certeza que se tivesse um ranking de pessoa mais organizada e pessoa que melhor cuida das tarefas, eu estaria em primeiro ou segundo. Eu tenho certeza.
2: Eu acho que tu estaria em primeiro, porque...
3: Na minha família...
2: Na frente dos chefes, inclusive.
3: Nenhuma pessoa votaria em mim.
2: Mas eu ia te falar, tá?
3: Aqui sabe por quê? Porque aqui eu preciso lembrar.
2: Aqui na empresa...
3: Aqui é meu trabalho lembrar das coisas.
2: Eu acho que da Rede Atlântida, tu é o primeiro.
3: Eu também acho.
2: Talvez tu perca pro Rodrigo Adams, se tivesse que falar um outro.
3: Não sei.
2: Não, eu te acho o primeiro colocando os meus chefes juntos.
3: Eu também.
2: Alexandre Fetter, Amanda Schenck.
3: Eu também, eles combinam as coisas comigo e esquecem. Aí eu mostro as mensagens que eles me mandaram pra lembrar pra eles.
2: Ah, isso é um espetáculo. Mas isso é um puro suco de Atlântida.
3: É.
2: Eu fico pensando...
3: Então era isso que eu tô dizendo. Por quê? Porque aqui é o foco. Aqui eu preciso lembrar. Na minha casa, eu não preciso lembrar. Não vai acontecer nada se eu não lembrar das coisas. Cara, sabe o que eu esqueço, Léo? Eu esqueço de pagar contas, isso.
2: Não, isso eu não esqueço.
3: Mês passado eu esqueci de pagar a conta da internet. Aí o cara me mandou mensagem, meu, só por via das dúvidas, vê se tem aí. Eu, puta, esqueci.
2: Ah, não, eu conta, tenho, quando o meu dinheiro entra, eu já vou lá e pago as minhas contas todas.
3: Eu sou essa pessoa também. Eu gosto de pagar a conta no dia 5, que é o dia que cai o salário. Por quê? Porque depois eu esqueço.
2: Eu só não pago porque eu tô devendo no dia 5.
3: Pá!
2: Porque senão a pessoa vai... Tu tá devendo alguém.
3: Tá.
2: Fiz uma continha com alguém. Uma vez eu vou contar que o Rafael Gomes emprestou R$6.000. Aí eu falei pra ele falou assim, não, me paga 1.000 por mês que eu tô legal. Não precisa me dar os 6.000. Aí eu sempre pagava ele dia 10. Por quê? Eu tinha dinheiro dia 5. Mas se eu pago um mês dia 5, no outro ele ia esperar dia 5. Aí se eu pago 10, ele pensa, bah, o gordo não vai me pagar mais.
3: Não,
2: então esse é o pensamento. Quem que tu acha? Eu tenho uma teoria, mas eu queria saber a tua.
3: Ah.
2: Quem tu acha que foram os primeiros seres a esquecerem alguma coisa no mundo?
3: Ah, os portugueses.
2: Por quê?
3: Porque eles esqueceram o caminho de casa e inventaram que descobriram um lugar novo. Eu tenho certeza que eles não queriam descobrir um lugar novo.
2: Tá,
3: eles só não sabiam voltar.
2: Acho que qualquer navegador nessa época é uma parada.
3: E aí eles só estavam andando e daqui a pouco eles pararam.
2: Porque Cristóvão Colombo queria ir para as Índias e descobriu a América.
3: Exatamente.
2: Eu tenho uma outra teoria.
3: Qual?
2: Pra mim, os primeiros seres a esquecer alguma coisa foram os dinossauros.
3: Por quê?
2: Eles esqueceram o dia de entrar na Arca de Noé. E a Arca partiu, eles ficaram e falaram, porra, era hoje.
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2: Atlântida, rádio das nossas vidas. Esquecimento é o tema do programa e a gente... O que tu acha que é a pior coisa que alguém pode esquecer?
3: Play no vídeo do Instagram.
2: Cara, eu vou te falar um negócio. Eu sou suspeito a reclamar, sabe? Eu não posso reclamar. Mas eu não posso reclamar que alguém...
3: Claro que pode. Eu não gosto dessa teoria de que porque a gente faz uma coisa, a gente não pode reclamar. Porque eu faço um monte de coisa que eu não gosto.
2: Eu sei disso.
3: Então, tudo bem as pessoas fazerem coisas que elas não gostam.
2: Para ti, quais são as três piores coisas que alguém não pode esquecer?
3: Três primeiras coisas que alguém não pode esquecer do filho é a primeira. Não pode esquecer do filho.
2: Filho dentro do carro, né?
3: Cara, eu juro, eu fui pai, tá? Eu saio com a minha filha sozinha todos os dias. Todos os dias eu saio com ela.
2: Tu não tem medo de esquecer ela no carro?
3: Não, é impossível. Não existe esse cenário, velho.
2: Cara, eu fico muito... eu fico mal. Tipo assim, ó, eu fico muito mal quando eu li uma notícia que
3: a pessoa que esqueceu a criança.
2: A criança morreu.
3: Porra, velho.
2: Porque, tipo assim, ó...
3: Tu acha que tu passaria por isso? Não passaria. Eu te conheço, não passaria.
2: Não passaria
3: porque, velho, é uma coisa que,
2: é que, todo mundo
3: que não tem como naturalizar.
2: Só que eu só fico meio chateado.
3: Vou te dar um exemplo, tá?
2: Já teve
3: cachorro?
2: Tá, eu só quero falar um negócio. É que nesse caso, eu fico meio dividido. Porque por uma negligência. Eu acho que na maioria dos casos, não. A pessoa esqueceu. E, tipo assim, essa pessoa, ela morreu junto. Uma parada mais complexa.
3: Nós pesamos um pouco o clima, mas eu vou te dar um exemplo muito básico.
2: Cachorro,
3: tá?
2: No gatinho.
3: Tá, não, então eu vou dar um outro exemplo.
2: Gato.
3: Eu vou dar um outro exemplo. Várias vezes na tua vida, tu foi em algum ambiente onde tu precisou tirar os tênis. Várias vezes.
2: Já.
3: Foi fazer uma gravação, tirou os tênis.
2: Suruba.
3: Foi relaxar, tirou os tênis. Foi numa suruba, tirou os tênis. Foi na casa de um amigo teu, tirou os tênis. Várias vezes na tua vida. Várias vezes na tua vida, teve um ambiente onde tu tirou os tênis, tá? Não, não vale a tua casa, tá?
2: Tá.
3: Na rádio, numa gravação, na rua.
2: Teatro.
3: Pisar na grama, no teatro. Quando tu voltou pra casa sem os tênis?
2: Nunca.
3: Nunca, velho, porque é irreal tu vou sair andando sem os tênis.
2: Tá, mas na praia é uma barbada de esquecer os chinelos.
3: Não é?
2: Claro que é,
3: não,
2: cara.
3: Não é.
2: Pode esquecer que tu foi de chinelo.
3: Não é.
2: Acho que sim, cara.
3: Não é.
2: Tá, o pior esquecimento, filho.
3: Filho esqueceu. É o número um. Não existe, não tem como.
2: Tá, mas tu
3: nunca... Cara, e mesmo assim, meu, a minha filha pode estar dormindo no banco de trás.
2: Tá, mas sempre já vi um cara que esqueceu de buscar o filho na escola.
3: Eu já fui várias vezes esquecido. Várias e várias vezes. O meu avô, uma época, me esquecia tanto que eu saía meio-dia, dava uma da tarde, a monitora já me olhava e dizia: é teu avô que vem te buscar hoje? De tanto que ele me esquecia. O pai me esquecia também. As pouquíssimas lembranças que eu tenho do pai, algumas são ele me esquecendo de me buscar. Mas a mãe nunca me esqueceu.
2: Que bom, cara. Parabéns, cara. Mais alguma coisa que tu acha que...
3: Não, eu tô tentando pensar coisa.
2: Esqueceu
3: que não...
2: algum jogo?
3: Sabe a coisa time? Que tu não pode esquecer? É, jogo do teu time.
2: Esquecer,
3: já,
2: esquecer, claro. Esquecer, claro. Esquecer de comer alguém.
3: Nunca.
2: A pessoa te falou assim: ah, vem aqui daqui em casa que eu vou estar sozinho. E tu tava com uns camaradas e lembrou depois.
3: Ah, mas tem uma coisa que eu esqueço, eu não tenho a memória. Eu tenho a memória fotográfica muito boa.
2: Tá, o que tem?
3: Mas a minha memória nominal, ela não é boa.
2: Tá, eu sei.
3: Eu vou te contar uma revelação, então.
2: Que?
3: Ontem a gente fez uma reunião com uma menina que entrou aqui no estúdio, inclusive.
2: Tu não sabe
3: nada. Eu sabia que eu conhecia. Não, eu descobri depois. Eu sabia que eu conhecia ela, eu sabia onde ela trabalhava, eu sabia quem ela era, mas eu não fazia a menor ideia do nome dela. E aí, daqui a pouco, meu, nós. E aí, meu, passou. E aí, nós tava em reunião, meu. E aí, daqui a pouco, eu lembrei. Puta, lembrei! Lembrei do nome dela e lembrei onde eu tinha conhecido ela.
2: Onde tu conheceu ela?
3: Em Gramado. Cobrindo o jogo do Gramadense. Bola na Copa, bola fora.
2: Ah, que legal, ela é muito querida.
3: É. Então,
2: um beijo pra Valentina.
3: Um beijo pra ela. Então, velho, eu esqueço o nome das pessoas aí.
2: E a gente não, sabe o que a gente não pode esquecer?
3: Do quê?
2: De dar tchau.
3: Ah, então beijo.
2: Tá na hora de dar tchau. Gostou do programa hoje?
3: Adorei.
2: Então tá, tchau pra ti então.
3: Beijo, tchau.
2: Vamos embora então, esse é o Dois Gordos uma Madrugada. Nos avalie com 5 estrelas no Spotify. Siga ouvindo música aqui na Atlântida. A gente volta amanhã ou quando Deus permitir. Que frase bonitinha, né? Tchau.
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3: Um dia, no escritório.
4: Escritório.
3: Ah, o homem reparou que o colega dele, que era muito conservador, um cara religioso, muito sério, não dava riso para nada.
4: Certo.
3: Tava usando um brinquinho. Aí ele olhou pro cara do brinquinho e falou: Eu não sabia que você gostava desse tipo de coisa. Aí o rapaz conservador falou: não, não, não, não, é só um brinquinho, apenas um brinquinho.
5: Como é que ele falou?
3: E é apenas um brinquinho. Aí ele falou: e há quanto tempo você usa esse brinquinho? Aí ele respondeu: desde que minha mulher encontrou ele no meu carro semana passada.
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1: 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E o doutor: em primeiro lugar, rapaz, pague a conta.
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2: Projota, Lorena.

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Sim, você está ouvindo a voz dele, mundialmente conhecido como... Ó. Falei, ó. O embaixador do balanço, cá estou eu, Lepe de Faceiro, do Fagotão. Dá mais um dia ao lado desta audiência chocrível. @RodrigoAdams, sim, tio tá on the line, lá no @RodrigoAdams e on air.

0: Bora pra cima, que seja um dia muito legal pra ti. Obrigado pelo carinho da parceria. Foco, força e fé, algumas doses de café. Bora saudar a meninota que está entre nós. Senhoras e senhores, a primeira e única Carol Sanchez.
1: Tem um drive na tua voz.
0: Alexa Rose. E aí, Caroleta, como é que tá? Tudo bem?
1: Tudo bem, muito bom dia, Danzinho. Bom dia, audiência sua linda. Vamos dar-lhe pra não tomar-lhe. Despertador tá na área, ou seja, tu tá acordado com a gente. Começando mais um dia, mais uma terça-feira. E bora fazer ela começar do jeito certo pra continuar linda, maravilhosa e gostosa.
0: Boa, Caroleta, gostei dessa aí.
1: Então,
0: 79.
1: Tá
0: chegando com a nossa pauta do dia dentro do Despertador, aquele momento em que a nossa audiência participa e faz do Morning Show da Atlântida um momento de reflexão, de risada, de emoção. 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

0: Muito bem, aqui estamos com o despertador a partir de agora. A nossa pauta do dia, o que que tu tá indo pra cima e pra baixo no touchscreen do teu smartphone?
1: Nossa, que chique essa forma de falar. Adanzinho, eu tenho uma lista de possibilidades de pautas.
0: Tá bem, vamos discutir.
1: Aqui no nosso despertador, eu tenho quase 300 possibilidades.
0: Ok.
1: É
0: não
1: ótimo.
0: Uma, né?
1: Exato, então. É ótimo porque eu tenho muitas possibilidades, é horrível porque eu tenho muitas possibilidades e não consigo escolher.
0: Como tudo na vida, né?
1: Então.
0: Mas lembrando o slogan do cursinho é aquele: você é o resultado das suas escolhas.
1: Dan, dan, dan.
0: Uma frase boa essa.
1: Rufem os tambores.
0: Rutum.
1: Perfeito. Adanzinho, eu vou te dar 3 opções.
0: Vai.
1: Tá? Daí tu escolhe. Qual item promocional tu tem saudade ou gostaria de rever em produtos?
0: Legal.
1: Isso foi uma sugestão de ouvinte lá atrás, do Guilherme. Temos a outra opção. Cite algo que foi desaparecendo aos poucos, sem que ninguém se desse conta. Eu tenho como exemplo, chapéuzinho de aniversário.
0: Calça Saruel.
1: Calça Saruel também, graças a Deus, amém, senhor, né? A não ser que tu tenha uns negócios muito grandes, daí tu pode gostar. E também temos a opção de os alienígenas vão invadir o planeta. O que eles vão trazer pra cá? Que
0: não,
1: essa, eu pensei,
0: não.
1: Essa eu pensei de a gente dar uma modificada e fazer
0: isso.
1: O que eles
0: tem
1: não...
0: que levar.
1: Ah, pode ser também. Eu ia falar, não podem mexer, mas não deixa de ser, tem que levar.
0: Leva a gente aqui.
1: Tu quer ir pra lá?
0: Ah, meu...
1: Quer dançar nos anéis de Saturno?
0: Eu boto fé na humanidade, cara. Na real, eu sou um positivista. Eu tô fazendo teatrinha. Eu boto fé que a gente pode melhorar e em tudo, assim.
1: Tá,
0: sabe?
1: Então se tu for pra esse lado, a gente já vai mudar de pauta.
0: Isso. Não, vamos na outra ali que eu falei. Coisas foram desaparecendo e a gente nem... É, isso aí.
1: Então tá. Então cite algo que foi desaparecendo aos poucos, sem que ninguém se desse conta. Lá atrás foi sugestão da Daisanete. E tenho o exemplo dela de chapéuzinho de aniversário.
0: Poxa vida, velho.
1: É pouco. E quando tem, normalmente é pra tirar sarro.
0: É.
1: Não é pra... Ai, todo mundo precisa ter chapeuzinho de aniversário.
0: Saquei.
1: Não, vai dando uma escanteada e pra fazer uma surpresa meio que breguinha, talvez.
0: Legal.
1: Pode ser por aí.
0: Pode ser.
1: Tem alguma outra coisa que tu imagine que...
0: Foi desaparecendo aos poucos.
1: Foi desaparecendo.
0: Eu vou ter que pensar um pouquinho mais aqui. A primeira coisa que veio calça Saruel, assim. Teve uma febre de calça Saruel uma época. E como ela veio, ela foi, né?
1: Sabe uma outra coisa que deixou de acontecer? Cartões de Natal. Por exemplo, tu vai falar, mandar cartão pra família de todo quanto é canto do Brasil.
0: Tá.
1: Vai mandar um WhatsApp. Vai mandar uma mensagem.
0: Carta, Carol.
1: Carta já foi.
0: E outra coisa que tá acabando e a gente não se dá conta, pelo menos dependendo da rotina financeira das pessoas, a minha rotina ela é muito mais digital hoje do que física, né?
1: Sim, verdade.
0: Boleto físico.
1: É, boleto físico chega normalmente as contas da...
0: Eu sei que isso varia de case pra case.
1: Óbvio, mas chega lá em casa,
0: claro.
1: Né?
0: Claro.
1: O boleto da conta da luz, por exemplo.
0: Mas é que o aplicativo daí tem a facilidade, né?
1: O banco puxa pelo CPF.
0: Exato.
1: As contas que é ali, graças a Deus, obrigada, Jesus.
0: Isso é bom. Tu paga tudo e chora o resto do mês.
1: Exato. Mas isso a gente já tá acostumado.
0: Perfeito.
1: Né? A gente já tá acostumado com as... Com as marolas caindo pro resto do mês.
0: Boa, então vamos centralizar na pauta do dia. Coisas que foram desaparecendo e ninguém avisou nada.
1: Exato, a gente ficou ali com o coração palpitando, ou talvez não.
0: Boa, manda pra gente no @RodrigoAdams, no @Carol.Sanches. Já segue a gente por ali, interage com os conteúdos. E claro, vem se juntar com a gente a esta família que nós chamamos de Despertador. O nosso Despertaverso tá on the line e on the air.
1: Manda ali no @RodrigoAdams e no @Carol.Sanches o teu áudio bonitão pra
0: Muito
1: gente.
0: Muito obrigado.
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0: Doideira, né? Parece que foi ontem o Planeta Atlântida.
1: 2026 literalmente está capotando.
0: Tá embolotando. E a gente tá indo.
1: Tamo indo, né? Daquele nosso jeito, né, cara?
0: A gente tá seguindo, tentando seguir.
1: Se a gente puder lembrar de não ficar tão automatizado e ser mais humanizado, principalmente nas relações diárias, já é ponto pra gente.
0: Que bonitinho.
1: É real, cara. Às vezes a gente entende, tá todo mundo no corre, tá todo mundo tentando fazer o seu.
0: Equilibrando 40 mil pratinhos.
1: É, mas a gente vive falando, né? Pô, agora tava tendo ali a Gramado Summit que a gente foi,
0: verdade,
1: né?
0: Verdade.
1: Esse evento de inovação. Então, a gente tem que ser mais colaborativo, cara. Jogar mais pra todo mundo e todo mundo ser feliz, tá ligado? Menos eu, mais nós, vamos pra cima.
0: Olha, veio inspirado hoje, hein, Adanzinha?
1: Porrada neles.
0: Veio inspirado.
1: É isso.
0: Bom, uma forma de ser colaborativo é tu aí do outro lado interagindo. Na nossa pauta do dia, que hoje quero saber o que foi desaparecendo aos poucos sem que ninguém se desse conta. E daí tu traz um exemplo pra gente no arroba Rodrigo Adams e no arroba carol.sanches.
1: Boa, vamos ver o que o Brunão mandou aqui. Fala.
2: Fala, Rodrigueira e Caroleta. Uma coisa que foi desaparecendo, e ainda bem, foi carro de som e aniversário. Meta, Saveiro e tudo mais, e botava aquele som com uma telemensagem. As pessoas de mais idade adoravam, os jovens detestavam. Valeu, Kikiki!
1: Feito, velho! Sabe que hoje de manhã, vindo pra cá, cara, 6:30 da manhã, parou um carro do meu lado, mas ouvindo um piseiro no último grau, assim, aqueles que tu tá no teu carro e tu ouve o barulho assim do outro carro.
0: E era, sabe, assim o piseiro?
1: Não sei se era assim, mas sabe, entendi, quando o som fica estourado ali, e baia pinta numa puta onda dentro do carro,
0: tava,
1: né?
0: Tava curtindo?
1: Tava curtindo.
0: Porque às vezes a galera aumenta o volume pra ver se começa a curtir.
1: É.
0: Mas ele tava dançandinho.
1: Tava.
0: Legal. Não consigo.
1: Também
0: legal.
1: Não. Já gostei muito de música alta. Hoje eu gosto
0: também
1: de música qualidade.
0: Tá, não é pra esse
1: um
0: lado.
1: Um gravezinho bem regulado,
0: entendi,
1: sabe?
0: Entendi. Tipo, é um senhor, né?
1: Do Atlântico.
0: Tu já é um senhor, né?
1: É verdade. Fazer 45, cara.
0: Tá se vestindo que nem meu pai.
1: Tô, né?
0: Tá. A única diferença é que ele estaria de calça jeans e um cinto marrom de couro.
1: É.
0: E nesse momento, tu tirando a calça.
1: É que hoje a gente tem o prêmio RBS, jornalismo e entretenimento, então eu vim mais a caráter já, né?
0: Vai ficar o dia todo.
1: É que eu tenho, hoje de tarde, eu vou no Stock Center gravar, volto pra cá, tem um monte de coisa pra fazer.
0: Menino.
1: Hoje
0: bom,
1: vai ser.
0: Depois a gente pega mais café, então.
1: Vamos.
0: Bora pro Giovanni aqui na pauta do dia.
1: Vai.
3: Bom dia, Carol. Bom dia, Adams. Tudo bem?
0: Tudo.
3: Quem fala é Giovanni de Capão da Canoa. E algo que tá desaparecendo com o tempo, pelo menos pra mim, é o telefone fixo
1: e
3: a lista telefônica.
1: Verdade.
3: Algumas listas até vinham com o mapa da cidade, alguns anúncios.
0: Isso era legal,
3: e
0: né?
3: Eu acho que a última vez que eu vi foi quando eu era criança, então faz bastante tempo. Enfim, uma ótima terça. Kikiki!
1: Valeu, veião! É verdade, a questão da lista telefônica, eu lembro que eu gostava, quando eu morava lá em Viamão, a gente pegava a lista telefônica pra ver as tele que tinha.
0: E já sabia algumas confirmadas,
1: era algo muito,
0: né,
1: inovador a tele.
0: Nossa,
4: bom dia, Rodrigo, bom dia, Carol, tudo bem? Aqui é o Carê de Passo Fundo.
1: Bem, velho.
4: Uma coisa que sumiu aos poucos foram as lan houses.
0: Era
4: muito,
0: sim,
4: divertido quando a gente se reunia com a galera, quando a gente jogava um PlayStation 2, ficava horas no PC. E hoje em dia ninguém mais faz isso, pois tem smartphone, tem outras opções, então é uma coisa que só quem viveu sabe.
1: Tu tem razão,
4: valeu,
1: velho.
4: Ótima semana.
1: As experiências são individuais. Esses dias eu tava falando com o Neto Fagundes sobre isso, né? A nossa geração ainda pegou, tipo assim, ó, bah, a Carol comprou um disco. Aí a Carol diz assim, ó, Adams, vamos lá em casa hoje tomar um vinho lá, o João vai estar lá, a Bruna leva ela, nós vamos ouvir o disco novo do My Chemical Romance. Aí a gente ia sentar e eu vi o disco. Ia ficar conversando sobre
0: curtindo,
1: a música.
0: Curtindo, tomando um vinoto, de repente.
1: Exato. Isso foi acabando, porque a experiência musical hoje ela é individual. As pessoas não se reúnem mais pra ouvir música, assim, em casa,
0: isso é
1: sabe?
0: Isso é verdade. Então, vai ser o quê? Vai fazer, dar o pré-save ali no Spotify, vai receber a notificação, vai chegar o álbum e tu vai ouvir sozinho.
1: Perfeito.
0: Pra
1: perfeito.
0: Tu ver, né?
1: Algo que eu vejo que tá retomando um espaço legal, que eu te confesso que era uma indústria que eu tava dizendo, ih, rapaz, será-se? Cinema, cara.
0: É, mas deu uma renovada
1: deu,
0: forte.
1: Deu. E o ano
0: virou
1: de 2026
0: um hype,
1: tá,
0: né,
1: muito legal pro cinema, pra quem gosta de coisa de mainstream, assim. Vai ser feliz em 26, hein?
0: Tá que tá.
1: É.
0: Posso ir com mais um?
1: Por favor.
0: Vamos com o Jean.
5: Fala, Carol. Fala, Adams. Bom dia. Aqui é o Jean do Rio. Uma uma coisa que tem desaparecido é álbum de fotos. Antigamente a pessoa casava, ia lá, pegava álbum de fotos, depois mostrava pra família e tal. Isso tem desaparecido. Até álbum de aniversário de criança também era comum, uns 10, 15 anos atrás, um fotógrafo contratado te entregar um

0: álbum físico.
1: É.
0: Hoje já não tem mais isso, né? O cara abre lá um link, você baixa suas fotos e acabou-se. Não é mais nada físico. É isso, valeu, tchau, tchau.
2: O pior é que eu sinto falta de álbum de foto.
1: Então vou te contar. Eu, as minhas próximas férias, ainda não direi pra onde irei.
2: Ainda?
1: Ainda não.
2: Ainda?
1: Mas no momento adequado falarei. E assim, ó, essa é uma viagem que eu quero voltar com coisas impressas e fazer um álbum.
2: Ou, de repente, tu tira várias fotos e daí...
1: Manda confeccionar.
2: Manda aqui.
1: Claro,
2: manda fazer.
1: Claro. É isso que eu quero fazer.
2: Ah, isso é sensacional. Ideia. Até porque, querendo ou não, a memória dos nossos iPhone, do Samsung, de todas as marcas, enfim, ela tem um limite. E muitas vezes, tu tem que subir numa nuvem, subir fora, pra conseguir armazenar tudo que tu tem. Senão, tu vai tirando algumas coisas aos poucos e tu vai perdendo isso.
1: E eu tô com uma ideia, Carol, de que a gente... Como a gente faz muita foto hoje, todo mundo se atola de foto e vídeo, a gente não tem mais recordação de coisas que
2: nem
1: a gente...
2: Nem valoriza o que
1: exato.
2: A gente tem, né?
1: Então, se tu imprime elas e tu deixa num local ali que seja pras visitas olharem mesmo, e tu olhar junto e falar, pô, isso aqui é legal, tu mantém bem viva aquela viagem. Quantas vezes tu já olhou no rolo do celular, nas fotos ali, tu diz, não me lembrava de ter feito essa foto. Aí vem uma memória. Mas se essa coisa
2: o
1: tá
2: pior,
1: visual, tá vista...
2: Pra mim, o pior é quando eu lembro da foto que eu tirei, vou catar e ela não tá mais no rolo de câmera. Porque eu já tirei. Isso é triste.
1: Isso é um problema.
2: Isso é muito triste.
1: Isso é um problema. Vamos com mais um áudio de cada um aqui e a gente
2: Buera.
1: Segue o baile?
2: Buera.
3: Diguinho, beleza? Bom dia, salve, Dália Rodrigo. E aí, Carol, tudo na boa?
1: Boa.
3: Podem
1: aí,
3: me chamar de careta, mas coisa que desapareceu que eu sinto falta era tempo que o homem usava cinta. Cara, eles estão usando um cordão agora, cara. Será economia? Usa
1: Cardaço?
3: Um cordão, as cuecas lá no umbigo,
2: ah,
3: ou
2: entendi.
3: Então aparecendo o cofrinho. Vamos voltar a usar cinta, fica chique, fica beleza, a calça
2: chique.
3: Não cai.
2: Ai, que bonitinho.
3: Cordão, não!
2: Não, mas é realmente, né, gente? Realmente, né? Ou põe um cadarço, às vezes.
1: É.
2: Se põe, né? Mas me lembro que na época do colégio tinha... A moda era aparecer ali, a cueca...
1: A marquinha da cueca. Claro, as gurias também tinham aquela...
2: Tinha da Capricho.
1: Sim, cara, mas também tinha o topzinho que se usava e aparecia a parte de trás
2: dele.
1: Isso aí.
2: Que era um X, assim, e tinha uma coisa embaixo, exato.
1: Caramba,
2: mas ao menos ninguém via os regos das gurias.
1: A gente virou tio.
2: A gente virou.
1: E tia, né? 29 minutos para as 8 da manhã. Caroleta Sanches, a nossa pauta do dia.
2: A nossa pauta, quero saber, cite algo que foi desaparecendo aos poucos, sem que ninguém se desse conta. Ou deu conta, e daí tu manda pra gente no @ Rodrigo Adams e no @carol.sanches.
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0: 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Esse é o Despertador Morning Show número 1 do Rio Grande do Sul no ar. Caroleta Sanches, aqui estamos com a nossa pauta do dia, com a parceria de Docile, gentileza muda tudo, experimente.
1: Isso, e hoje queremos então a participação da galera contando coisas que foram desaparecendo aos poucos, sem que ninguém se desse conta, e hoje a gente traz, né, traz para aos olhos da galera para relembrar de muitas coisas que foram acabando ao longo dos anos. Manda ali pra gente no arroba Rodrigo Adams e no arroba carol.sanches.
0: Boa!
2: Bom dia, Rodrigo. Bom dia, Carol. Cleiton Magnus, motorista de aplicativo aqui de Cachoeirinha. Cara, a coisa que foi desaparecendo foi aqueles mercadinhos, né, de vila, que tinha todas aquelas guloseimas. Sim. Que nós íamos pra escola e comprava pra merenda, né?
1: Que amor.
2: Infelizmente. Kikiki!
0: Ah, e a continha no bar, né?
1: É verdade.
0: Bota na conta da mãe.
1: Deixa na conta e tá. Vai, isso é bom. Vamos com o Marcelos.
3: Fala, Carol. Fala, Rodrigo. Beleza?
0: Beleza,
3: Marcelo, creio. Porto Alegre, representante comercial. Coisas que estão desaparecendo e ninguém tá sentindo. Jornal e revista. É, como é bom ler um jornal tomando um cafezinho. Grande abraço. É nóis.
0: Abraço. Mas sabe que eu tô lendo uma matéria esses dias, cara, sobre uma movimentação, principalmente por parte da ala mais jovem. A galera tá voltando a ter interesse em coisas impressas, de fato, pra ler, né? No dia a dia.
1: Eu sempre gostei muito de revista.
0: Jornal, muito. Revista, né? Então, essa coisa física acaba tendo um valor documental mais forte, que é, na verdade, né? Eu acho que quando a gente fala, por exemplo, de jornalismo, né? Quando tu vê o jornalismo impresso ali, é uma coisa que é um documento, né?
1: É.
0: Às vezes fala assim, ah, eu vi na internet. Tá, se tá na internet num site confiável, é jornalismo, ponto.
1: Uhum.
0: Né? Mas ainda parece que tem mais credibilidade quando é impresso.
1: Mas entra,
0: né,
1: querendo ou não, naquele lugar do rolo de câmera,
0: uhum,
1: com um monte de coisa que tu vai perder em algum momento.
0: Verdade.
1: Então, se tu não guardar a matéria X, às vezes o site lá, enfim, o jornal, O veículo de comunicação pode excluir o negócio numa dessas e tu vai perder a tua matéria que tu tanto gosta, uma reportagem especial. Então, querendo ou não, ter o registro ali é quase um álbum de fotos que a gente tava falando.
0: Verdade, cara. A Zero Hora tem uma coisa muito específica e muito peculiar, né? Durante muitos anos nós tivemos o Paulo Santana como principal colunista da casa e do grupo, né? E a página dele era a última página.
1: Uhum.
0: E ele conseguiu feito, e isso mostra um poder de influência muito grande, né? Numa época que nós falava de influenciadores, com que as pessoas lessem o jornal de trás pra frente, quase como japoneses, né?
1: Aham, uhum, verdade.
0: Que loucura, cara.
1: Os animes.
0: Que efeito, né? Que
4: efeito. Bom dia, Adams. Bom dia, Carol. Tinha uma coisa que faz falta hoje em dia, até tem, mas ninguém usa, então sumiu, né? Do linguajar do povo, é a biblioteca pública, né? Se reunir, fazer os trabalhos do colégio, enfim. Aquele cheiro a mofo dos livros velhos, né? Era bem bom.
0: Era uma época boa, cara. Tu tem razão, velho.
1: Vamos com a Renata agora.
5: Bom dia, Carolzinha. Bom dia, Rodrigo. Renata aqui de Pelotas. O que sumiu, que talvez as pessoas não tenham percebido, são itens colecionáveis. Antigamente a gente colecionava ursinho da Parmalat, Tazo, geloucos da Coca-Cola. Hoje em dia não tem mais esses itens colecionáveis. Eu tinha um monte quando era criança, era bem legal. Bom dia!
0: Bom dia! Até lembrei disso esses tempos aí, né, pô. No filme do Michael Jackson é um cara que tinha muita coisa colecionável nos anos 80, assim, os mini discos, copos, tudo, assim. E, né, hoje aí quem tem uma relíquia em casa.
1: Deve valer.
6: Fala, Carolzinha e Adams. Cara, o que acabou sumindo e ninguém se deu conta é a cordinha na porta do táxi. Vocês lembram que o Fusca tinha aquela cordinha de puxar e bater a porta, né?
1: Vai, não sei.
6: Aquilo sim, se meu. Foi e ninguém mais se lembra.
0: Cara, ô meu, é que assim, ó, os táxis, em sua grande maioria, num período aqui na capital, Porto Alegre, enfim, até em várias cidades da região metropolitana, que era a vivência que eu tinha, eram Fuscas.
1: Tá.
0: E aí nesse Fusca tinha uma cordinha que ajudava o motor a fechar a porta.
1: Ah, entendi, entendi.
0: Tu tá. Entende? Pá, cara, ô meu, tu veio um barra, velho.
1: Esse
0: tu
1: resgatou.
0: Foi longe, meu. Tu foi
1: final
0: longe.
1: Final da memória.
0: Grande,
1: essa.
0: Gustavo, tamo junto, velho. Bá.
1: Deixa eu ir com o Jaime.
7: Bom dia, Carol. Bom dia, Rodrigo.
0: Bom dia.
7: Eu acho que o que foi acabando e a gente não viu foi a nossa infância, a nossa adolescência. Eu me lembro da primeira vez que eu saí com meus amigos da rua que eu morava, que eu moro ainda. Mas eu não lembro da última. Então, passa despercebido. E a gente só tem boas recordações.
1: Boa. Ah, ele veio profundo, hein?
0: Profundo, profundo, bateu
1: nossa
0: uma nostalgia
1: senhora.
0: Aí. 8 para as 8, esse é o Despertador ao vivo na Atlântida, nossa pauta do dia, Caroleta.
1: Hoje queremos saber de ti, então, coisas que foram desaparecendo aos poucos, sem que ninguém se desse conta, não percebesse, não valorizasse muitas vezes, e tu manda pra gente qual foi o primeiro exemplo que veio aí na tua cabeça, no @ Rodrigo Adams e no @ Carol.Sanches, áudio bonitão, até 30 segundos.
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1: Muito bom dia, gente. Uma excelente terça-feira a todos. Mais uma manhã gelada e mais uma manhã de tranqueira. Na chegada a Porto Alegre pela Castelo, já a partir da freeway, inclusive, desde a altura da Nova Ponte, assim como na região do aeroporto. Desde a estação aeroporto pela Zaida Jarros tem trânsito lento. 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

0: 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Despertador no ar até 5 para as 9 da manhã, na melhor onda da FM. 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Carol Sanches, bom dia.
1: Bom dia pra ti que tá chegando agora, 8 horas e 16 minutos. Acordou, Despertaverso já tá on pra ti. Então interage na pauta do dia, bora começar a terça-feira juntos do jeitinho que a gente gosta. Hoje nossa pauta quer saber então... coisas que foram desaparecendo aos poucos, lentamente, ou talvez nem tanto, sem que ninguém percebesse. Tu conta pra gente qual exemplo veio aí na tua cabeça, no arroba Rodrigo Adams e no arroba Carol.7.
2: Boa! Bom dia, Rodrigo. Bom dia, Carol. Tudo bem?
1: Bom dia!
2: Eduarda de Gravataí. Uma coisa que foi sumindo aos poucos, que ninguém notou, foi os orelhão e os cartões dos orelhão. A gente fazia álbuns, né? Com os cartão que vinha todo desenhadinho. Eu peguei só o final, né, dessa geração, mas eu lembro que minha mãe tinha vários álbuns de cartão telefônico e era muito nostálgico.
1: Que legal.
2: Beijo!
0: Beijo! Certamente alguém coleciona isso ainda.
1: Ah, ainda tem.
0: Claro,
1: é um,
0: galera até
1: é um baita registro, na real.
0: É, trabalha com colecionismo, certo que tem.
1: Vamos com o Andrei, primeiro áudio dele aqui.
3: Fala, Carolzinha, bom dia pessoal todo da rádio aí.
0: Bom dia.
3: O que tá se apagando e não tá mais acontecendo aí, o povo vai ficar com saudade de dar abraço. Aquele abraço que dava gostoso, de saudade, de rever até um colega de serviço.
1: Ah.
3: Hoje não se dá mais, hoje é só pelo celular.
0: Abraço.
1: Abraço pra ti, Andrei.
4: Fala, Adams. É o Luciano, aqui da Zona Norte, de Porto Alegre, do bairro Jardim São Pedro. Deixa eu falar uma coisa. Porra, eu tenho 51 anos, tenho uma lista enorme de coisas que faz falta hoje, mas uma que marcou muito a minha infância é a prova no mimeógrafo.
0: Essa aí
4: ali, naquela fase, o cara começou a pegar, a ter gosto por tomar um negocinho, né? Um alquinho.
0: Que isso, cara?
4: Era bem bom aquele cheiro.
0: Meu Deus.
4: Um abraço.
1: Vamos pra...
0: Consulte um médico.
1: Pois então, fiquei um pouco preocupado. Será que ele tá bem? Chegou 51 assim?
0: Ai, ai.
1: Vamos com o Daniel.
5: Bom dia, Carol. Bom dia, Rodrigo. Daniel aqui de Porto Alegre. Cara, eu sinto muita falta e que tá acabando. E daqui a pouco já não vai ter mais. São as festinhas, que nem na nossa época. Corde, Nucanua, Manara, Macarra, Astoria. Isso aí,
1: história, cara.
5: Sente falta. E a gurizada de hoje em dia nem sabe mais o que é uma festinha boa. Kiki, bom dia.
0: Valeu, velho. Tamo
1: bom
0: junto.
6: Ô, Rodrigo Adams, bom dia. Bom dia, Carolzita.
1: Bom dia.
6: Alex, meu Deus, de Osório. Cara, o que se acabou e a gurizada nem vai saber o que é aquelas brincadeiras de infância que a gente tinha antigamente. Cara, criançada hoje é só celular, é só videogame, isso aí... Eles nunca vão reviver, vão viver aquilo que a gente viveu quando...
0: E a
6: gente,
0: bicicleta, né, elétrica?
6: Perdeu.
0: Falei.
6: Abraço.
1: Quê?
0: Não, no nosso tempo a gente pedalava, agora a gurizadinha tem bike elétrica, cara.
1: É verdade.
0: É tri, é muito legal, não vou negar. É muito legal, mas a gente era do tempo... Né, babo, quero ver tu empinar essa magrela aí, tu ia ali chamando na roda. Ah, às vezes eu conseguia, às vezes não.
1: Quanto mais caía?
0: Não, não, era de boa.
1: É?
0: Não, não era nem 8 nem 80, assim, sabe? Eu gostava muito de andar de bicicleta.
1: Eu não sei nem andar de bicicleta.
0: Sem
1: direito.
0: As mãos era legal.
1: Tu andava sem as mãos na bicicleta?
0: Uhum.
1: Entendi. Então tá bom. Deixa eu ir com a Daiane. Daiane. Foi.
7: Bom dia, Caroleta. Bom dia, Rodrigo. Olha, eu sou conterrânea aqui do Rodrigo, de Viamão, e eu não vejo mais vagalume e borboleta. Aquelas borboletas bonitas,
1: sim,
7: que a gente via na infância, não vejo mais e sinto falta. Beijo, galera. Kikiki.
0: Beijo. Tamo junto mesmo, cara.
1: Borboleta até vejo, mas
0: é, eu
1: vagalume...
0: Também. Vagalume eu não lembro a última vez que eu
1: vi.
8: Fala, Adams. Fala, Carol. Que é o Gustavo, de Santa Cruz. Que tava conversando com a minha filha essa semana e falei pra ela de ligação a cobrar. Eu acho que isso é uma coisa que sumiu. Porque, cara, ela não sabia o que é ligação a cobrar. Cantei a musiquinha pra ela, expliquei, ela não sabia. Acho que isso foi sumindo da nossa vida, como todo mundo tinha celular e coisa, começou a ter celular. foi indo pro espaço, assim. Ninguém mais usa. Ainda nem tem. Um orelhão, né?
0: Camarada, valeu! A tua filha provavelmente não sabe nem mais o que é um chip de celular.
1: Ah, com certeza.
0: É agora tudo digital.
1: É o e-chip.
0: É, isso aí.
1: Deixa eu ir com o Felipe.
9: E aí, Carol? Felipe de Porto Alegre, tudo bem? O que sumiu foram os carteiros. Ah, carteiro não tem mais, pra alegria dos dogs. E da vizinhança também, né? Mas todo mundo sabia quando ele tava chegando, né?
1: Ah, eu gostava.
9: Os cachorros anunciavam. Ki!
0: Verdade, os carteiros, cara.
1: A gente vê pouco, mas a gente vê
0: claro,
1: ainda.
0: Claro, claro,
1: né?
0: Que sim.
1: Não, sumiu pro completo, claro.
0: Claro que sim. 8h21, Caroleta Sanches, a nossa pauta do dia.
1: Hoje, então, galera, trazendo coisas que foram desaparecendo aos poucos ao longo do tempo, sem que ninguém se desse conta, porém, quando todavia tu se deu conta e vai trazer pra gente no @RodrigoAdams e no @Carol.Sanches na nossa pauta do dia.
0: Boa, a gente já volta com mais Despertador.
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1: Coisas que foram desaparecendo aos poucos ao longo do tempo. Tu manda aí o que veio na tua mente no arroba Rodrigo Adams e no arroba carol.sanches num áudio bonitão pra gente.
0: Olha aqui, ó. Boa lembrança do Nauro aqui. Ele mandou,
1: ó.
0: A cordinha nos táxis não era apenas porque os táxis eram fuscas, mas naquela época quase não existiam carros com quatro portas.
1: Sim.
0: Então os taxistas tiravam o banco da frente do carro e o passageiro entrava direto no banco de trás. E o motorista usava a cordinha para fechar a porta. Bem
1: Entendi.
0: Lembrado, muito bem lembrado. Vamos aqui com o áudio da Grace de Canoas.
2: Bom dia, Rodrigo. Bom dia, Carolzinha.
1: Dia.
2: Que me lembra bastante, assim, a adolescência, que hoje em dia essa nova geração não viveu. É aquela galera da rua que tinha uma rede, jogava vôlei ali todo final de semana, até tarde da noite. Era muito bom, era muito saudável, não tinha essas coisas que tem hoje em dia aí, que a gente não consegue ficar na rua até meia-noite. Beijão pra vocês.
0: Beijo.
1: Beijo. Bora com a Fabiana.
3: Bom dia, Carol. Bom dia, Adams. É, Fabiana de Canoas. É, vocês me deixaram nostálgica, né, com essa pauta do dia. Então, pra mim, o que foi desaparecendo cada vez mais, e vejo agora com meus filhos, é as brincadeiras na rua, né? Aquela rotina de pegar uma bola, como eu vivi minha infância, com uma bola debaixo do braço, uma bola de vôlei, e chegar do colégio e passar o dia inteiro na rua. É isso. Um abraço pra vocês. Beijo.
1: Beijo.
0: Um abraço.
4: Bom dia, Rodrigo. Bom dia, Caroleta. Vamos dar ali. Cara, eu vou falar uma coisa que acho que é pra geral, é pra todo mundo mesmo. Sabe aqueles passarinhos, os pardal, viviam no céu, voando pra tudo
0: Sim.
4: que é lado? Tinha um
0: Primeiro
4: monte.
0: Os pardal, né?
4: Não existe mais, já pararam pra notar que não existe mais pardal.
1: Só tem outro pardal.
4: Que loucura, né? Ah, vamos dar ali.
1: Deixa eu ir com o Luiz. Não, o Luiz mandou um áudio de 45 segundos.
5: Não.
1: Não vai dar. Deixa eu ir com o Michael, então.
6: Bom dia, Adams. Bom dia, Carol.
1: Bom dia.
6: Tudo certo?
0: Certo.
6: Michael de Canoas. Cara, uma coisa que foi sumindo ao longo dos anos, que eu sinto muita falta, são as casas decoradas no Natal. Eu me lembro que na minha infância, lá eu e os meus primos ficávamos no Natal ali, até de manhã, cara, só dando volta nas ruas pra olhar as casas ali, que eram bem legais.
1: Eu adorava também.
6: E hoje são muito poucas, né? Muito poucas, não tem mais. Isso foi sumindo. Valeu!
0: Valeu, velho, verdade.
1: Eu adorava ver as casas decoradas. Me lembro que a gente morava ali, era perto da Protásio, em Porto Alegre, lá pro final da Protásio, e a nossa rua era uma rua ainda de paralelepípedo, uhum. Então tinha muitas casas. E eu me lembro que as casas da rua inteira ficavam muito decoradas, com muitas luzes, e a gente saía de noite a pé na rua pra ver essas casas. Pra mim era um parque de diversões.
0: Ah, é legal.
1: Tava incrível.
0: Né, cara, uma sensação boa, né? De comunidade também, né?
1: Total.
0: É,
1: total.
0: Muito bom, muito bom.
7: Bom dia, Rodrigo. César de Feliz. O que sumiu, que a gente não vê mais, é aqueles mercadinhos misturados com bar. Tinha bombinha pra comprar, tinha aquelas balas lá que engasgava a gente, tinha um Soft. Monte de bagulho que agora é tudo proibido, é tudo essa frescurada que agora é tudo proibido, né, cara? Abraço, Kiki.
0: Agora é tudo proibido.
1: A criança falecendo engasgada, agora é tudo proibido.
0: Ah, não, é tri, vou vender bombinha pra criança de 5 anos, né, não?
1: Não, cara, ainda tem.
0: Deixa eu ir. Cigarro pro pai lá.
1: Vamos com o Matheus.
8: Bom dia, Carolzinha. Bom dia, Rodrigo. É, Matheus Basílio aqui de Capão.
0: Basílio.
8: Uma coisa que foi acabando e a gente não percebeu, tá no nosso próprio vocabulário. Antes a gente costumava ver uma foto e dizer assim, ó, isso aí é Photoshop. Agora a gente olha uma foto e diz assim, ó, isso aí é IA. Abração,
1: verdade.
8: Kiki.
0: Verdade, irmão.
1: Cara.
0: 21 minutos para as 9 da manhã, siga participando da nossa pauta do dia.
1: Coisas que foram desaparecendo ao longo dos anos, ao longo dos tempos, né? Manda pra gente no arroba Rodrigo Adams e no arroba carol.sanches o que veio aí atualmente.
0: Boa, 20 minutos para as 9, já voltamos com mais pauta do dia no Despertador.
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0: 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Seja uma ótima terça-feira pra ti, muito obrigado pelo carinho da audiência, da sintonia e também da conexão.
1: Muito obrigada, então, pra quem começou o dia com a gente, o Despertador volta amanhã, que tu tenha aí uma terça-feira linda, maravilhosa, gostosa, purpurinada e que tu veja brilho aonde não tem.
0: Boa, Caroleta. A gente tá indo nessa. Depois do show do intervalo, tem mais uma edição do Hashtag ao vivo aqui na Atlântida. E como a Carolzinha disse, a gente volta amanhã, a partir das 7 da manhã. Tá isso bom? Aí, valeu.
1: Valeu.
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4: Olha só a dúvida do Rick. Doutor, minha namorada é bem caprichosa com a higiene dela. Já observei tomando banho e após. Só que toda vez que a gente vai ter uma relação sexual, o ambiente fica com um cheiro muito forte de vagina. E eu não sei dizer se isso é normal ou não. Com as outras garotas que eu me relacionei, nunca senti isso. O que pode estar acontecendo? Rick, olha só, isso que você está contando pra gente pode sinalizar uma infecção vaginal. Vamos explicar pra você. É óbvio que as pessoas têm cheiros diferentes, as vaginas podem ter cheiros diferentes, distintos, e isso não significa nenhum grande problema. Agora, se o cheiro é muito forte, se está incomodando, se tem alguma coisa que está te chamando a atenção, talvez seja importante você conversar com ela, já que você já teve experiências anteriores e nunca percebeu esse cheiro, porque um odor muito forte pode sinalizar uma infecção vaginal. E aí é importante que ela vá ao ginecologista, que ela faça uma avaliação, eventualmente que ela faça uma coleta desse material vaginal para saber se tem ou não uma infecção e pensar na melhor forma de tratamento. Mesmo mulheres que têm a higiene muito boa, eventualmente pode desenvolver um quadro de infecção vaginal. Isso pode acontecer sim, tá bom? É isso aí, boa sorte. Tem dúvidas? Escreve pra gente no @JairoBoeroficial.
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1: Dá pra dizer que ainda são vários pontos de lentidão pela zona norte da capital. Por exemplo, na transição da Baltazar de Oliveira Garcia pra Avenida Assis Brasil, assim como na Plínio Brasil Milano, entre a Cristóvão Colombo e o cruzamento com a Carlos Gomes no sentido centro. 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Ao longo do dia eu volto.
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rádio das nossas vidas. Muito bom dia, seus lindos. Tá chegando por aqui o nosso hashtag Atlântida, a melhor playlist na melhor vibe da FM. Eu sou a Carol Sanches, arroba carol.sanches, ali no Instagram, que é por onde tu chega, manda teu recado e interage comigo nesta terça-feira, dia 12 de maio de 2026. Aí, minha gente, já estamos no meio do ano, querendo ou não? Agora 9 horas e 5 minutos, então, desta terça-feira, que tu tenha um dia incrível, maravilhoso, gostosíssimo. Tá frio na capital dos gaúchos, mas tem um solzão e um céu azul lindão lá fora pra gente aproveitar, pegar já aquela bergamota, que já tá ficando no ponto bonitinho, dá uma lagarteada no sol. Eu tô toda encarangada aqui, ansiosa por esse momento. Muito obrigada, então, pela tua audiência no nosso Rádio Raiz 94.3. Galera que chega em Porto Alegre, região, agora 11 graus, tá friozão por aqui. Mas tá tudo certo, porque aqui dentro tá bem quentinho, dentro do nosso coração, ouvindo muita música boa na programação. E muito obrigada também a quem chega pela Atlântida.com.br, aplicativo da Atlântida, todo mundo junto e conectados com o nosso Erg de Milhões. 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Tamo junto, bom dia!

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1: 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Da rádio das nossas vidas, curtimos aí da Guedes com Do Bom no hashtag Atlântida. Teve também a Marnie com Beyoncé. Ouvimos ainda Jack Harlow com Loving on Me. Teve Emicida com Rael, Levanta e Anda. Também Isa Buzzi, Eu Nunca Mais Vou Amar Alguém, música do álbum novo e primeiríssimo dela. Também ouvimos a Loki, Jazz Glide, Summer's Back. E lá no início, Benson Boone com Mystical Magical. Muito obrigada pela tua parceria e audiência. Agora 9h26. 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Bora entregar um intervalo para depois vir em plau com muita música nesta terça-feira e começar o dia do jeitinho Atlântida de ser.
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12: A estreia de Michael, a cinebiografia de Michael Jackson, foi histórica. O filme já arrecadou mais de 200 milhões de dólares. E com isso, o longa registrou a maior abertura global da história das cinebiografias musicais e superou, com folga, projeções iniciais do mercado. Pensando nisso, a linha Atlântida.com.br tem uma lista completa da Billboard, que mapeou as maiores cinebiografias musicais de todos os tempos em um levantamento que eles fizeram no ano passado, elencando produções que marcaram o gênero tanto pelo impacto cultural quanto pelo desempenho nas bilheterias. E a lista inclui títulos que retratam nomes como Queen, Bob Marley e Elvis Presley, artistas que ajudaram a consolidar o formato. Com a estreia de Michael, esse cenário ganha um novo capítulo. Antes de Michael, o ranking das maiores aberturas era liderado por títulos que se destacaram comercialmente nos últimos anos, segundo dados reunidos pela Forbes. Quem liderava essa lista era Straight Outta Compton, com 80 milhões de bilheteria, seguido por Queen e depois Elvis. Com 217 milhões de dólares, Michael passa a ocupar isoladamente o topo nesse recorte de estreia. Para ver essa lista completa e também assistir outros filmes que sejam cinebiografias, entre em atlântida.com.br. Eu sou a Babi Bittencourt e daqui a pouquinho tô de volta.
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13: Atualizando a situação da Avenida Bento Gonçalves, na chegada a Porto Alegre, continua muito congestionamento. Ainda dentro de Viamão, inicia o arranque para pela Senador Salgado Filho, desde a UPA, e segue assim pela Bento até a João de Oliveira Remião. Teve ocorrência nessa região. Passou esse ponto, aí a situação melhora bastante. 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
8: 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Bora de mais música, Bad Bunny com DTMF aqui no hashtag Atlântida. Agora faltam 26 minutos para as 10 horas. Tamo junto.

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0: Atlântida, rádio das nossas vidas. Essa foi a Isabela, que é a ex-vocalista do Natiruts, uma das fundadoras, e tá aí com o single de trabalho dela, Solta Pelo Mundo, rolando na Atlântida. Também curtimos Stones and I, Dance Monkey. Teve o nosso querido Vitor Clay com Carta Marcada. Também Rosalind com Snap. A Shakira com Maluma, Chantar. Eu amo essa música. Também ouvimos a Anitta com J Balvin, Downtown, e Bad Bunny, DTMF. Foi o nosso início de bloco bem latino, com mucha sazón. Agora faltam 4 minutos para as 10 horas. Partiu entregar mais um intervalo por aqui, nossos parceiros. E claro, depois volto com muito mais música no hashtag Atlântida. Não sai daí, que daqui a pouco tem mais.
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3: Na Atlântida, Drop My Club, Call On Me do Eric Prydz é um caso raro onde a música sai da pista e acaba virando fenômeno cultural. Foi lançado em 2004 e já chegou chamando atenção pelo sample de Valerie do Steve Winwood, mas foi o clipe dessa música que levou tudo para um outro nível, com aquela coreografia icônica e virou referência imediata e ainda ajudou a transformar a música em um dos maiores hits daquele ano. Nas pistas funcionava de uma maneira inigualável, simples, direta e extremamente eficaz. Chegou ao topo das paradas em vários países e colocou o Eric Prydz de vez no mapa da música eletrônica mundial. Mesmo com essa estrutura considerada básica, ela continua funcionando muito bem. Ou seja, Call On Me é a prova de que às vezes menos é mais, desde que você acerte exatamente o que importa. 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
4: Informação importante para quem vai fazer o trajeto entre Porto Alegre e Eldorado. Tem previsão de içamento do vão móvel da ponte do Guaíba para daqui a pouco. Tá marcado para as 10h30 da manhã. A nova ponte vai ser a alternativa para o motorista não ficar parado no trânsito. 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Já eu volto.
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13: Atlântida, Rádio das Nossas Vidas, muito bom dia. Agora 10 horas e 2 minutos deste 12 de maio de 2026. Hashtag Atlântida tá ao vivo por aqui, começando mais um bloco com ele, Rosier T-Sweet. Tamo junto.

0: Atlântida, Rádio das Nossas Vidas. Curtimos aí Canvas. Se você sentir saudades, teve também Armandinho, Eu Sou do Mar, aqui no hashtag Atlântida. Dominic Fike, Baby Doll, que além de cantor, também é ator, está no ar em Euphoria, na terceira temporada. Também ouvimos Isa com Gueto. Teve também Pink Panthers com a Zara Larsson, Stateside, o nome do som. Música essa, que é originalmente só da Pink Panthers, que é uma nova artista, querendo ou não. Ela é britânica, bombou, viralizou com a música e fez aí a parceria com a Zara Larsson. E agora tá estouradaço, tá uma loucura lá fora e aqui, claro, na programação Atlântida também. Ouvimos Jonas Blue com Edge of Desire, Tate McRae com Greedy, também Internet Money, Don Toliver, Gonna Have, Lemonade. Temos Fresno Tentar de Novo e de Novo, que vai se apresentar no 0800 na Redenção neste sábado. Também ouvimos Maroon 5 com Kendrick Lamar, Don't Wanna Know, e Hozier Too Sweet. Agora faltam 23 minutos para as 11 horas, partiu o intervalo, mas não antes sem exaltar o nosso Erg de Milhões, que diariamente está aqui no hashtag comigo. 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Bora de intervalo e depois tem Atlântida Hits.
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2: A previsão para a próxima quinta-feira é de frio em Porto Alegre, com sol entre nuvens. A mínima vai ser de 9 graus, com máxima de 20. 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
6: Atlântida, rádio das nossas vidas. Muito bom dia, Atlântida Hits na área. Agora faltam 17 minutos para as 11 horas. Começou. Jota Quest, Acendo o Farol, é a quinta posição. Bom dia, tamo junto.
10: Se alguém
11: falou, Tim Maia. Vamos aqui.

0: 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Agora faltam 10 minutinhos para as 11 horas. Dolce Anxiety foi a quarta posição do nosso Atlântida Hits. Dolce, que por aqui é com Anxiety, mas que ela sim está na trilha sonora do Diabo Veste Prada, ao lado de Lady Gaga. Que coisa mais linda! Na sequência, bora da terceira posição, Alex Warren, Ordinary.
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0: Atlântida, Rádio das Nossas Vidas. Esse foi o Bruno Mars com I Just Might, encerrando com tudo o nosso Atlântida Hits. Essa então foi a primeirona posição. Agora falta um minutinho para as 11 horas. Partiu entregar o intervalo, que daqui a pouco tem bola nas costas. Tu já sabe como é que funciona, né? Amanhã eu tô de volta. Beijos, tchau.
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2: Quem define o que é um grande compositor? Pro New York Times, a resposta passa por influência, consistência e impacto cultural. Tô falando isso porque o veículo publicou recentemente uma lista reunindo 30 dos maiores compositores americanos vivos, atravessando gerações, gêneros e estilos, e reforçando como a música popular continua sendo moldada por vozes diversas e altamente autorais. Essa seleção não veio de um único olhar crítico. O New York Times ouviu mais de 250 especialistas da indústria musical e reuniu 6 de seus próprios críticos para chegar ao ranking final. Um dos pontos mais interessantes da lista é a inclusão de artistas que expandem o conceito de americano. Bad Bunny e Romeo Santos representam a força da música latina dentro da indústria dos Estados Unidos, refletindo um cenário cada vez mais plural. E aí que a gente entra, né? O resultado é um recorte que equilibra a tradição e o contemporâneo, reunindo nomes consagrados e artistas que redefiniram o que significa compor. Na lista aparecem artistas como Taylor Swift, Jay-Z, Stevie Wonder, Babyface, Outkast, Kendrick Lamar e Lana Del Rey e Bob Dylan. Para acessar a lista completa é em atlantida.com.br. Eu sou a Babi e daqui a pouquinho eu já volto com outra informação sobre o mundo do entretenimento.
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5: Enfim, em melhores condições, a Avenida Bento Gonçalves, na chegada a Porto Alegre, a partir de Viamão. Mais cedo teve uma ocorrência próximo da João de Oliveira Remião, que causou muita lentidão. Agora o trânsito é intenso, claro, mas não chega a travar. Tem movimentação acentuada, por exemplo, junto da Antônio de Carvalho, mas da mesma forma sem congestionamento. 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
12: Atlântida, rádio das nossas vidas, é a melhor vibe do FM, 11 horas, 8 minutos, é o Bola nas Costas, aterrissando até o meio-dia. Falando de futebol, na maior rede de rádio de entretenimento do sul do Brasil. 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Eu sou Adams e aqui estou com meus amiguinhos para discorrermos sobre assuntos do mundo que nada entendemos, mas tanto amamos. E assim vamos ao longo de 20 anos de história que tem este programa, não é mesmo, meu decano?
13: Lele Bortolassi!
14: Pois é, né, cara? Estamos aí, bom dia, uma boa semana. Bem que ontem já... venceu uma
12: mas
14: coisinha.
12: É que é na real a terça-feira.
14: Eu é a nova nessa... segunda.
12: É,
14: né?
12: Isso, é cara. A segunda, né? A gente sustenta. Isso. Aí na terça a gente arranca, de verdade.
14: Exatamente. Então tamo aí. Vamos mais 20 anos aí. Eu não vou ficar mais 20 anos, com certeza, né, cara? Não sei quanto tempo eu vou ficar aqui, né?
12: Rafael de Velho!
15: Que papo é esse, cara?
14: Ah, o cara vai ficando velho, o cara vai ficando menos ideia.
15: É? Né?
14: Mais menos.
15: Eu vou
14: menos
15: ficar. Enquanto tiver, enquanto me aguentarem, eu vou estar aqui.
12: Eu gosto de uma frase do Rafinha que diz assim, enquanto tiver lenha pra queimar, a gente tá na área. É isso aí, cara. Vamos pra cima aqui, ó, vai.
16: Rafael Gomes!
17: Ah, se deixar 20 anos, eu fico, velho. Fiquei quase 10 na Gaúcha, não vou ficar 20 na Atlântida. Vamos embora, olha, bom dia.
14: Ah, queimou a Gaúcha assim, cara, do nada.
17: Cara, eu só quis dizer que não, lá, que é rádio de velho, eu era jovem.
14: A rádio aqui, jovem,
17: aqui tu é que velho. É rádio de jovem,
14: então
17: você
14: vou ficar
17: velho.
14: Mais 20, então.
18: Ah, O Rafa comeu a carne de pescoço e agora no filé, né, cara? Pra tu ver só, né, meu? Neném, como disse meu amigo Flávio Leonetti, lá de Rio Grande, custo a me enganar. Custo a me enganar, neném. Neymar vai para a Copa. O que foi, Lelê?
14: Rapa, puta que pariu com esse papo. Não aguento mais. Quando é que sai essa escalação?
18: Opa, agora dia saiu... 18, não, cara. Ontem saiu a pré-lista.
14: Não, cara, de quantos?
12: Tu viu quem que entrou na pré-lista?
18: Vamos trazer aí a pré-lista.
14: De quantos a pré-lista?
18: 55.
14: Não, mas se o Neymar não estivesse lá, pelo amor de Deus.
12: Mas tu viu quem que tá?
18: O dia não tá.
12: Tem um nome que a gente não esperava e não tínhamos falado aqui.
14: Quem?
12: O Everton do Grêmio.
15: O Everton do Grêmio é um dos goleiros.
12: Tá na pré-lista.
14: O goleiro que mais tá trabalhando no Campeonato Brasileiro.
12: A gente sabe que é muito mais...
17: mais.
15: Vamos abrir com isso aí, então.
17: Vamos.
15: Tô com ela aqui.
17: Vamos lá, então vamos lá.
15: Goleiros que... esses são os jogadores que o GE

0: teve acesso, tá? Da pré-lista. Isso,
1: o Caê Mota é o cara que tá publicando.
0: E o Caê Mota é um dos grandes setoristas de seleção brasileira do país, tá? Vamos lá, goleiros.
2: Ele e o nosso amigo lá, o Paraná te abraça, né?
0: O seu Osiris Nadal, mestre, já tá credenciado pra Copa do Mundo.
2: Ah, um bom. Tá, tapa de 30.
0: 13ª Copa. Ele teve na de 70. Alisson, Bento, Ederson, Hugo, John e o Everton.
1: A grande verdade, os três primeiros aí, né?
0: É a tendência.
1: A ver como primeiros.
2: O Ederson vai ser o titular, né?
0: É,
1: aparentemente. Isso, porque a incógnita é essa que eu ia trazer agora. A questão física do Alisson, né? Que tá tentando retomar a ritmo, enfim, ele vem se recuperando de uma lesão aí que não é oficial, mas a gente vai vendo nos bastidores, é uma lesão que tá acompanhando ele há algum tempo, né,
0: toda temporada.
1: Ele é fisioterapeuta acompanhando ele 24 horas por dia lá, enfim.
3: Nessas horas aí que a gente vê gestão de carreira, cara. Gestão de carreira do Everton. Em vez de ficar mofando no banco Palmeiras, foi para um time fraco para aparecer mais durante o campeonato. Por isso tá na lista.
0: Ele tá na lista.
1: Se ele foi incompetente. Defesa... Se ele fosse competente, ele era o Rocher, né? Já tá convocado.
3: Bom, aí é outra questão, né?
1: Crau.
3: Aí tem que nascer em outro país, né,
4: cara? O Rocher tá até no álbum, meu. Fiz um vídeo ali. Eu tirei o Rocher ontem na figurinha, o Lele ficou bem feliz.
3: Se ele fosse de outro país e estivesse jogando no Grêmio, talvez ele não fosse liberado pra jogar pela própria seleção, né, cara?
4: Isso é um outro negócio. Ah,
2: vocês queimaram o cara.
4: Isso aí é o papelão. Vocês queimaram o cara, meu. Coitado. O cara dando a vida por vocês aí na hora de retribuir. Vocês não liberaram o cara.
1: Eu queria entender o que foi levar. Eu liberaria. Eu falei aqui. Eu liberaria.
2: Deixa o cara aí. Deixa o cara aí.
1: Tudo bem.
4: Não vai fazer diferença.
0: Tem umas quantas. Jogos. Tem umas quantas.
2: São quatro.
0: Tem umas quantas coisas pra gente analisar disso aí, tá? Queremos ter.
2: Tá, vamos começar com a seleção, depois a gente fala do Amoso.
0: Defensores: Alexandre do Flamengo, Bremer, Danilo do Flamengo, Douglas Santos, Gabriel Magalhães, Ibanhes. E aí vem a turma que eu acho que não vai: Fabrício Bruno, Kaique Bruno, lateral esquerdo do Cruzeiro, né? Léo Pereira, Léo Ortiz, Luciano Juba, Marquinhos vai. Thiago Silva, Vitinho, lateral do Botafogo, e o Wesley da Roma, que também deve ir. Tá,
3: uma coisa que fica clara é que a lista é por ordem alfabética, né?
0: É por ordem alfabética.
4: Tá. O Juba já pode enquadrar essa convocação aí.
2: Eu levaria o Luciano Juba, porque todo time campeão tem um cara com nome, né? Tem um folclorezinho.
0: Ele é bom jogador,
2: leão,
0: né, cara?
2: Tu tem que ter um folclorezinho, Luciano Juba.
1: Eu vou te falar que eu levaria, se tu quer levar experiência pra dentro do grupo, eu levaria o Thiago Silva. Vai ser o último zagueiro ali, a última opção, mas é um cara bom de vestiário, é um cara que conhece o ambiente, multicampeão, tá em plena forma física, tá jogando no Porto, cara, sabe? Tipo, se é pra levar um cara experiente, como na última Copa inventaram o Daniel Alves, né, cara? Tava encostado ali e levaram o cara. Então, se é pra ter alguém com rendimento e que tem experiência, pra mim esse é o nome mais interessante, cara.
0: O nível mais profissional, né? Do que foi o Daniel Alves.
3: É, apesar de que ele tá jogando, acabou de ser campeão pelo Porto.
1: Sim.
3: Né? É isso, né?
0: Foi campeão português pelo Porto. Tá,
3: o futebol português é Europa.
0: Decaiu.
3: Mas, né?
2: Não, é padrão Brasil.
0: É por aí.
2: É padrão
0: aí,
2: futebol brasileiro.
3: Ah, velho, eu não sei se menos, o Brasil tá.
0: Eu acho que o Brasil é mais. Tá
2: pra baixo.
0: Mais.
1: Eu acho que é mais competitivo,
0: Lelé. Do que tu tira o Porto, o Benfica, o Sporting e os times brasileiros são melhores que os outros.
2: O Brasileirão virou o Gauchão.
3: É que o Campeonato Brasileiro tá brabo, velho.
2: Sim, ele virou o Gauchão, são dois times e o resto lutando pra não cair.
0: Exato, o Campeonato Brasileiro tem um.
4: É que ele é o Portimonense. Onde é que jogaria o Portimonense?
2: É, na Série B do Brasileiro.
0: Quinto lugar é o Famalicão.
3: Mas aí tu vê o seguinte, cara, tem um monte de jogador que vende esses times pra cá e joga mal.
2: Tá, mas eu acho que eles vêm mais pela parte física. Os caras vêm da Turquia
3: pra cá, são titulares.
2: Tá, mas eu acho que é mais a parte
4: física. Porto e Benfica, eles são nível Flamengo. Sport, Porto e Benfica, nível Flamengo, nível Palmeiras.
0: É, isso,
4: então, mas os outros 17, velho.
0: Não, eu também acho. Tô nessa aí. Meias: Andrés Pereira, Andrei Santos, Bruno Guimarães, Casemiro, Danilo do Botafogo, Ederson da Atalanta, Fabinho do Al-Ittihad, Gabriel Sara, tá no Galatasaray, era do São Paulo, né? Gerson do Cruzeiro, João Gomes, que não é o João Gomes.
4: Não é o cantor. Não é o cantor.
2: Que é muito bom também.
0: Me deu um branco do
4: Wolverhampton, não é?
0: Uma coisa não, o time assim? Sim, mas o coisa dele lá com o trio.
2: Como é que... o Dominguinho.
0: Lucas Paquetá e Matheus Pereira, do Cruzeiro. Atacantes: Vini Júnior, Rafinha, Matheus Cunha, Martinelli, Luiz Henrique, Hendrick, Rayan, João Pedro, Igor Thiago, Anthony, do Betis, Pedro, do Flamengo, Samuel Lino, do Flamengo, Caio Jorge, Neymar, Igor Jesus e Richarlison.
2: Que merda o Estevão, né, cara? Pô, eu acho ele muito bom e que merda.
0: É, o Brasil teve duas baixas
1: dele, né?
0: O Éder Militão, que o Ancelotti certamente usaria, e o Estevão, que tinha...
1: Qual que é a opinião dos amigos?

0: falando.
1: Sobre a declaração do Casemiro em função do Endrick, cara.
2: Uma rateada.
1: Eu também achei rateada. Muito mal.
3: O que ele
1: cara.
3: Falou, desculpa.
2: Por escrito, ela é pior do que falada.
3: É. O que, que ele falou?
2: Falando, dá pra ver que ele se atrapalhou. Ele fala
1: foi
2: demais,
1: falar uma
2: ele
1: coisa é. E se. Ah, mas ele aí dá ele é o freio.
0: Ele quis
1: não.
0: tirar a pressão do Endrick.
2: Isso.
0: É isso.
2: Me pareceu isso.
0: Eu
2: não
0: entendi.
2: Quer botar no guri a responsabilidade de ganhar a Copa do Mundo.
0: Mas mesmo na falada, eu achei ruim, assim. Eu entendi o que ele tentou fazer, mas é que nem. Sabe quando tu tenta dar um chute na gaveta e tu não consegue? Tu diz, aí o cara diz, ah, eu tentei mirar na gaveta. E tu olha, tá, mano, tu não chegou nem perto.
4: Dá uma bolada no cara. É isso. Esses excessos de proteção, cara, que me incomodam, cara. Aí o cara vai proteger um guri. Olha o que vocês falaram agora. Talvez ele tenha feito isso pra não tirar a pressão do guri caso a gente não ganhe a Copa do Mundo.
3: Mas o que
4: cara,
3: que
4: se
3: falou?
4: O guri, qualquer jogador de futebol independente
3: da idade. Só porque mais aqui, gente talvez não tenha.
4: Deixa eu só concluir. Qualquer jogador de bola, independente da idade, se ele vai pra Copa do Mundo, ele tem que estar sujeito a aguentar uma pressão de não ganhar a Copa do Mundo.
3: Claro.
4: Na boa. Sabe?
3: Claro.
4: Pá, porque não dá pra botar pressão em cima do guri. Pô, velho, então não vai. É uma Copa do Mundo. Não,
0: ele tá aqui, ó. Abre aspas pro Casemiro. Primeiro, o jogador tem que jogar. Independentemente de onde seja, o jogador tem que estar sempre competindo. Independentemente do nível de competição, o jogador tem que estar sempre competindo. Mas assim, acho que foi boa a saída dele pro Lyon pra ele ver, pra ele ter a sensação de jogar. Mas ele é muito jovem. Acho que a gente não pode colocar uma pressão nele. A gente não pode dizer que ele vai solucionar o nosso problema na Copa do Mundo. Ele é muito jovem.
1: Mas ele usa um lance que é, ele não é do
2: grupo. Ele não é do grupo.
1: Isso é muito ruim.
0: É. Tá aqui, ó. É a próxima aspa. Se ele for pra Copa do Mundo, se ele for, e aí ele salienta. Porque ele ainda não é uma das pessoas, dos jogadores. Vamos ser realistas. Ele não é um do grupo, assim, dos 10, exatamente. Mas ele, a gente não pode botar uma pressão. Ou que ele vai resolver, ou vai entrar nos jogos pra resolver. Não, não dá pra colocar essa pressão nele. Tem jogadores na frente que tem que puxar mais, que tem que tirar mais da equipe.
3: Então, eu entendi o que ele
2: quer dizer. Quer proteger o Endrick, tá? Ele não diz assim, ah, ele não é da nossa turma, ele não vai jogar, nós vamos... Não foi isso. Como ele fala enrolado, ele fala demais, usa a palavra demais pra se comunicar, enfim. Ele já tá muito tempo fora. Eu me lembro que tinha umas épocas que ele tinha dificuldade pra dar entrevista em português. Lembra de tão tempo que tava no Real Madrid? Ele se atrapalhou. Claramente ele se atrapalhou. Claramente ele não quis dizer, olha, não é da nossa panela, ele não vai jogar. É. Ele não quis dizer isso.
0: Mas ele errou.
2: Mas ele, por falar demais, ele acaba
3: tropeçando. Acho que o que ele quis dizer é tipo assim, ó... Os experientes são o primeiro time. Esses caras, isso. Se der um problema,
2: isso.
3: Vai mas, na nossa conta.
2: Se
3: der
2: problema, tem que cobrar do
3: se o cara
2: Vini,
3: quer
2: do
3: Rafinha... Do... Mas eu concordo com o Lelê. Se tu não tem condição mental, Copa do Mundo é o ápice pra qualquer jogador. Cara. É o ápice do mas futebol, é a Copa do Mundo. O cara tem que estar preparado e focado assim, ó.
1: 100%. Se tu quer ser filha da puta mente sacana, daqui a pouco tu já faz uma costura do tipo assim, ah, os caras estão de um lado, tão, eles estão pedindo Neymar na seleção.
0: Todos eles. E o Casemiro também pediu.
2: Ele pede.
0: O Casemiro também pediu.
1: Estão pedindo o Neymar na seleção. E aí, o guri que, meu... Tá, meu, desculpa, tá numa paldurecência violenta antes da Copa, meu, sabe? Tipo, tudo que a gente tá vendo nele, ele tá empolgado, tá querendo fazer um novo momento na carreira dele, tá vendo como uma oportunidade que a gente vive pedindo aqui no nosso time, né? Pô, o cara tá vendo um prato de comida ali na frente, é isso que ele tá vendo. Aí, o único cara que eles foram ali e falaram até agora foi dele.
0: Cara, mas Adams, vamos longe. Ele foi perguntado sobre o Neymar e ele foi perguntado sobre o Endrick. Sobre o Neymar, ele dá a entender que o Neymar é do grupo, que eles precisam do Neymar, que o Neymar seria útil e que o Neymar poderia ajudar eles na Copa do Mundo.
4: Ele é de um grupo mesmo, está há 3 anos sem ser convocado.
0: Era só ele ter dito
4: ele
0: a mesma coisa sobre o Endrick.
4: Mas aí eu vou
0: cara, ele tá jogando muito e se ele continuar jogando essa bola aí, ele vai nos ajudar bastante.
4: Vou dizer...
0: E o contrário, ele não fez. Assim, vamos ser sinceros, sabe quem que não é do grupo, Lelê? Disse bem, o Neymar hoje não é do grupo.
1: Meu, pra vida vale uma coisa assim, ó, sempre... Olhe com atenção pra alguém que vai te fazer um elogio, mas põe uma ponderação, velho.
4: Olha só.
0: Feedback, meu.
4: Olha aqui, ó. Eu sou contra a convocação do Neymar porque ele está apresentando em campo. Mas, se um líder de um grupo, como o Casemiro, um jogador experiente,
1: chancela.
4: E todo o grupo compra com ele, a gente volta lá na Copa anterior. Quando todo o grupo da Argentina comprou pelo Messi,
1: ok.
4: Deu no que deu.
3: Tá, mas tu acha...
4: Então, se daqui a pouco o Neymar, mesmo fora de forma, tá todo... Cara, vamos jogar essa Copa pelo Neymar e se ele precisar...
3: Vamos jogar pra ele. Tá, mas assim, Lelê...
2: Eu quero saber se ele aceita não jogar.
3: A minha dúvida é a seguinte. Como é que... Eu sei que o Ancelotti
1: é
3: um monstro.
1: É que assim, o universo conspirou a favor dele. O Rodrigo tá fora, é um 10. Aí, tipo assim,
2: cai...
1: Não, mas a 10 já tava com o Rodrigo, velho.
3: Ah, não, sim. Mas não era pra...

0: Copa ele ia ser o 10, cara. É. Nem andar 26 pra ele. Mas assim,
1: o Bebeto foi pra. O Bebeto, campeão do mundo, jogou 98 com a camiseta 21, velho.
0: Com a 21 ou com a 20?
1: 20 ou 21, 20. Enfim, mas jogou
0: com a camiseta. Ele era Romário e Ronaldo, né?
1: Tudo bem.
0: De ataque.
1: Tudo bem.
0: Mas onde eu quero chegar?
1: É Bebetinho, meu.
0: Como é que tu administra 26 caras que querem um jogador contra um técnico que não quer convocar esse jogador?
2: O Caê Mota dá detalhes sobre isso. Ele disse também na matéria que há um entendimento que a lista fosse hoje, o Neymar não seria convocado.
3: É que eu só discordo de uma coisa na outra frase.
2: Pode mudar uma coisa.
3: Eu discordo de uma coisa na outra frase. Não é que 26 jogadores querem o Neymar e o treinador não quer. O treinador não é que ele não queira o Neymar. O que a gente vê hoje é que o Neymar não quer.
0: Não,
3: o treinador ia querer.
0: Mas se ele quis, mas se o Ancelotti quiser, ele leva e ponto, acabou. Sim. E ninguém vai dizer
3: que
0: ele tá errado.
3: Por isso que eu tô grudado, a única possibilidade do Neymar hoje é ir na 26ª vaga, isso. Nesse clínico tipo assim, cara, vamos levar o cara, porque o grupo quer, e é a 26ª
2: vaga. Tu vai jogar a Copa do Mundo com 25.
3: É isso aí.
2: Não, e abriu mão de um, porque ele não tem condição de jogar a Copa do Mundo.
0: Tá, mas tu acha que ele não joga 15 minutinhos?
2: Não, é isso.
0: 20 minutos.
2: De jogo resolvido.
0: Oitavas de final, segundo tempo, 0-0. 25 minutos.
2: Não, é o contrário. Oitavas de final, 1-0 pro Brasil. 0
3: pro Brasil.
1: Meu, tu viu o que aconteceu contra a Croácia?
0: Mas o cara virou nada. Ele virou nada.
1: Os caras empataram.
0: Com 4-0. Desculpa, o cara entrar com 4-0 contra a Croácia, o cara virou nada.
2: Mas o Neymar hoje.
0: É o pique terceiro goleiro.
2: Mas esse é o pique do Neymar hoje.
1: Meu, Brasil e Croácia, o Brasil tomou um empate, precisou de força, vitalidade e buscou.
3: Sabe,
1: o Neymar ciclo, não tem aquilo ali, cara.
3: Esse ciclo
1: não é a bola
3: Copa,
1: no pé. Bola no pé tem.
3: Esse ciclo de Copa, ele foi 6 meses mais curto que os outros. Foi 3 anos e meio.
1: Uhum.
3: Desses 3 anos e meio de ciclo de Copa,
1: o nada.
3: Neymar tá fora 3 anos
0: não da seleção. Nada, não tem outro, nada.
2: Tem uma outra
0: e ele
2: coisa.
0: Não tem
3: não
0: nada.
3: Tem como, cara?
2: Tem uma outra coisa, Léo. O outro momento que eu colocaria o Neymar, 14 minutos do segundo tempo da prorrogação, tá indo pros pênaltis. Entra.
0: É o primeiro
2: entra bater, vai cobrar.
0: O primeiro.
2: Entra aí que tu vai cobrar o pênalti. Azar. Vai jogar um minuto pra tentar te aquecer um pouquinho, fica correndo ali na volta na hora da cobrança e vai bater o pênalti. Se tu veio, é pra isso. Porque claramente ele não tem condição física. Pô, cara, ninguém tá questionando e nunca vai ser questionado a capacidade técnica desse jogador. Cara, depois do Ronaldinho, da geração do Ronaldinho, ele foi o único.
1: Ele disparado.
2: Mas muito melhor.
1: Disparado na frente do
2: muito melhor do que todos os outros. Muito melhor. De 2010, sei lá, foi a Copa que o Ronaldinho não veio. Em diante, não teve nada parecido com o Neymar.
1: É isso?
2: Nada. E assim, não, até
1: se tu parar de
2: coragem, assim, ele nunca pipocou.
1: Pra tu dizer quem é o segundo melhor dos últimos 15 anos, é capaz da gente cada um dizer um. De tão na frente
2: que ele agora, tá nos últimos tempos, o Vini Júnior. Pelo Real Madrid. Pela seleção, nada. Se eu não me engano, ele tem menos gol que o Wagner Love.
1: É.
2: Então,
1: É menos gol que o Nilmar, assim.
2: Vamos lá. Então vamos. Ele tem que provar pela seleção. Tomara, pô, eu adoro o Vini Júnior, o que ele representa.
1: Mas tá na hora
2: pro
1: de
2: esporte,
1: mostrar.
2: Né? Pra tudo. Pra,
1: tá na hora de mostrar.
2: Questão social, mas ele tem que fazer também no esporte agora. Ele tá na hora de resultado. Pô, de verdade, eu torço mesmo pra ele, cara. Eu acho que ele comprou uma briga por muita gente que queria comprar e não tem coragem. No maior clube do mundo. Ele bronqueia com todo mundo, porque ninguém aparentemente mais gosta dele, porque ele, né? Todo mundo gosta do negro que é quietinho, isso. Com a cabeça baixa, né? Quando ele, não, peraí, vamos parar de me tratar assim, vamos parar de tratar todo mundo assim. Ah, não, não. Então, só que ele também tem que dar resultado esportivo. E o resultado esportivo ele tá devendo. O Neymar tem muito mais que ele.
1: Muito.
2: O que tem é isso que o Lelê falou. O grupo vai se rebelar se o Neymar não for? Acho que não.
3: Acho que não também.
2: Acho que o Ancelotti é um cara que, pô, se tem um homem no mundo que evita uma rebelião num vestiário, é ele. Fosse, sei lá, um treinador brasileiro com menos grife, com menos importância, com menos força, talvez. Mas se o Ancelotti entender, pô, cara, vou
0: posso
2: levar
0: te
2: ele...
0: Posso te uma coisa? Se fosse o técnico brasileiro, essa discussão tinha, não existiria.
1: Lógico. Neymar já tava na seleção agora.
2: Aberto,
0: se for do time. Qualquer técnico brasileiro, essa discussão não existiria.
1: Claro. Cara, esse é o grande acerto da CBF em muitos erros desse ciclo de Copa, velho. Foi tipo assim... Bah, foi até onde dava e tentou e trouxe, cara. Porque esse é o único cara que realmente não abre... Tem o debate... Mas se ele disser assim, ó, bah, não vou levar por isso. Os caras da CBF vão baixar as orelhas e vão dizer, tá,
3: é foda-se. Por isso que eu acho, sabe, que ele não vai.
1: É isso aí.
3: Porque um treinador do tamanho do Ancelotti, que não convocou o Neymar até agora, ele só convocaria por uma questão política.
2: Não, e ele é conhecido. Não,
1: eu acho que ele levaria em consideração a opinião dos jogadores, sim.
2: Acho que não. Eu acho que sim.
1: Eu acho que sim, cara. Ele é treinador de grupo, cara.
3: Nos últimos agora, então, cara.
1: Tudo bem, Lelê, mas assim, ó.
2: Cara, quando ele tem um jogador no grupo que não tá em condições, ele era o primeiro sempre a afastar, não importa quem fosse. Todos os clubes.

0: Neymar,
1: o de última hora.
0: Não tem o que
1: na
0: Neymar
1: convocação
0: possa
1: final,
0: fazer até o dia 18, né, que é a convocação, não, que vai mudar, não, alguma coisa.
2: Era,
0: ele pode
2: era
0: acabar com o jogo, ele fazer um hat-trick, ele fazer...
3: Contra quem?
2: Ele tem um jogo agora pela Copa do Brasil, né?
3: Contra quem?
0: Tudo bem, eu Curitiba, concordo contigo, mas ele pode fazer e o que
2: no
0: ele
2: final
0: fiz...
2: de semana.
0: Ele pode fazer o que ele fizer, que não vai mudar nada.
2: Não,
0: não vai mudar a opinião de ninguém.
2: Não.
0: Se ele arrebentar com os dois jogos, ele muda a tua opinião?
2: O que ele pode fazer?
0: Muda a tua opinião, se ele arrebentar.
3: Não. Aquela convocação que ele ficou fora foi na véspera de um jogo do
4: Amanhã
3: Inter.
4: Ele enfrenta o Coritiba fora de casa, isso, na Copa do Brasil.
3: Aquela convocação que ele ficou fora foi uma véspera de um jogo Santos e Inter, lembra?
0: Tá, que foi no que o Inter ganhou.
2: Isso.
3: Tudo bem.
0: O Inter ganhou.
3: Só que na véspera do jogo do Inter, nós estávamos tendo o mesmo debate aqui e usando os mesmos argumentos.
0: Sim.
3: E a gente falou, cara, o Neymar tem tanto tempo pra mostrar. Aí, não, aí veio a convocação, não foi convocado, aí a gente ainda brincou, pá, vai destruir contra o Inter. De lá pra cá, que jogo que o Neymar decidiu, já acabou com o jogo.
4: Ele tem feito os golzinhos dele, mas é
0: normal.
4: Feito golzinho, falta de ser extra classe.
3: Eu quero saber o jogo que ele destruiu.
0: Mas a gente trouxe aqui, eu lembro, porque... Quando o Neymar foi apresentado no Santos, virou tweet retrô, o Rafa foi um que falou.
2: Eu falei.
0: Ele vai entrar e vai acabar o Campeonato Brasileiro. E não foi.
3: E eu falei aqui, se ele vai querer. Qual é o Neymar?
0: E assim, com todo respeito, com a expectativa, uma fiasqueira que
4: o Neymar fez. Fiasqueira, eu vou te dar um exemplo. Assim, é óbvio que a gente muito mais comenta por ser o Neymar. A gente não acompanha o dia a dia do Santos ali, as notícias e tal.
0: Só vê as
4: polêmicas, tu pega o jogo do Inter, que foi um jogo daí que todos nós assistimos. Cara, é constrangedor a atuação do cara.
3: Tu faz um gráfico na cabeça, assim, de competitividade do Neymar. Onde é que ele tava jogando na última Copa? No time que ele tava jogando?
4: PSG.
3: PSG. Ele saiu de lá, foi pra onde?
4: Foi pro mundo árabe, né?
3: De lá ele foi pra onde?
4: Santos. Ah, ele teve uma sequência de lesões.
2: Ele teve uma lesão gravíssima também.
0: Mas tudo bem, sai do alto nível.
3: Cara, o Ronaldo teve uma lesão gravíssima, muito mais grave que a do Neymar, 2 anos antes de uma Copa, focou, recuperou, foi levado e decidiu uma Copa.
4: Mas são outros perfis.
2: E Lelê, a gente tava falando sobre
0: a lesão. O Ronaldo quis, né? O Ronaldo, ele pegou o filé.
2: Era 8 anos mais novo
0: isso,
2: também.
0: E ele quis, ele falou, não, eu vou jogar.
2: Eu ia dizer isso, meu, tem a idade do Neymar. Meu, nenhum desses, a gente tá dizendo sobre os talentosos. Com 34 anos, que é o que tem o Neymar, nenhum foi pra Copa sendo o cara. Nenhum. O Kaká foi mais jovem, o Ronaldinho foi mais jovem, o Ronaldo foi até os 30 anos em Copa do Mundo.
0: O Romário tava bem em 2002, mas não já era veterano.
3: Então vou fazer outra pergunta pra vocês quatro.
2: Nenhum deles foi.
3: Tirando a qualidade técnica do Neymar, que é indiscutível. Ninguém discute. Ponto. Qual motivo te faria hoje levar o Neymar pra Copa? Hoje, se tu fosse treinador da seleção. Hoje. O que ele fez nesse ciclo de Copa, não, da Copa
2: em
3: do Catar
2: futebol?
3: Pra...
2: Nada.
3: Zero.
2: Nada.
3: Zero. Nada.
0: Mas nem
3: nada.
0: De comentarista ele tinha que.
2: Mas tem esse negócio que o Adas falou e que eu concordo muito, que é o meu vestiário talvez queira.
3: Que é a única nação do mundo que questiona isso e que leva isso como consideração no momento desse. Somos nós. Somos os brasileiros.
4: Será, Lelê?
2: Não sei.
4: Pode aparecer, cara.
2: Será, Lelê? Eu não sei, sinceramente.
0: Lelê. O Marcelo Moreno se desaposentou pra tentar jogar uma Copa do Mundo.
3: Não foi.
0: Nem
3: na Bolívia, os caras.
2: Cara, o próprio Cristiano Ronaldo foi questionado na seleção de Portugal e botaram ele no banco, aí o time foi campeão com ele no banco.
3: Mas aí tu tá falando do extraterrestre.
2: Calma, Lelê. Existia o debate sobre ele não ser titular.
3: Mas só um pouquinho. Aí no futebol português...
2: Acho que não vai ser também.
3: No futebol português... Acabamos de falar aqui. Não dá pra comparar com a matéria-prima que tem no brasileiro.
2: Não, mas eu não tô comparando a matéria-prima.
0: Mas é bom,
2: eu tô comparando o tamanho do jogador aquilo. Ah, mas dá pra levar o Neymar pra ser banco? É. Existiu esse debate em Portugal? Dá pra levar o Cristiano Ronaldo pra ser banco?
3: Óbvio,
2: e deu?
3: É óbvio que o Ancelotti, agora vamos pro intervalo, mas é óbvio que o Ancelotti fez a pergunta, se ele conversou com o Neymar e se ele for convocar o Neymar, ele fez a pergunta. Bruxo, é no banco. Tudo bem? Se não tiver tudo bem, me diz, não tem problema nenhum, fica aí. Agora, é pra ir no banco. Nós vamos te levar pros caras olhar pra ti e ver, pô,
4: é tô isso, jogando pra, com meu ídolo. Não só isso. Tem um efeito reverso, que a gente sabe que o Neymar, desde que surgiu aqui no Brasil, é ame ou odeio, né?
2: Isso.
4: Sabe, tipo, o Neymar, ele desperta as piores sensações e as melhores no torcedor. Só que lá fora, ele desperta só as melhores. Isso. E ele desperta uma sensação nos adversários, de medo. Então, tu querendo ou não, tu botar ali nos 26 que o cara tá... com a possibilidade de entrar, ninguém tá querendo saber se o Neymar tá bom ou não. É o Neymar que tá ali, velho, sabe? Tipo, querendo ou não, os zagueiros vão se olhar, puta merda, olha ali quem é que tá ali, sabe? É foda, velho, isso conta, meu, conta muito. 29 minutos pro meio-dia, a gente já volta com mais bola.
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7: Vamos perder o Amuzinho Gaúcho?
6: Pois então.
7: Pois então. Pô, tu não, o cara, por mais que seja um amistoso sub-23, pô, se a gente tá discutindo o material humano do Brasil, de
6: o
7: Portugal,
6: cara, ele pra
7: imagina
6: ver ele, né?
7: O material humano, com todo o respeito, do futebol de Gana.
6: É. Vamos lá.
7: Eu acredito que o técnico, ele falou assim, eu vou levar ele, pô, ele não, pô, ele tá jogando não, bem no Brasil,
6: ver,
7: vou,
6: ver de frente, é.
7: Vou ver o que ele tá fazendo. E aí não vão liberar o cara.
8: Eu tenho uma dúvida, que até ontem, quando eu saí daqui, eu não vi se teve atualização hoje, mas até ontem o Grêmio não tinha recebido nenhuma notificação da seleção de Gana. Se ele tava nas 55, nos 55 nomes, tá? E acho que isso faria muita diferença. Se ele estivesse nos 55 nomes, o Grêmio deveria liberar ele,
6: claro,
8: sem pestanejar. Porque tá bem, é ruim perder o jogo contra o Santos e contra o Bahia. É ruim perder.
7: São
8: talvez
7: dois jogos,
8: fizesse isso. Diferença. Dois jogos do Brasileirão e dois jogos, um da Copa do Brasil e um da Sul-Americana.
7: Ah, tá, tem os quatro jogos.
8: Contra o Confiança, respeitando Confiança, mas foi 2-0 o jogo de ida, o Grêmio não precisa do Amuso para se classificar. E respeitando o Palestino, que a gente viu jogar, o Grêmio não precisa do Amuso para ganhar do Palestino aqui na Arena. Se não tá nos 55 pré-convocados, tudo bem, dá para entender. Olha, o Amuso, tu não ia para a Copa igual, não é esse jogo aí que vai te fazer diferença e para nós faz diferença. O que eu quero ver é como é que vai ser a administração disso, guris. Especialmente o Adams e o Léo, que se interessam mais já que o Amuso. É. E o resto do ano? Faltam 6 meses pro contrato do Amuso acabar. Em tese, tem que renovar esse contrato. Tu perto, mantém ele para esses 4 jogos. Será que não perde ele pros próximos 6 meses? Com a cabeça?
6: Pois é, a informação do Leonardo Miller, o careca de saber. É, que eu tô lendo aqui no perfil dele, a pré-lista da seleção de Gana sai nesta quarta-feira, dia 13, antes do amistoso com o México, que Amuso foi convocado. Grêmio entende que jogador pode ser convocado pelo que fez no Grêmio com a aproximação dos técnicos portugueses Queiroz de Gana e Luiz Castro do Grêmio. A posição do clube é redutível, não vai liberar o jogador para o amistoso fora da data FIFA e perder 4 jogos do Grêmio.
8: Eu achei que todos tinham que entregar ontem, então me equivoquei. Se ele não sabe, eu acho um erro, tá? Eu acho que tira do jogador uma possibilidade muito grande. O jogador vai ficar amarrado e...
7: Na cabeça...
8: Eu tenho certeza que ele deve ter tentado se liberar para esses amistosos. É difícil.
9: E outra, o Grêmio vai perder dinheiro, velho.
8: Vamos... E eu entendo o Grêmio, sinceramente, tá? Eu entendo. Pô, vou perder meu jogador para amistoso da seleção.
9: Sub-23.
8: Numa hora que eu tô na zona de rebaixamento, para.
7: Mas qual é o valor do Amuso X?
8: Eu não sei só se é.
7: O valor do Amuso não... X, correto?
8: Vem cá, vamos te liberar, mas vamos renovar o contrato aqui.
7: Isso.
8: Mais um aninho, então?
7: Porque vamos lá, o Amuso
8: pelo
7: X.
8: Pelo meu salário. Não, não pede aumento.
7: Mas o Amuso na Copa, ele vale 2X.
8: Pode ser.
9: E não só isso, Léo.
7: Alguma coisa ele valoriza.
9: A FIFA paga uma mesada ali pro clube que tem o seu jogador convocado. É. Meu, é uma grana, velho. Por cada partida que o jogador tá à disposição da

0: Seleção, a FIFA paga, velho.
1: Eu acho que é muito mais a cabeça do atleta também, nesse caso.
0: Acabou.
1: Assim, porque eu ouvi, assim, alguns
0: todo
1: camaradas
0: atleta lembra do treinador, do jogador que não deixou, claro, ele ir pra Copa.
1: Meu, imagina, é que o nem clube. O pai que não libera pra ir num passeio, tu não fica puto ali, meu, não vai no passeio.
0: Romário não fala até hoje do Filipão. Meu, o Brasil foi campeão.
2: O Alex fala também.
0: O Romário fala até hoje que ele poderia ter estado lá. É. E a gente diz, mas Romário, o Brasil ganhou. Ele falou, não, mas eu queria ter ganho.
1: Sim.
0: Junto. Imagina, velho, se o Amuso, que nunca imaginou disputar a Copa.
1: Não, e todo jogador então sonha com isso, né, cara? É o clube que paga. Sim, cara, e o cara tá ali exercendo o melhor da profissão dele, e a convocação, pra mim, ela é sempre um reconhecimento máximo, né? É uma honraria, velho, sabe? É aquela coisa que o cara nunca vai apagar, velho.
3: Porque é o futebol de rua, né, cara? A convocação pra seleção é o futebol de rua, é o que o cara brincava quando tinha 5 anos, que ele atravessava a rua pra jogar. Ele era da seleção, ele era do time dele, ele era da seleção, ele queria ir pra Copa do Mundo, e aí chegou o momento do futebol de rua. E...
0: Eu vi o Nilmar falando sobre isso aí no assado pro Duda Garbi, que lançou acho que semana passada, e é muito legal, inclusive assistam, porque o Nilmar fala um depoimento dele sobre depressão, sempre me pega bastante, é legal ver um cara do tamanho dele falando sobre isso, e ele fala quando ele foi convocado pra Copa do Mundo, que ele diz, cara, quando eu cheguei eu vi aquele ônibus adesivado, dizendo, você tá representando 200 milhões de brasileiros, eu disse, cara, foi isso aqui que eu sonhei quando era criança, eu era criança e eu brincava de ser convocado pra Copa do Mundo, então, velho, vocês vão perder o cara. Vocês vão perder o cara.
3: Porque é um carimbo. Tem um trabalho de administração muito grande aí.
2: É um carimbo de carreira que não é muita gente que tem.
1: Não.
2: Pouquíssimos têm. Porque se tu vai somar os que foram pra quantidade de jogadores de futebol que existem, é ridículo.
3: Não, cara, sabe? E assim.
2: Mesmo tu não tendo vencido, que é o caso do Nilmar, o cara foi pra uma Copa, acabou.
3: Tá resolvido,
2: cara.
3: Acabou, tá resolvido.
1: Cara, o Amoso tem 26 anos, tá? Ele chegou aqui como um ilustre desconhecido e daqui a pouco a Copa é a virada de página final na vida de um cara desse. Vamos dar um exemplo, tá? Quer ver? Meu, na boa, quem de nós aqui conhecia o Ener Valencia até fazer gols em Copa do Mundo? Ele faz gol na Copa do Brasil, na Copa da Rússia e depois na do Catar. Mas assim, são esses caras que daqui a pouco, meu, tem na Copa a oportunidade de aparecer.
2: O Navas, por uma lembra?
1: Situação,
2: o Navas sai da seleção da Costa Rica pro
0: Real Madrid.
2: Imagina! Real Madrid. Quando que o Real Madrid contrataria um goleiro da Costa Rica?
0: O James Rodrigues, velho. O James Rodrigues, a grande virada de carreira dele é na Copa.
1: Cara, esses dias eu troquei uma. Teve do mesmo time do Keylor Navas, tinha um meia que jogou no Santos.
0: Brian Ruiz.
4: Esses dias eu troquei uma ideia lá, fiz uma live com uns caras do Alma Colorada, e a gente tava falando de coisas antigas e tal, e eu comecei a falar dos meus times de botão, e o seguinte, cara, os meus times de botão e a galera que tem mais de 50, 45, tal, que tinha time de botão, quando a gente nomeava um jogador gringo, era porque ele jogava numa seleção,
0: claro,
4: entendeu? A gente tinha referência de jogadores por causa de Copa do Mundo.
0: Sim.
4: Ninguém acompanhava da minha geração futebol de fora daqui, mesmo com revista. Claro, tu tinha alguns nomes que se sobressaíam, assim. Mas, por exemplo, pergunta pra algum brasileiro, cara, se alguém conhecia o Paolo Rossi antes do jogo Brasil-Itália na Copa
3: do Mundo. Não.
4: Ninguém!
1: Roger Milá, mano.
4: Milá. Sabe? Então, assim, ó, claro, hoje
1: tu a gente trocou muito botão por aí, né?
4: Quem tinha botão trocava, né, Gal? Aliás, boas negociações ali. Eu já vi que eu seria um bom dirigente, né? Tinha boas negociações, sabe? Porque a troca de botão era 3 por 1.
0: Outro dia tu deixa a gente ver teu botão?
4: Deixa eu ver o...
1: Que isso, rapaz?
3: Paleta?
1: A régua?
2: O goleiro.
0: Eu quero pedir a gol pro teu botão.
4: Mas é que assim, cara, que a Copa do Mundo sempre foi... Claro que continua sendo, mas antes era até mais. Era uma vitrine que tu ficava... Tu falou um puto exemplo, cara, Roger Milá. O Roger Milá, ele entra pra história do futebol porque ele faz aquele gol.
1: O carequinha aquele da Itália de 90, o Lombardo? Esquilate?
0: O Lombardo era o careca.
1: Esquilate. E aí tinha o Totó Esquilate.
4: Totó Esquilate. Tu sabe onde jogava o Totó Esquilate?
3: Isso um dia a gente tem que fazer. Que são os jogadores que só, que, entre aspas, só jogam bem na Copa do Mundo.
2: Claro. Tá, o goleiro mexicano, pois aí na Copa é fenômeno.
0: O Rafa Marques.
1: A nossa geração, depois a gente viu, né? O Jorge Raj fez uma carreira bonita. Sim, e tal, mas a gente foi conhecer ele na 94, Copa, velho. Stoichkov.
0: Cara, o Rafa Marques jogou Barcelona, mas, meu, toda vez que tu pega a seleção do México, ele ainda tá lá.
2: Sim. Não, cara, e aí, Giovanni dos Santos.
1: Thomas Larsson. James
3: Rodrigues.
0: James Rodrigues.
3: James Rodrigues jogou mais em Copa do Mundo que o resto da vida dele inteira.
1: O Larsson na Suécia. Falei Thomas Henrique.
3: Não, e teve o Kenneth Anderson, que foi
1: o atacante, 2,5 metros, parecia um Megazord.
3: Fazia os gols na seleção.
2: Desculpa, que eu lembrei agora de outro cara que foi jogar no Barcelona. O Rustu, goleiro da Turquia. Ele sai daquele time da.

0: A Turquia, aí eu lembro, Basturk, Rakansas, Rakan Sukur, porque é um timaço da Turquia que vai até a semi e o Rostu sai dali pro Barcelona.
1: Tem uns caras que aparecem só em Copa do Mundo, os caras brilham na Copa do Mundo, depois tu vai ver que três cara, anos o cara e meio, faz a menor ideia onde
0: os caras. E aí na Copa o cara entra e joga
2: o
0: e tal.
2: O carequinha da Bulgária, o Letkov. Vai esquecer uma perna hoje, foi até se meter com político, cara, caramba.
3: Não, vamos longe, vai ter outra Copa pra ele, mas o Dibu Martínez, velho, o que ele foi na Copa, ele
0: não foi no ciclo dele inteiro. O Goicoechea, não é, tá nessa daí?
1: Claro,
0: também anda, né? Claro. Ele jogou no Inter um fiasco, né?
4: Por causa dos pênaltis que ele pegou lá
1: na 90.
4: De 90.
2: Porque chegou com 6 anos de atraso no Inter.
4: Não foi tão depois não, cara.
2: Claro que sim, meu. 95, ele joga na 96.
4: Ah, mas goleiro, cara?
1: Ah. Não, mas era folclórico. Agora, vamos lá, tinha uma geração de goleiro
0: argentino,
1: uruguaio e tal. Antes
0: Paraguaio de... também.
1: Não, mas é que assim, os paraguaios até foram melhor, né? Eu pego do Inter, pelo menos, o Benítez e o Fernandes ainda foram um pouco melhor. Mas o Uruguai teve o Rodolfo Rodrigues e depois não tinha mais muita gente, porque os caras eram meio folclóricos, os goleiros.
4: Cara,
1: a geração atual de goleiro dos estrangeiros que melhorou muito, mas
4: pra nova geração entender. Pra nova geração entender. Eu vou fazer uma referência.
1: Cabeludo?
4: Vou fazer uma referência pra nova geração entender como eram desconhecidos os jogadores de outras seleções pra nós em Copa do Mundo. Os álbuns de figurinha, algumas seleções não vinham nem 11 jogadores. Vinham 5.
3: Ou vinha o grupo, via a foto deles juntos.
4: Não.
1: Dupla, figurinha dupla.
4: Era 5, 6 jogadores. Tipo, a seleção, cara, eu tenho quase certeza que é a seleção de El Salvador, tá?
0: Mas tudo bem.
4: Não interessa. Hoje, se tu pegar, ela tá ali com
3: o grupo. Hoje eu tava abrindo ali, não parava de sair.
4: O que eu tô falando é como referência. Essa seleção de El Salvador, que tinha 5 jogadores, eu acho que até que é a seleção que toma a maior goleada da história das Copas. Eles tomam 11-0, 11-1, alguma coisa. Né? Mas tinha uma página que tinha 4 seleções.
0: E se a gente for lembrar, tem um grande fiasco do Brasil, que é a Copa de 74, que o Brasil não conhecia o time da Polônia, pro Lato da Polônia. É o grande nome, todo mundo conheceu o Lato ali.
3: E o jogo
0: do Brasil perde.
1: É, vamos falar disso.
3: E o jogo do Inter.
4: Eu tenho uma barbada pro torcedor do Inter hoje.
2: Vem com a barbada.
4: Eu tenho uma barbada. Um odão da KTO.
3: Opa. Vamos.
4: Eu falei que eles... Ah, ele pede, dá uma dica pra nós aí do modão. Bota aí, ó. Juan Carbonero. Vai fazer gol.
1: O Juan.
0: Tu acha,
3: Lelê?
0: Acho que o Juan Carbonero pode.
4: O Carbonero vai fazer gol hoje.
3: O Carbonero.
4: Eles fizeram o odão ali, tá ali, ó. Eu vou até botar no meu story com o link direto ali, tá? Inter vence sem sofrer gols. Aqui é que eu vou só um pouquinho mais na ousadia, tá?
2: Acho que é aí.
4: Mas
2: mas tudo bem, vamos lá.
4: E o Carbonero marca, tá? 5,40 seria o odd normal. No odão vai pra 6,28.
2: Olha aí.
4: Tá? Então tô postando agora no meu story ali.
1: Tá bom.
4: O Carbonero vai marcar gol hoje e o Borré vai marcar também.
1: Não quero tirar o odão de ninguém, tá? Mas se eu fosse o Paulo Pezzolano, hoje o Carbonero não seria titular. Sabe o que eu faria, Lele, hoje?
4: Acabar com
1: o
4: meu odão?
1: Ah, tudo bem. Por isso que eu não sou o Pezzolano. Eu tô aqui do outro lado. Se eu fosse o Pezzolano hoje, eu escalaria e testaria Borré e Alejandro.
4: Faz sentido. Faz sentido.
1: Pra dar uma diferença, acho que o Borré merece porque ele fez 2 gols seguidos. E é aquilo que o Vaguinha falou no programa da Gaúcha ali. E se eu não me engano, tu falou também que é dar moral pro cara. O cara fez o gol quando era o Alejandro, deixa jogar mais uma.
4: Claro.
1: Deixa ele jogar mais outra. Se daqui a pouco ele para de fazer gol, 2, 3 jogos, aí tu tira e devolve o outro. E aí vai rodando. Mas quando o cara faz o gol, mantém ele no time. Eu botaria os dois juntos, eu acho que o Borré se presta a jogar com outro cara.
4: Sim.
1: No River ele passou a vida inteira jogando com outro cara, era o Prato.
3: Dupla de ataque.
1: Era o esse que jogou no Inter aqui, que eu me esqueci o nome, veio jogar no Inter depois.
3: Alário?
1: Não.
0: Caverna.
1: Não me lembro se jogou com o Alário, mas... Não, era o...
0: Eu chutei agora, sim.
1: Brian Rodrigues era do Grêmio.
0: Brian Romero.
1: Ele sempre jogou com uma dupla de ataque.
0: De Brian.
1: Então, deixa ele jogar com o centroavante. Vamos ver o que ele pode fazer. Tentaria colocar o máximo de força máxima possível. Bruno Gomes, Matheus Bahia, Bernabei, Alex ou Vitinho. Vijagra. Eu tiraria o Bruno Henrique, porque eu acho que ele vai ser importante no final de semana. Colocaria o Thiago Maia. Botaria os dois zagueiros que não vão jogar no final de semana. Porque, né? Final de semana é... Se o mercado não conseguir jogar, aí não vai ter Inter sem tomar gol.
4: É, tranqueiro.
1: Aí é duro. E levaria a sério porque, como dizia o falecido Luciano Potter, que Deus o tenha, Morreu mesmo. Entra na Copa do Brasil, faz coisinha, né?
0: É, eu ouvi na gaúcha, mas bagunça, achei que ele tinha sobrevivido no acidente.
1: Para, não. Eu tava brincando. Eu tô brincando que eu vou encontrar ele daqui a pouco mais. Vamos parar.
3: Ah, tu e ele conversa ainda.
1: Conversa. Ah, tá. De vez em quando também.
0: Ele fala comigo, cara.
1: Eu consigo isso.
3: Sou só eu.
1: Eu consigo mandar mensagem pro. Que me responda mensagem o Potter e o Gil Lisboa, que vocês não conseguem, né?
3: Não, o Gil Lisboa não tem como.
0: Não, o Gil Lisboa eu consigo falar com ele.
1: Ah, consegue?
0: Consigo. Senão eu mandei a merda, né?
1: É, isso aí.
0: Ah, porra, 500 show no Rio Grande, ninguém sabia quem ele era.
1: É, isso aí.
0: Onde é que vai dar o jogo hoje, Rômulo Mendonça?
1: É lá.
2: É?
0: Vai. Onde é que vai dar o jogo?
2: Copa do Brasil é no Prime.
4: Eu vou vender minha televisão.
0: Mas, assim, eu queria dar um toque pra galera do Prime. Quem sou eu pra entender de moda? Mas assim, ó. Vou mandar fazer uma camiseta. O Rômulo é gordinho. Tu larga o cara com as roupas que ele tem. Tão grande as roupas do Rômulo Mendonça. Pá, manda fazer uma polinho preta, pá, um uniformezinho. Eu acho ruim a equipe de esporte, cada um num jeito, cara. Só o meu comentário que me irrita um pouco. Abre a câmera.
1: Isso aí, cara.
0: Porque fica ali, fica o Rômulo Mendonça com as camisas aqui tão grande. Eu sei que eu sou gordo, eu sei que tá grande. Mas porque entre o 7 e o 8, falta o 7,5 pro gordo.
1: Tá.
0: Porque às vezes o gordo na 8 é muito grande e a 7 é muito apertado.
1: Não, gostei.
0: E aí o que acontece com o Rômulo Mendonça? Se a galera fizesse o uniforme sob medida, fica mais bonito no vídeo.
1: Tá.
0: Tu tem que vir com a roupa de casa, é foda. Não é stand-up. Então, dá um uniformezinho, fica mais legal. Só uma dica aí, ou então não mostra a galera na cabine.
1: O Atletic que...
0: Só meu comentário aí no Prime Video.
2: Tá bom, valeu, Constança Pascolato.
0: Obrigado, querido.
1: Ele vinha bem, o Atletic, até antes do jogo contra o Inter, depois daquela derrota pro Inter, ele...
2: Desandou,
1: cara, e além de tudo ele perdeu aquele centroavante grandão, o Ronaldo português, aquele.
2: Ronaldo.
1: É, e perdeu o cara teve uma lesão de ligamento de joelho, tá fora da temporada.
4: Ah, aquele cara tocou o terror no primeiro tempo.
1: Tocou o terror, né? O cara não é mau jogador. Só que se machucou, então tá com um problema aí. O Atlético não ganhou mais nenhuma depois daquele jogo. E vem a Porto Alegre tentando...
0: É hoje, hein?
1: Se recuperar. Foi 2-1, pra quem não lembra, o jogo de ida lá no Orlando Scarpelli. E o Inter se classifica se empatar ou se ganhar. E se perder de um gol de diferença, vai pros pênaltis. Amigo, se for 5-4, né, o que acontece pro Atlético?
4: Se for 5-4 pro Atlético,
1: dá pros pênaltis. Isso aí. E se for 1-0...
4: Pra quem?
1: Pro Atlético.
4: Dá pros pênaltis?
1: É isso aí, não tem mais há muito tempo.
2: Se foi 2-0 pro Atlético.
1: Aí não, aí eu vou ter um... Aí eu vou ter um, um grande plantão.
0: Hoje, então, eles estão sem ganhar desde então, até hoje.
2: Mas na real, tipo assim... todo gremista tem seu medo, todo colorado tem seu medo. A gente acabou de botar um pouco de medo nos guri agora.
0: Os caras estão sem ganhar e é hoje? Tá. Ah, o cara pra se enredar.
2: Jogo frio, aquela ganha.
3: Eu acho que em outros momentos sim, mas acho que hoje o Inter sabe tanto que é ruim, velho.
1: Que o Inter,
2: não dá pra se enfeitar.
3: Que o Inter vai com tudo. Tipo, tu entende que em outros momentos do Sport Clube, hoje a gente estaria cogitando time reserva, não, isso. Preservação. Hoje não, o contrário, velho. Não, meu, vamos com o Alejandro Borré pra testar uma nova alternativa. Não, não. Carboneiro tem que ir pra Copa, vamos botar o Carboneiro. Nós estamos dando a vida em tudo que é jogo, velho.
2: Hoje não, ainda.
1: São quatro jogos. Não, se não tiver corda esticada.
3: É isso, velho.
1: Cara, o Inter, se a corda esticada, quase perdeu pro Brasil de Pelotas. Quase perdeu! É.
2: Hoje ainda tem Cruzeiro e Goiás a partir das 9:30 da noite e também às 9:30 Fluminense e Operário do Paraná.
1: Tem outro 2-2, né?
3: Ô, Lelê, tem outro odão legal, velho. Que é os três jogos esses, o Fluminense, o Cruzeiro e o Inter, marcarem mais de 2,5 gols no primeiro tempo.
1: Que isso, cara?
0: Não. Papai, vou embora.
1: Ah, não, mas daí tem que ligar pros goleiros.
3: Somados.
2: Ah, tá.
3: Os três jogos somados. Se der um gol em cada jogo...
2: Cada um meter 2,5.
3: Não,
2: tá, mas aí quem vai jogar é a França.
3: Meu, se der um gol em cada jogo no primeiro tempo, tu ganhou.
0: Embora,
3: tá bom. Aí, né? É 2 e pouco a odd, 2,5, 2,6.
2: Botar um na bola.
1: É não, esse aí tá bom. Esse aí
3: tava
1: bom.
3: Tava na capa, abri agora.
4: Não, tá ali, já vi.
0: Gama, cada vez o time de cego, né?
4: 2,10. Né? É bom.
3: É um gol em cada jogo, Lelê.
4: No primeiro tempo.
0: Isso. Tava roubando os caras, são foda.
3: Isso é verdade. Um dos poucos jogos que o time do Bola ganhou.
1: Queria
3: o
1: vaga.
2: Não, é dos poucos não, cara. Nosso histórico, né, Lelê?
4: Ao longo da história... Eu sou campeão do Planeta Atlântica, cara.
3: Eu também.
4: Como treinador.
3: Eu era jogador, velho.
2: É que o nosso histórico foi aquela brazuca ali que não era o time do Bola.
3: Que não era nós jogando.
2: Era isso.
1: Ali compraram. A final foi honradíssima também. É. Aquela ali foi boa. Aquela
0: Copa
1: eu tenho orgulho.
0: Copa Cateó.
2: Claro. Pô, o Rodrigo Oliveira deslocou o ovo.
3: Bruno o Potter lesionou, o Lelê lesionou.
2: Não, Dinho, cara.
4: Dinho? Nós perdemos ali com campeões morais.
2: Não, ali.
1: Demoramos muito no aquecimento, ali perdemos o Lelê.
2: A meia de compressão não segurou.
4: Não, já falei, eu sou muito balhado, não dá pra jogar.

0: mas...
1: Meu, Guerra dos Farrapos, meu. O Pedro Manioto teve que jogar no nosso time, lembra? Pedro Manioto bêbado, jogando no nosso time e jogando bem, hein, nossa senhora?
2: Mas foi outro campeonato.
1: Não, meu.
3: Foi sim, foi esse.
1: Foi esse.
2: Pedro Manioto jogou.
1: Foi esse,
3: qual? Não, mas campeão? É que nós pegamos.
1: É que nós não tinha ninguém, velho. Aí nos liberaram.
3: Botamos no bid ali, conseguimos.
2: Não tem problema, cara. Não botou um cara que era até mudo, né?
4: jogou o Gil.
2: Como que falou na rádio?
1: O Gil jogou bem, o Gil jogou bem.
2: O Gil joga bem, cara. É. O problema dele é que ele acha que ele joga demais.
1: Não, o Gil comigo ele joga bem. Porque eu xingo ele, eu cago na cabeça dele e diz: vai marcar merda, cala a boca, tu não joga tudo isso. Aí deu, ele joga bem. O problema dele é jogar com os parceiros. Ele joga com os parceiros chupam o pau dele, ele se
2: acha. Não, não, não. 5 do meio.
0: Saindo da escola agora.
2: O tio ouvindo no talo, não, o programa de esporte.
1: Me passei.
2: Perdemos agora pro duplo debate. Só tava bem, vamos.
4: Abracinho?
1: Abraço de gol, tem um abraço de gol.
3: Então vamos com o abraço de gol.
1: Eu tenho um abraço de gol pro Jeff Souza, gremista de Três Coroas, tá morando lá em São Paulo, tá de aniversário hoje. Gente boa, mais um dos gordos que emagreceu. E bom músico, trabalha. Sabe onde é que ele trabalha? O Lelê vai curtir. Sabe onde é que trabalha um músico em São Paulo, Lelê?
0: Oi.
1: No Midas.
0: Boa.
1: Tu acha que ele é bom?
0: Porra.
1: Jeff é pica.
0: Não, ele só trabalha.
3: Midas, gente, pra quem não sabe,
0: que tem a
3: Dio, né?
1: Abraço, Jeff.
0: É o estúdio do Rick, cara, que tem.
1: Ele vai vir aqui, ele vai vir aqui.
0: Profissionais maravilhosos lá, cara.
3: Boa.
0: Lá tem a mão. Aqui, ó. Matheus Haupt, colorado de Não Me Toque. Ele mora em Maringá. E fez 14 horas de bus pra ver o Inter em Curitiba com a galera do IPT.
1: Boa.
0: Será que é o IPT? ITP. Inter, Trago e Pito.
3: Chegará a RPTV.
0: Inter, Trago e... Não, pode ser Inter, Pito e Trago. Inter, Trago e Pito.
3: Apito.
0: Pito, cigarro, né? Tu achou que era o quê? Apito? Não, isso aí é os gremistas, o Daniel Bins lá.
1: Eu conheço o mau caráter, eu sei o que ele pensou.
0: É.
1: Eu ouvi Pinto.
0: É, vou te mostrar. Inter, Trago e Mangá. Aí é o estudo GAV. É Grêmio, Apito e VAR.
2: 14 horas.
1: Inter, Trago, Pinto pra passar em dia. Velho chinelo.
2: Quantos cabem no ônibus? 30, tinha quantos? 60.
0: Não, mas é ô, gurizada, não tem que fumar. Vamos apagar esse negócio aí. É Inter também. E Trago.
1: Só. Um abraço pro Tarciso Becker e pros filhos dele, o Pedro e o Lourenço, que nos escutam e acabaram de escutar esse nosso.
2: Ah, baixaria, cara.
1: Inter, Trago,
2: Pinto. Um abraço pro Anderson Pico, vi a entrevista dele do Dagarbi.
0: Anderson Pinto.
1: Anderson Pinto.
2: Anderson Pinto.
3: 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Vamos pro bolão.
1: Anderson Pinto bateu com as duas.
5: Bolão de bola.
0: Que é isso, rapaz?
5: Os morrinhos da bola.
3: 3 minutos pro meio-dia. Vamos começar com o lado colorado. Hoje, Internacional Atlético, 19:30 no Prime.
1: Caralho, velho.
0: 3-0 pro Internacional. Carboneiro e 2 Borré.
1: 2-1 pro Inter de novo.
4: É, eu acho que vai ser 2-1 pro Inter também.
0: É o Rocher que joga no gol, hein?
4: É.
2: Ah, então é 2-1 Atlético. E aí nos pênaltis, deixa eu ver. 2-1 Atlético. Nos pênaltis aí, só pro grupo dar uma agitada nosso lá. Né?
3: Eu tô mais consciente, meu amigão.
0: Cara, a gente tem um evento hoje aqui de noite, né, cara? Não tem grupo da agitada, isso. Nós vamos estar juntos aqui
3: evento
0: de noite.
3: Hoje? Ele não tá ligado.
2: É hoje?
0: Hoje?
3: É hoje. Pô,
0: não vou poder ir no jogo.
2: Não vi com a minha camisa do Grêmio, né? Que o cara tem que vir arrumadinho.
3: Vai ser 1-1.
1: Qual é o evento?
3: Mas vai ser borrão na cueca. O Inter vai fazer no final, no apagar das luzes.
2: Por que eu tô arrumado?
1: Obrigado. Esqueci do prêmio.
2: Pô, aí... Isso. Pegou pô, a gente tá...
0: Vocês deveriam ser os mais envolvidos, vocês dois.
2: Esqueci. É que não, a gente é humilde. Eu sou humilde, cara. Eu tô torcendo aí pro documentário ganhar o prêmio bacana lá, o 01.
3: Que é qual?
2: O prêmio de Zipica, né? Taça Libertadores da RBS.
1: Não, meu, falando sério, o prêmio RBS de jornalismo e entretenimento, o documentário do Pretinho Básico, é um dos grandes concorrentes,
2: a mais de uma
1: categoria.
2: É o maior, não acontece, não, é o maior. Tem desculpa, jornalismo.
0: E quem é que produziu o documentário?
2: Tem 18.
1: Eu e o Gordo Léo.
0: Então vocês deveriam estar empolgadíssimos, sabe?
1: Mas nós esquecemos.
0: Vocês deveriam estar aí para receber o prêmio, não eu.
2: Não, tu não tinha que estar lá, só aparece. Não, tem
0: entrevista. Mas me convocaram, eu queria ir no jogo do Inter.
2: O Adams entrou nos 49 do segundo tempo.
3: Mas uma das grandes frases.
2: Isso, e o Vini, inclusive, foi pra Globo a tua frase. É. E tá no Globoplay o documentário. Isso eu posso dar esse carteiraço.
1: E o Vini Moura rateou
0: tá no Globoplay?
1: Um mês depois
0: ele entrou. Não tá no...
2: Prime! Não, tá no Globoplay, Romulo. Cara, eu adorei o Romulo Mendonça.
4: Se tem que fazer acidente, a culpa é nossa.
2: A gente tem a...
4: Cara, quatro carros no dilúvio agora.
3: A gente volta amanhã, depois do jogo do Internacional.
1: Tá lá no YouTube a história do Pretinho Básico, contado pelo seu criador, 18 episódios.
2: Globo Play também, cara.
1: E hoje nós vamos ganhar prêmio.
0: Boa, vamos lá. Tá, nessa. E quem quiser, tá ali nos meus stories ali, o link direto do Odão Carboneiro e Inter sem sofrer gol.
3: Boa, gurizada. Depois do show do intervalo, o Féter tá chegando com mais uma edição do Discorama. Bota
2: fora.
3: Bota a bola amanhã.
2: O banho é bom amanhã.
3: É, muito legal. Mas...
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7: Mais um dia de congestionamento na BR-116 em São Leopoldo, no sentido interior, entre a ponte sobre o Rio dos Sinos e o viaduto da Charlau, por conta de obras. Sentido capital funciona bem. A BR-116 em Canoas, nesse momento, vai funcionando bem, nos dois sentidos. 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
24: Flashback é música antiga. Vai começar a viagem. Meio dia, 4 minutos. Bom início de tarde de terça-feira pra você.

0: Mais uma vez o mundo se curva diante de Michael Jackson. Sucesso absurdo. A cinebiografia do rei do pop. Aliás, é a cinebiografia com a maior estreia da história. Mais de 2,5 bilhões de reais arrecadados até agora com o filme Michael. Abrimos o Discorama com The Way You Make Me Feel. Meio-dia e 9, segue a viagem, o Discorama chega até você no oferecimento do consórcio do Sicredi. 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Arroba Real Fetter ali no Insta. Tô esperando o teu contato. Faz contato, pede teu som. Vamos tá. Puxa, me atrapalhei muito aqui agora, cara. Bah, que loucura. Pera aí um pouquinho. Ih, não era isso aqui que era pra tocar, rapaz. Olha a loucura que o cara faz. Também não era exatamente essa aqui. O que é isso aí, cara, que tá tocando? Pelo amor de Deus. Javan? Javan, claro. Flor de Lis. Identifiquei. Pá, como é que tira isso agora? Putz! Que roubada. Errei aqui apertando os botões, Javan. Pô,
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corneta da audiência agora, e aí eu vou me redimir então. Vou tocar aquele Djavan que escapou aqui, não tava na programação, mas a galera curtiu. Tá ouvindo Flor de Lis, Djavan.

alegre e muito viva essa canção do Djavan, Flor de Lis, conta uma história triste. O Djavan e sua esposa Maria engravidaram. Isso, essa música é de 1976, então a gente está falando de um tempo lá atrás. Então o Djavan e a Maria engravidaram. O nome da menina seria Margarida. E deu um problema na hora do nascimento da Margarida e o Djavan teve que optar. Ou ele ficava com a Maria, salvava a vida da Maria, sua esposa, ou salvava a vida da Margarida. Então a letra, o do pé que brotou Maria, nem Margarida nasceu, é um tapa na cara. Meio dia 17, é o Discorama, tocando música e contando história. Agora tem o sonsaço da Tina Turner. We don't need another hero.

tema do filme Mad Max 4, Além da Cúpula do Trovão. Puta, que legal aquela franquia do Mad Max. Saudades daquele tempo, o cara ficava na frente da TV, sessão da tarde, mas já tinha visto o filme no cinema. Ah, que delícia. Meio-dia e 22, segue a viagem do Discorama com o Tears for Fears. Break it down again.

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16: A previsão para a próxima quinta-feira é de frio em Porto Alegre, com sol entre nuvens. A mínima vai ser de 9 graus, com máxima de 20. Na sexta, máxima de 19 graus. 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

0: Eu vou ganhar uma grana e vamos lá.
1: Só você fez.
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9: Segue a viagem, 25 minutos para 1 da tarde, é uma tem no Pretinho Básico. O Discorama vai até lá. 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

Legião Urbana. Não tem como. O cara vai lá, abre as gavetas, mexe nas memórias e não tem como não se emocionar com Tempo Perdido no Discorama da Atlântida. 21 minutos para uma da tarde. 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

o musicaço do Ahá no Discorama da Atlântida. 9 minutos para 1 da tarde. 1 tem o Pretinho Básico. E agora eu vou tocar um som. Vou até parar aqui. Não vou deixar o som correr. Aí, pronto. Para contar uma história. Há 61 anos, em 1965, uma banda chamada The Rolling Stones, os caras gravaram a versão definitiva de um dos grandes hinos da banda, chamado I Can't Get No, isso entre parênteses, e depois a palavra Satisfaction. Isso rolou nos estúdios RCA em Hollywood, nos Estados Unidos. Mas o que eu queria salientar é que há 61 anos os Rolling Stones já eram os Rolling Stones, né? Já se sabia quem eram os Rolling Stones. Há 61 anos os caras já tinham descoberto que, puta, é difícil ser feliz o tempo inteiro. 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

0: Mano, que música é essa?
1: Ah, é que meu pai fez uma Banriway pra mim. Agora eu tenho meu próprio cartão, posso fazer Pix e recebo mesada agendada. Ele fez direto no app Banrisul. Teu pai não fez pra ti?
0: Acho que ele não conhece. Como é que canta mesmo?
1: Do cinema.

0: Me ajuda aí, não tira da Atlântida. Eu tô errado aí, velho.
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2: Olá, muito boa tarde, amigo e amiga ligados na programação da Atlântida. 1:03, estamos chegando com o Pretinho Básico das 13, deste dia 12 de maio de 2026. Depois de um discorama bem gostosinho, estamos aqui para te entreter com o Pretinho para Biscoito Zezé. Carinho que vem de família há 58 anos. Muito boa tarde, Léo Oliveira.
3: E aí, Alejandro?
2: Tudo bem contigo, irmão?
3: Tudo incrível.
2: Pô, eu tô com uma certa... tô com um certo incômodo contigo. Tu já vai completar o álbum da Copa. Eu comecei ontem e tu já vai completar o álbum da Copa.
3: Prioridades. Tem uma... Tem uma dissonância. Tem uma diferença ainda, né, que é o seguinte. Ainda falta uma coisinha, ainda tenho pra brincar ainda. Calma, eu tô
2: não, no game. Mas tu me disse que já tá quase completando.
3: Não, eu fiquei, é que algumas ainda falta uma, duas,
2: colei 14
3: oito.
2: Figurinhas.
3: Cara,
2: que loucura.
3: Cara, eu levei 4 dias pra colar todas as figurinhas, cara.
2: É bom, muito trabalho. É, né? Bom, tá? É, leva bom. O cara de volta pra infância. Aliás, depois eu quero falar um pouquinho sobre esse álbum da Copa aí. Programa Futuro Mais, uma parceria entre a Atitudes Educação e a Fundacred. Ei, Florianópolis, tá frio em Florianópolis, Porazinho? Boa tarde.
4: Tá frio, meu querido, tá frio. O frio chegou aqui também, mas tem sol.
2: Ah,
4: mas
2: tá frio. Com sol
4: tá frio,
2: é bom.
4: Tá frio.
2: O álbum e as figurinhas da Copa já estão disponíveis no Stock Center. Muito boa tarde, Rafinha Menegazzo.
5: Ótima tarde, galera.
2: Tá fazendo álbum, Rafinha?
5: Não, não tô, Alexandre.
2: Não tá fazendo?
5: Não,
2: é
5: não
2: mesmo?
5: Tô.
2: Vai ficar de fora dessa aí?
5: É,
2: essa brincadeira
5: sim,
2: gostosa
5: essa
2: aí de criança,
5: não,
2: e tal,
5: legal,
2: adolescente.
5: Eu fazia o álbum do Campeonato Brasileiro 90, por aí.
2: Ah, isso aí. E
5: a, mas a da Copa não me pega muito.
2: Não te pega muito? Tá bem. 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A estrela móvel da terça-feira é a Rodaica. E aí, Rodaica?
6: E aí, tudo?
2: Boa tarde, tudo bem aí?
6: Tudo bem aí.
2: Tá fazendo o álbum da Copa?
6: tô fazendo.
2: Olha aí, Rafinha, olha aí. Tá, o Daga tá fazendo, podia trocar uma figurinha com ela.
5: Pô, beleza, depois nós combinamos, né,
2: Rodaica? 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
7: Fala, Alexandre, boa tarde.
2: Como tu tá? Tá com calor, pelo jeito, né?
7: Tô bem.
2: Tá bem com calor?
7: Pressão, é que eu vim com um casaco muito quente.
2: Ah, e tem que
7: então,
2: escolher.
7: O casaco é muito calor e a camiseta um pouquinho de frio.
2: Tá certo. Tá bem, frio. Mas aqui tem o calor humano dos teus amigos e teus colegas.
7: Nossa, ah, eu adoro. Meu expoente.
2: Querido, vamos dar aqui nos destaques do Pretinho Básico. Mas antes, só pra falar da Pena, como é que tá? Tudo bem, da Pena?
3: Tudo incrível.
2: Tudo lindo, da Pena. Fala do álbum rapidinho.
3: Fala.
2: Um menino triste, porque tava de fora do grupo. Pinho do colégio que tava trocando figurinhas. Toda a galera trocando figurinha do álbum e tal, e o gurizinho ali olhando, porque ele não tinha um álbum. Aí a professora perguntou pra ele por que ele não tinha um álbum ainda. E ele disse que o pai não achava legal o álbum de figurinha. Porque é uma modinha, é uma palhaçada, ficar gastando dinheiro com esses negócios aí, pra colecionar um álbum cheio de homem, não sei o quê, blá, blá, blá. E aí ficou assim a vida do guri. O guri foi reclamar pra mãe, e a mãe disse que, não, o teu pai é quem decide. E aí eu queria dar só um toquezinho pra esse pai. Que é muito mais do que gastar dinheiro e comprar figurinha de homem pra colar num livro que não vai servir pra nada no futuro. É sobre envolver, é sobre incluir o teu filho e não excluir o teu filho dos grupos da escola, dos grupos de amigos, dos grupos, enfim, que ele possa participar do grupinho do WhatsApp, do grupinho do não sei o quê. E aí, pô, é tão simples, né, cara?
4: E é sobre também construção de uma intimidade, de uma coisa legal de fazer junto com o seu filho.
2: Claro, também, né? Também esse lado, Porã.
4: Também tem isso, sim, né? Porque eu não tô fazendo o álbum da Copa, mas o meu filho Francisco tá, e a primeira coisa que ele fez foi me mandar uma foto dizendo, ó, pai, comecei.
2: Olha aí.
4: Porque a gente fez sempre junto,
2: claro,
4: o álbum da Copa.
2: É isso aí. Entendeu? É isso aí. Mas então fica a dica aí, dá o álbum pro teu filho, faz ele se envolver com esse negocinho gostoso aí, de brincar com os coleguinhas e tudo mais.
5: E é um momento sem tela também, né?
2: É um momento sem tela,
5: acaba estudando também ali, é legal, cara.
2: Cara, a gente viveu essa situação ontem de noite lá em casa, ficamos os 4 horas envolvidos com esse negócio ali.
7: Eu vivi hoje de manhã, a Helena com quase 2 aninhos tava abrindo os pacotinhos pra mim.
2: Que legal.
7: Sabe aqui pro pai, ela achou o máximo abrir.
2: É o máximo.
7: Tirou o Vini Júnior, pô.
2: Olha aí, ó. O Virgínio, como
8: Virgínia. Inclusive foi a primeira figurinha. Eu escolhi o Virgínio pra colar a primeira figurinha.
2: Muito bem, 1 e 8. Vamos dar-lhe aqui no dia da fibromialgia. O que seria a fibromialgia, Rodaica?
8: É algo difícil, na verdade.
5: De fibras, né, Rodaica?
2: Não
4: tem nada a ver.
2: A boca!
8: Eu não sei o nome, é uma síndrome, o que é, mas ele causa imensas dores. Ele causa muita dor no corpo. Tem várias pessoas famosas, inclusive, que têm e relatam com bastante intimidade, como aconteceu com a Lady Gaga no documentário dela. Ela mostra as crises, né? E a... Como é o nome da outra cantora bem famosa?
2: Do Titanic?
8: Celine Dion também.
7: Morgan Freeman também tem.
8: Morgan Freeman também tem, exatamente.
4: Que é uma síndrome crônica caracterizada por dor muscular e articular generalizada, sensibilidade no corpo, fadiga extrema, distúrbios de sono e problemas cognitivos, uma névoa mental. Exato. Disso tudo o Rafinha entende o que é a névoa mental.
7: Mas ela não tem nem causa.
5: Começou cedo, né?
7: Depois ela não existe.
5: Toma e não gosta.
7: Ela não existe por nada, por nenhum motivo, não tem como tu fugir, prevenir.
8: Ela simplesmente chega na pessoa.
7: E não tem também um exame. Ah, tu tem tendência a ter. Um dia tu acorda e tem.
4: É uma doideira.
8: E a intensidade de dor pode ser diferente pra cada pessoa. E tem pessoas que têm uma intensidade tão forte de dor, que elas querem morrer. Elas não querem ficar ali de tanto que aquilo dói. É um negócio muito louco que eu acho que a medicina ainda tem muito a entender e ir atrás, né?
5: Somos contra, então, né?
2: Somos absolutamente contra.
5: Importante.
2: Mas somos completamente a favor da enfermagem, porque hoje é dia da enfermagem.
3: É legal, né?
2: Parabéns a você, enfermeira. Muito obrigado pelo seu trabalho, cara. Pelo seu carinho.
3: As enfermeiras
7: foi desrespeitoso.
2: Boa tarde, Ivan.
3: Boa tarde, Alejandro.
2: Já chegou chegando, Ivan.
4: Desrespeitoso, enfermeira.
3: Não, eu falei que elas são...
5: Foi feliz.
3: Eu posso terminar a frase ou não?
2: Pode terminar.
3: Elas são show, elas fazem um trabalho muito bonito na sopa.
2: O contexto não era isso.
3: Não, a maldade tá na cabeça de quem ouve.
2: Agora tu veio.
3: Sabe que essa frase? Érico Veríssimo. Érico Veríssimo.
2: Não sei se essa frase. Não é, cara. Não é.
3: Quintana, eu sempre digo.
2: Não é.
3: Mário Quintana, pai do Luiz Fernando.
2: Não é também, cara. Não fala isso, cara.
3: É isso aí.
2: O Érico Veríssimo é pai do Luiz Fernando.
3: E o Mário
2: que é pai do Pedro e da Mariana.
3: E o Mário Quintana?
2: O Mário Quintana, ele não tem parentesco com o Érico Veríssimo, nem com o Luiz Fernando Veríssimo.
3: Não tem
2: nenhum. Não tem
4: nenhum. Eles só são gaúchos.
2: Olha só o Petinho Básico de hoje, Ivan. É a Pretinha.
3: Cabeça dos dois
2: com golão. Tudo pelo nosso amor. A Pretinha é a gata e tem a Tina. A Tina é um tchu-tchu espanhol das tutoras Thaís e Marciele.
7: Eu adoro esse cachorro.
4: E a Tina que tocou no discorama hoje brilhantemente com o Alexandre Vetter. We don't need another hero.
2: Ah, Porazinho, tu cantando, tu me encanta, Porazinho.
4: Sonzeira, velho.
2: Sonzeira, né? E o Flor de Lis do Djavan, tu ouviu?
4: Ah, eu ouvi. Eu assim, peguei de longe, meio que deu uma atrapalhada ali, errou a música.
2: Exatamente,
4: né?
2: Cara.
4: Acontece com os melhores também, né, Alexandre?
2: Acontece com os melhores. É. Mas daí eu deixa eu contar rapidamente a história da Flor de Lis, da música Flor de Lis.
4: Tu contou ali, mas eu já tava mais afastado das caixas de som.
2: Flor de Lis é uma música de 76 do Djavan, 1976.
4: É acho que é do primeiro disco dele.
2: Isso aí, que ele compôs pra sua mulher Maria. Com quem ele era casado e teriam uma filha chamada Margarida. E no nascimento da Margarida, deu um problema lá e o Djavan precisava escolher, ou salvava a vida da Maria ou salvava a vida da Margarida, a filha que ia nascer. Por isso a letra. E no Jardim da Vida. Puta merda, e agora eu esqueci da letra.
4: No Jardim da Vida.
2: Do pé que brotou Maria, nem Margarida nasceu. Que loucura, né?
5: Isso é lindo.
2: Uma música super lindo. Animada, super, né, embaladinha
5: triste,
2: e tudo mais.
5: Né? Uma história triste.
2: Porém triste, Rafa.
5: Mas isso é tá na pessoa, né? Tu pode estar trifeliz.
2: Não. É que essa é uma história.
4: Não, é uma história triste.
5: Só um pouquinho, Porã. Só segura um pouquinho, Porã.
4: Uma coisa é uma coisa, outra coisa é outra coisa.
5: Tá nervoso? Agora estou falando com o teu chefe, Peter, Porã. Não dá pra falar com o Peter, já viu?
4: Oi, não, Blake, tu marcou? Tá aí com o olho o tempo inteiro.
3: Olha só,
4: cara. Tá aí com o olho o tempo inteiro. Me deixa um pouco dele pra mim.
3: Tu marcou com o secretário de assuntos?
5: Não, eu vou falar com o Porã.
4: Eu sonhei com o Porã essa noite.
5: Ah, isso, então.
4: Eu acordei com uma mensagem do Féter hoje no meu celular dizendo que tinha sonhado comigo.
2: Que baita sonho, Porã. Só que era, tu tava no telefone, a gente tava numa ligação telefônica, Porã.
4: E o Rafinha tentando interromper.
5: Problemas, né, Porã?
2: Aniversariante do dia, o nosso ouvinte Rodrigo Camacho. Esse Rodrigo é Camacho é professor de espanhol uruguaio de Punta del Este.
5: Hermanito.
2: E morando em Criciúma, Santa Catarina, fazendo 32
4: cidade
2: anos.
4: Preferida do Rafinha.
5: É uma das belas cidades
2: catarinenses. Legal, catarinense, parabéns, né? Rodrigo Camacho.
3: Pretinho básico em Criciúma.
5: Adoro.
4: Pretinho básico em Criciúma sempre teve boas histórias.
2: Aniversariantes famosos de hoje, começando com o ator que fez o Fred Mercury no cinema, o Rami Malek, fazendo 45 anos.
5: Maravilhoso.
4: Eu nunca vi nada mais dele, mas o Fred Mercury, pra mim, ele matou a pau. Ele
3: tá bom.
4: Tu tá bem. Eu não precisa ver mais nada dele, né?
2: Não, não precisa, é verdade.
4: Depois do Fred.
2: Pá, o nosso amigo querido. Ah, que cara querido, velho. Marco Túlio Lara, guitarrista do Jota Quest, fazendo
4: 55. O mais lindo dos anos 90, né?
2: O mais lindo da banda também.
4: Turma dos anos 90.
2: A banda é bonita, os guritos são bonitos, mas o Marco Túlio
7: Ele é mais, ele é mais.
2: É mais, que homem. É mais.
3: Que não, homem. Não.
2: Não, o quê?
3: Não, não é toda banda que é bonita.
2: Não.
3: É que o cara vê mais o Flauzino e o Marco Túlio, os guris do fundo ali não são bichos. Eu já fui no show.
2: É questão de gosto, cara.
3: Eu gosto.
5: Mas é que eles estão na frente, acaba abrindo toda a banda bonita.
3: Isso. Tem razão.
5: Mas os outros são feios.
7: Marco Túlio é tão bonito que espalha um pouquinho
3: pros outros. O sorriso da frente tá legal, mas atrás tá careca.
5: É, tá ruim.
2: O ex... Ex não, ele é...
3: Quem?
2: Skatista.
4: Ah, ele é maravilhoso.
2: Tony Hawk, fazendo 58 anos. Esse aí é foda.
4: Esse é foda demais.
2: Eu queria sentar num boteco e trocar uma ideia com esse maluco aí.
5: Outra prateleira.
3: Esse belo jogo de videogame, né?
2: Bebel Gilberto, cantora, fazendo 60 anos hoje.
4: A filha do João, né?
2: Isso.
4: A filha do João Gilberto. Hoje mesmo, agora há pouco, a gente estava aqui na rádio vendo lá os 20 anos do Spotify, né? Que liberou para todo mundo a primeira música curtida e não sei o quê. Não sei se vocês não fizeram, façam isso agora, detalhe, que é legal.
5: Não, nós vamos seguir isso aí por aqui.
4: E uma das minhas músicas mais ouvidas da vida é Acabou o Chorar do Novos Baianos por causa dos meus filhos, né? Que é uma música de ninar.
2: Sim.
4: Que eu boto pra ninar os meus filhos. E a origem dessa música, ela tá ligada a Bebel Gilberto, que era criancinha na época. E ela tava chorando e ela foi lá, o João Gilberto tava na casa dos Novos Baianos. E ela foi lá e falou, acabou chorar, papai, que ela tinha se machucado. Acabou chorar, papai. E os caras fizeram um disco e uma música com essa frase, né, que vem da Bebel Gilberto.
2: E tem uma,
4: quando era bebezinha.
2: Uma participação da Bebel Gilberto que é antológica nessa faixa.
4: Ah, isso aí é uma...
9: autoria de Dé, Bebel e Cazuza, chamada Eu Preciso Dizer Que Eu Te Amo. Bebel vai começar a cantar agora. Por favor, não façam barulho no ambiente.
2: Ah, que troço
4: maravilhoso. Isso aí é maravilhoso.
2: Desculpa, Porazinho, te cortei só pra gente não perder ali o caso.
4: Não, isso aí ilustra muito bem.
2: É, preciso dizer que te amo o nome dessa faixa.
4: Ah, essa música aí é um negócio.
2: Como é que tira
4: absurdo.
2: Agora?
4: Absurdo.
5: Tá, não tira. Tu deu stop, para.
3: Essa música é linda,
2: cara. Não assim, para. Insensível.
5: Cala a boca.
4: Essa música aí é um negócio de louco.
2: É.
7: E a gente não ouviu.
8: Não conseguimos ouvir.
2: Né?
4: Porque o Rapinha não quis.
2: Mandou tirar.
5: Não tá mesmo.
2: Então voltou.
5: Vai tocar amanhã no Discorama, gente.
8: Deixa a pessoa cantar uma frase. Obrigado.

0: Eu preciso dizer que eu te amo.
1: Ah, tá louco. Eu não sei se é o filme, mas eu tô todo arrepiado.
2: Cara, que isso aí é uma obra-prima, velho.
1: Prima, obra-prima.
2: Eu quase chorei agora.
1: Estamos na metade da lista. Vamos mais aqui. André Jung. André, o que houve, Rafinha?
2: Rafinha tava dormindo.
3: Deu uma cochilada.
1: O André, André Jung, né? Ex-baterista do Ira e dos Titãs.
3: Vem turnê do Titãs aí.
2: Ele gravou o primeiro disco dos Titãs e depois o Charles Gavan entrou no lugar dele e ele foi pro Ira.
1: O André Jung tá fazendo 65.
4: Charles Gavan era do Ira, não era? Não teve uma troca?
2: Eu não lembro, eu acho que sim.
4: Eu acho que teve a troca. Eu já vi uma entrevista do André Jung falando porque ele saiu do Titãs. Teve meio que uma votação, acho que só o Nando Reis voltou pra ele ficar. E aí os caras acabaram tirando ele.
2: Eu acho que o Gavan realmente era baterista do Ira, mas
1: teve a troca, não tenho essa lembrança. Enfim, vamos em frente. Olha que loucura, conjunção astral. O baterista André Jung, de aniversário hoje, está de aniversário Eric Singer, que apesar de Singer, é drummer, do Kiss, fazendo 68 anos hoje o Eric Singer do Kiss.
3: Qual baterista deles do Kiss?
4: O Eric Singer. De Elba Ramalho,
2: Valença. Elba Ramalho é o seu Valença e de Peter Kiss, que é o baterista anterior.
4: Isso.
2: Mas ele fez aquela fase mais talvez de maior sucesso do Kiss, que tocava aquele clipe no Fantástico.
1: I Love It Loud.
2: I Love It Loud, isso aí. E aquela fase terrível sem as máscaras, né? Mas ele é um grande baterista, excelente. E complementando a informação, sim, o Charles Gavan tocou no Ira.
1: Boa, Porã, obrigado pela informação. Sérgio Chapelein. Shaolin! O Sérgio Chapelein é jornalista e está fazendo 85 anos hoje.
4: Muito bom!
1: Boa. Veja muito hoje bom. No Globo Repórter.
4: A história do homem.
1: Bah, que isso é uma lenda, né? Ele e o Cid Moreira apresentaram anos o Jornal Nacional na bancada dos dois.
2: É verdade.
1: Bah, aqui que agora. Márcio Ribeiro, o ator, apresentador e humorista Márcio Ribeiro, faria 62 anos, pereceu em 2013.
2: Pô, Alexandre, agora que tu falou pereceu, a minha sogra querida, dona Maristela, ela
1: pereceu?
2: Ela veio dizer, não, graças a Deus.
1: Não brinca com isso.
3: Eu achei que ia dar essa notícia no ar.
2: Ô, bate na madeira, pô. Vida longa.
3: Não, não estaria no ar, né?
4: Mas o que é isso?
2: Olha aqui, não, ela veio dizer, fala pro Alexandre Fetter lá, que quando ele fala pereceu é muito ruim. Ah. Ele não deve falar pereceu. Aí eu tentei explicar que é o negócio do programa.
1: Tá certo.
2: E tal, mas eu lembrei pereceu. Do recado. Lembrei do recado.
1: Não é o nome da sogra, porra?
2: A dona Maristela.
1: Dona Maristela.
3: Mas eu concordo com a dona Maristela, porra. Eu acho horrível.
2: É ruim
3: também.
2: O termo, né?
3: Eu concordo com a senhora. Como morreu mesmo. Eu acho que faleceu.
1: O termo pereceu. O termo pereceu, dona Maristela, sogra do Porã, foi criado pelo personagem. Do Léo Oliveira, chamado não, Ivan.
2: Não,
1: o da Pena, perdão.
2: O da Pena.
4: Mereceu. Inclusive, meu irmão.
1: Cantou pra subir é ruim também.
2: Cantou pra subir é melhor que pereceu.
4: O Rafinha falou que tivesse morrido a sogra dele, o Porã não estaria aqui. Estaria sim, que é primeiro o trabalho, depois a diversão. Primeiro.
2: Não quero nem pensar numa coisa dessa.
4: Claro que não, sogra é boa, né, cara? Eu gosto muito da minha mulher. Achei incrível.
5: Você é a tua mãe?
3: Legal.
1: É que eu entendo o da Pena.
4: Fala, Bruno, pereceu.
1: Pereceu é parecido com a palavra em inglês perished.
3: Ai, terá.
2: Ele pensou isso, claro.
3: Da palavra em inglês, ele pensou na comida.
2: Não?
4: Não,
3: pensei
4: na comida.
3: Ele está muito ligado
2: ao estragar.
3: Perdeu o prazo de validade.
2: Exatamente.
4: Vocês nunca viram morto.
3: Tu veio dizer que tu. Mas ele pensou em inglês.
4: Mas nunca viram morto.
3: A pessoa, quando morre, não quer dizer que ela deixou de valer, que ela deixou de ser importante.
4: Não, ali é só que qualquer.
3: E nem que ela estragou.
1: Aliás, tem gente que vale muito mais morta do que viva.
2: Então, que a Rodaica apoiou.
1: Um amigo meu tem um seguro de vida absurdo.
3: Eu apoio muito e acho que a gente deveria, inclusive, ser um pouco mais solidário, respeitoso e até carinhoso. E na hora de falar sobre isso, dizer... Nos deixou em 2020,
4: é muito formal,
3: por exemplo.
4: Mas é que a pessoa,
3: acho
4: ela perece.
3: Acho carinhoso.
4: Eu já morei perto do funerário, o cheiro é terrível. Depois de uma hora, o cheiro endurece.
2: Não.
4: Tem que vestir rapidinho.
1: Parou.
4: O que foi? Eu morei perto.
1: Parou. Foram os aniversariantes de hoje. Obrigado.
4: Morre, né, velho?
1: Obrigado da pena. Foram os aniversariantes de hoje. Agora a gente entra nos destaques do Pretinho, 1h22. Agradecendo demais você que cola aqui no Pretinho Básico, ao vivo com a gente, de segunda a sexta, 1h06 da tarde. Um em cada 5 brasileiros já foi alvo de tentativa de compra de voto.
3: Eita.
1: Denúncia!
5: Não pode. É uma pesquisa encomendada pelo Globo, não pode dar pena, não pode. Ainda mais em ano eleitoral, a gente vai. A gente tá às portas de mais uma eleição conturbada. E aí o Globo encomendou a pesquisa e descobriu que 20% da população brasileira, pelo menos na amostra da pesquisa, já recebeu uma oferta. Não quer dizer que a pessoa tenha vendido o seu voto. E vamos lembrar, essas são as pessoas que revelaram e admitiram. Porque a conclusão, inclusive, é que algumas mais poderiam ter recebido e não admitiram para a pesquisa.
4: O ranchinho conta?
5: Qualquer coisa conta, Ivan. A mais comum é o cargo.

0: né? Principalmente em cidades do interior, em cidades menores. Pô, vota em mim, que daí tu vai lá no meu gabinete, tu vai ser meu secretário, tu vai ser a minha
1: CC, cargo de confiança.
0: Exatamente. Então a grande maioria acaba recebendo essa troca de favor, um cargo comissionado, mas vale qualquer outra coisa. Cada vez menos o dinheiro em espécie, o Pix, ele tá menos rastreável, né? Então, ele tá mais rastreável. Mas... Então, esse modus operandi que era antigo, ó, toma aqui um vale, um não sei o que, isso não tá acontecendo cada vez menos. Então pode qualquer coisa, desde um benefício simples, ah, ó, vou asfaltar tua rua. Ó, confia em mim que a tua rua vai ser a primeira. Ah, não, o teu poste eu vou ajeitar primeiro.
1: Não, mas isso aí não, e geralmente isso aí
2: é promessa
3: de campanha. É promessa de campanha, que geralmente não acontece, né?
1: Claro, o caso...
0: Mas tu não pode prometer
3: isso. Vender o voto é tu chegar na casa do cara e dizer assim, olha só, eu te dou essa caixa de leite aqui pra tu votar em mim.
0: Isso aí.
1: Quantos tem na tua família? Tem tanto, então tá bom, isso. Eu vou...
4: Cinco caixas.
1: Vai vir um cara buscar vocês aqui no dia... Isso também é crime, tu levar pessoas...
2: O transporte, que é usado até hoje, né? Sim, o transporte já foi muito mais, hoje em dia, acho que tem mais fiscalização
1: tem,
2: também.
1: Tem celular que filma, tem...
0: Aqui na região sul é onde menos acontece, só 13% dos casos aconteceram aqui. No Nordeste, 32% dos casos acontecem por lá.
1: É o coronelismo, né?
3: Próximo destaque é sobre inteligência artificial. Um estudo afirma que a inteligência artificial... pode afetar criatividade, memória e pensamento crítico.
2: Nossa, quantas pessoas estudaram mesmo sobre isso? Como é que a foi essa pesquisa? Eu tô super no curiosa.
5: Ontem mesmo a gente falava sobre isso aqui no programa das Minas, porque um dos assuntos do SXSW esse ano era justamente sobre isso, né? Sobre humanos versus... inteligência artificial e tal. E aí essas pesquisas começaram a vir, né? Que tu vai atrofiando o teu cérebro. Isso. De tanto que tu pede aquela... Daqui a pouco tu não consegue mais pensar sozinho, né? E isso vai tirando a tua capacidade de criar. E na verdade o que a gente tem de mais forte como seres humanos é essa coisa artesanal, artística, de criar, de mexer, de fazer.
3: Sensível.
5: Essa coisa sensível, da sensibilidade também na hora de criar, né?
2: Muito
5: e já... Esses estudos, eles estão comprovando isso, que sim, a gente pode ficar mais burro usando muito a inteligência artificial. Falando nisso, semana que vem eu tô na Expogestão em Joinville, eu e o Gustavo Teixeira, o diretor de marketing aqui da NSC, falando sobre tudo que a gente viu lá no SXSW.
3: Baita, em março.
5: Onde vai ser? Na Expogestão em Joinville, um baita evento.
3: Joinville.
5: Em Joinville, dia 19.
3: Queria saber o motivo da risada do colega.
1: É que eu gostei do comentário com o convite.
5: Mas é que o comentário, eu tô falando sobre algo que eu entendo, que eu estudo,
3: ele viajou. A empresa dele mandou ele, que é head de entretenimento lá de Santa Catarina, pra aprender, pra entender, pra voltar e disseminar conteúdo com os colegas. Olha que legal isso.
4: Isso é muito legal.
3: A empresa nunca vai te mandar pra lá, Ivan. Pode ter certeza.
1: A mim, não, nem quero.
3: Jamais vai te mandar.
1: Eu gostaria de ir num rodeio de vacarias. Acho que é bom.
5: Vai ser legal, hein?
3: Foram estes os destaques de hoje aí, meu irmão.
2: Ele nem abriu
3: a notícia. Mas não tem o que abrir a notícia. É o que é. O que é abrir a notícia, Gomes? Vai, abre aí.
1: Não, é o que é, Alexandre.
5: Abre aí, então.
3: Não tá me custando nada de jogar essa xícara.
0: Porém, joga, eu quero ver.
3: Não vai custar caro. Porém,
4: abriu a notícia e falou.
3: Abre aí pra nós, então.
0: Uma universidade do Texas falou, a conclusão do Porém é muito correta, que é justamente isso. É quase como eles usam a analogia de uma esteira. Sabe esteira de aeroporto?
3: Claro.
0: A esteira de aeroporto, ela te leva numa linha reta e te deixa basicamente preguiçoso. Às vezes tu demora

0: terceirizando tudo pra inteligência artificial. Tu pesquisa ali coisas básicas do teu dia a dia que tu, se te esforçasse um pouquinho, se tu tivesse um pouquinho mais de atenção, menos memória, de preguiça, menos tela e preguiça, tu estaria mais inteligente.
1: Verdade.
2: É, pior é que vai além do pesquisar, né? A produção do trabalho da pessoa, às vezes, tá virado nisso, né?
0: E aí tu recebe uma resposta simples e tu não vai ver se aquela resposta é correta, e às vezes não é. Então tem mais
1: não, essa... Tinha
0: ela te deixa mais preguiçoso e mais burro, porque tu faz uma pergunta, ela te responde errado e tu acha certo.
2: Destrói não, aí, o teu senso criativo e o teu senso crítico em relação às coisas, e isso é bem assustador, porque a gente ainda tem o comparativo. As novas gerações, elas já estão usando isso direto e não tem. E outra coisa, não existe um controle, né? Qual é um professor hoje que consegue pegar um texto e identificar o que, que foi usado ali ou não? Uhum. Se inclusive a própria referência que o público mais jovem tem é desse tipo de escrita. Claro. Então tu não consegue nem visualizar mais se ele usou aquele recurso pra produzir algo próprio ou se ele foi direto na fonte e buscou de lá.
1: Tô dando uma olhada aqui no histórico do aplicativo de inteligência artificial que eu uso, tá? A imensa maioria é: corrige o texto a seguir.
2: Uhum.
1: Corrija a pontuação do texto a seguir.
2: Sério?
1: Corrija a acentuação do texto a seguir.
2: Eu só uso pra perguntar coisa de doença e remédio.
3: Ou dá, mas aí pode ligar pro Rafinha.
1: Que não é uma boa Rodar. Também, tu
2: não, o Rafinha aí do teu lado. Não,
3: se eu tô do lado.
2: Eu sou uma pesquisadora de medicina e nutrição. Uma pesquisadora por
3: conta da nutrição. Não, eu não sou
2: médica de internet? Nem nutricionista. Não. Eu sou uma pesquisadora. E eu leio livro além de ler. E aí, quando eu tenho alguma dúvida ou que me dá um estalo, tipo assim, vai, isso aqui que eu tô sentindo misturado com outro negócio, eu acho que eu já li sobre isso, aí eu cruzo chatezinho. Informações e vou buscar novos sintomas que me deem algum argumento pra aquilo ali que eu tô...
1: Tá, entendeu? No outro nível daí, né?
2: Aí também,
1: nível,
2: quando eu chego pra conversar com quem entende, eu já tenho
1: um entendimento. Meu Deus, daí dá um nó na cabeça da
3: mas
1: pessoa.
3: Mas é um entendimento maior. Você saber usar a ferramenta.
2: Por exemplo, pra preguiça. Corrigir texto, eu me nego. Porque eu acho que o mínimo que eu tenho que saber é escrever português.
1: Sim, eu também acho, mas às vezes eu tenho um texto importante para mandar para alguém importante, falando de um assunto importante, e eu não quero correr o risco de errar no texto.
3: Por exemplo.
1: Porque eu sou mais limitado do que tu.
2: Não, não é questão de limite.
1: Aliás, eu não sou mais limitado do que tu, eu sou limitado.
2: Eu acho que não é questão de ser limitado ou não. Eu acho que é uma questão da gente se esforçar para se colocar ali naquela situação e se obrigar a fazer.
4: Sim.
2: Como se a ferramenta não existisse, porque teve um
1: mas
2: dia pra mim, por exemplo,
1: não
2: existiu.
1: Sei.
2: Mas daí tu pesquisa.
3: Mas por exemplo, Birba.
2: E sabe o que, que é legal? Sabe o que, que eu faço quando eu não sei alguma coisa de gramática, ortografia, o que for? Eu pesquiso. Antigamente eu ligava pro Tatata quando ele era vivo. Ele me dava uma aula no telefone.
1: Esse sabia, amor.
2: Eu pesquiso porque eu gosto de saber os porquês. Porque quando tu sabe os porquês, aquilo fixa na tua cabeça e tu passa a aplicar no restante dos teus textos, entendeu?
1: É bem verdade que pouquíssimas vezes a inteligência artificial corrigiu um texto, meu. É bem verdade, mas por uma questão de segurança.
3: Tu tá bem capacitado. Duas vezes.
1: Segurança, eu prefiro ir com...
3: Agora...
1: Com a chancela da inteligência.
3: Compensação, alguns e-mails que chegam. E quando o gordo lá está na produção, eu ajudo ele. Eu coloco o chat GPT para corrigir
1: e muda o contexto. Daí muda o contexto do e-mail.
3: Não, eu mudo o contexto.
2: Tu copia e cola ali e ele te manda um novo texto.
3: Não, ele só corrige o português.
1: O que, que tu acha disso com o produtor do programa, Gomes?
0: Eu faço isso também.
1: Faz isso também.
3: Tem gente que não sabe escrever.
0: Eu faço isso.
2: A gente GPT, vai ler aqui pra gente não correr o
0: porque GPT. Não, é que a gente recebe muitos e-mails.
3: Não, muitos com erros de português, assim.
0: E aí eu já tenho um prompt ali de formatar nas normas da ABNT com linguagem coloquial e aí... São os textos que vocês leem todos os dias.
1: Ah, entendi.
3: Quem formatou a TCC?
0: Várias vezes vocês estão lendo e dizendo, nossa, como essa pessoa escreve bem. Não, e eu parar pensando, fui eu que corrigi.
1: Meu Deus. Acabei de me sentir um idiota.
3: Não é, que tem gente que não sabe escrever,
1: acabei
3: sério.
1: Acabei de me sentir um idiota. Eu não sei se eu acho legal isso.
0: Mas a gente está ajudando a pessoa.
1: Não tá, porque ela tá lá do outro lado ouvindo o que ela escreveu e dizendo, puta, mas eu não escrevi isso aí.
3: Não. A pessoa erra tipo S... Cedilha,
1: problema,
3: vírgula, pontuação. A gente pode te mandar o texto, então a gente vai te mandar o texto com os erros que vem.
4: Tem que mandar cru o texto.
3: Não tem como ler, cara.
0: Não tem como.
3: Então tá bom. Então...
0: Não vai ficar legal no ar.
1: Tá bem.
4: Ah, hoje é terça, né?
1: E o que que tem?
4: Um baita dia pra recomeçar. Vamos lá, galera.
3: Eu me admiro de ti. Aliás, com o texto

0: bonitinho te atrapalha? Puta que pariu. Me admira de ti.
1: Porra, o texto olha só, não importa o que vai acontecer daqui pra frente.
2: Só porque sou eu, daí ele sobe.
1: O meu voto é teu, cara.
2: Merda.
0: Se o cara arrumando... Já...
1: Bota uma aí então, Rafinha. Vamos, não, não. Vamos
2: agora
1: constatar.
2: Agora vai, eu não vou ler agora.
0: O cara ficou bravo.
2: Vai se fuder. Agora,
3: tu vai tomar uma amarelinha.
1: Calma. Tu vai levar
0: uma... É brincadeira. Eu
2: vou tomar amarelo.
1: Amarelinho por indisciplina, né?
2: Eles botam os piores textos pra mim, não corrigem e querem meter essa. Eu vejo a produção também. Não tem essa. E aí quer meter essa aí?
1: Tá acusando aí, ó. Rodaica, vai tu então.
0: Não, coisa eu produzo, bro.
1: Que tá quietinha aí.
4: Hein, pessoal?
1: É situação, situação.
4: Boa tarde, pretinhos queridos. Outro dia, fiquei até emocionado ouvindo a Rodaica falar sobre a vida das mulheres. Ela estava praticamente me descrevendo. Deu um probleminha aí, né?
2: Não, eu tô meio ruim na garganta.
4: Sou divorciada e tenho dois filhos e o dinheiro tem que ser usado com muita sabedoria aqui em casa. A pensão que eu ganho do pai dele só paga o contraturno da menor. E sobram ainda R$200. Eu tenho dois trabalhos, um numa empresa o dia todo e faço o meu extra vendendo aromatizantes. Faço bazar, feiras e é verdade. Um homem e uma mulher fazendo o mesmo trabalho, o homem ganha mais, infelizmente. Outra verdade, no momento de lazer da mãe, sempre tem alguém que pergunta, mas vem cá, onde é que tá a fulaninha? Que é a filha, no caso. E aí eu tenho vontade de dizer, ficou em casa sozinha, já tem 6 anos, né? Já pode se virar. Dói também que os pais pegam as crianças a cada 15 dias pra ficar, acham que é o bastante e ainda acham que gastam muito nesses 2 finais de semana por mês. Imagina a mãe o resto do mês inteirinho. Mas tudo bem, eu já me conformei, faço tudo pelos meus filhos, somos nós 3 todos os dias e pra sempre. Eu adoro vocês, dou muita risada com as bobagens diárias. Mas o meu coração é do Gordo Léo. Engraçado, inteligente e também da Rodaica, que é maravilhosa, linda e inteligente. Que amor. Um grande beijo pra vocês, mas não digam o meu nome.
1: É,
4: a nossa ouvinte
1: que eu
4: manda
1: percebo
4: aqui.
1: Aí, é, tu tu não é engraçada.
4: Não sou engraçada.
1: E o Léo não é lindo.
0: Não,
1: opinião da nossa ouvinte. Obrigado.
4: Inteligente, o Léo, eu acho.
1: Mas
4: ótimas,
1: ambos são inteligentes.
4: Ótimas qualidades.
1: Qual? Ótimo.
4: Engraçado
1: e inteligente.
0: Imagina. Com o tio fica lisonjeiro.
4: Engraçado e inteligente.
1: Sendo engraçado e inteligente, tu automaticamente se transforma num lindo.
4: Exatamente.
0: É, entrando aqui na Atlântida é mais fácil.
1: Aí, o cara fica até mais bonito. Quê?
0: Fica bonito.
1: Vai ficar mais bonito.
0: Eu fui de outras rádios, eu sei como é que é. Aqui o cara entrou, aqui o cara fica lindo.
1: E tu, Porão? Rafinha não quer falar hoje? Vai tu então, Porãozinho.
5: Ah, eu falo, vai. Eu tô aqui pra falar.
2: Claro. Né? Quase não falou hoje, Porão.
5: Quase não falei no programa de hoje, então eu vou fazer jus à minha presença. Pretinhos e Rodaica. Meu nome é Camila, falo de São José, Santa Catarina. Aqui de São José, venho por meio deste contar um fato curioso de minha vida com vocês. Eu comecei a ouvir o programa no meu primeiro emprego, aos 16 anos. Hoje eu tenho 32 e desde então sempre adorei todos vocês. Eu queria contar também que nas poucas vezes que fui a Porto Alegre, a última delas foi para fazer o visto americano, e acabei ficando 2 dias na cidade. Então, na esperança de conhecer algum de vocês, eu saía toda arrumada para todos os lugares, restaurantes, shoppings, passeios. Sim, eu pensava, vai que eu encontro algum dos pretinhos por aí nas atividades do dia a dia. Preciso estar bonita para tirar uma foto com eles.
1: Que legal.
5: Bom, acabou,
1: cara.
5: Acabou não acontecendo, mas todas as vezes
1: não
5: que
1: sai
5: eu
1: de casa
5: a Porto Alegre, eu vou fazer a mesma coisa. Vai que eu encontro vocês, né? Amo todos, Rodaica, eu te ouviria por horas, horas e horas.
4: Rapaz! Pode ver lá no YouTube, então, Inesperadas.
5: Boa! Inesperadas, vai no canal Inesperadas. Isso aí. Inclusive, acabei de voltar de uma viagem, Rodaica. E hoje estou colocando todos os programas em dia e ouvindo vocês durante as minhas 8 horas de trabalho. Beijos a todos. Camila de São José, Santa Catarina, meu querido.
1: Muito bom, hein? Baita e-mail. Obrigado legal, aí, Camila, né? Pelo
4: tem
1: carinho.
4: Coisa bonita. Vê que a gente tem ouvintes de todos os lugares, verdade, gêneros, verdade, e idades que se identificam com coisas que a gente fala aqui.
1: Bonito,
4: e
1: né?
4: Que às vezes a gente nem se dá conta do alcance. Não, a gente não se dá conta do alcance da identificação, né? Verdade. Mas é porque o programa, ele por mais que ele tenha esses altos e baixos no sentido do... dessa curva dramática mesmo que acontece durante essa uma hora que a gente tá aqui, a gente tá aqui de verdade, né? A gente fala das nossas coisas, da nossa vida e do que a gente pensa sobre as coisas.

0: um reality show isso.
1: Tem um amigo meu me incomodando há um mês, porque ele quer a indicação de um nome de uma médica que tu falou, de algum procedimento que tu fez, que eu também não me lembro, mandei mensagem agora perguntando pra ele. E aí faz um mês que toda vez que ele tiver no programa, ele diz, meu, pergunta hoje pergunta pra Rodaica. Porque uma vez ela falou...
2: Qual é o procedimento já, que eu acabei mando
1: de perguntar,
2: pra ele.
1: Acabei de perguntar.
3: E agora...
2: Que será que eles estão rindo?
3: Vocês são dois abobados, cara.
4: Ô, Poranto, pode convidar o Vinte pra conhecer a Atlântica de Floripa. Vai conhecer um pretinho que é tudo. Podia fazer isso.
3: Mas ela é de Floripa?
4: Ela é de São José.
3: Santa Catarina. São José, tá.
4: Ela precisa vir a Porto Alegre pra encontrar um dos pretinhos.
2: Vocês têm que se acalmar.
3: Eu tô aqui, eu acho que vocês estão muito agitados.
5: Que é esse pretinho, ela consegue fazer um grande rolê lá.
4: É isso aí.
3: É verdade. Garotão, tu quer ler o meu e-mail agora?
4: Agora eu tô afim, agora eu vou ler. É, salve pretinhos, aqui vai a tentativa de um pequeno sincericídio. Féter,
3: pois não?
4: Já entendemos que tu quer largar tudo, só ainda não descobriu como pedir. Por favor, para de usar os óculos da Rodaica.
2: Que óculos,
3: meu? Ele tá usando os óculos da Rodaica.
4: Não sei, acho que é um ouvinte,
1: é o amarelo, é o amarelo.
2: Não é meu, é dele.
3: Não, é meu. Total meu, não, é aquele que
5: falou pra ele não comprar.
4: Soldador. Do verão, aquele do mergulhador,
3: aquele
4: né?
3: Aquele de soldador falou pra ele não comprar.
2: É, aquele isso. É dele mesmo.
4: Aquele
2: é
4: que a Aldaica diz, não usa.
3: Não isso, compra né? Esse, amor. E ele foi lá e comprou.
4: Gomes, Power Ranger. Gomes, se solta de uma vez, já entendemos muito bem do que tu realmente gosta. Um sorvetinho de duas bolas de tutti-frutti.
1: Eu gosto bastante de sorvete.
4: Gordo Léo, da pena tá igual o Porã. Aparece em um programa e some por 2 meses. Se quiser sumir com o personagem, fala que ele entrou em uma briga com o Ivan e levou uma cadeirada e subiu a ladeira.
5: Eu tô aqui de vez em quando, eu tô aqui, agora que tem o regzinho essa semana eu vou. Então isso aí, né,
4: essa
5: irmão?
4: Semana?
5: Eu queria te acordar.
3: Eu tô acordado, não, só tô bocejando.
4: 4 da manhã, né? Não. Lelê, não. Só uma coisa, cuidado pra não se afogar quando o Féter for tomar banho.
3: Ah, que isso, cara. Que isso.
4: Ah, não, eu vou mudar.
3: Que maldade.
4: Aqui, tem que soltar um pouco. Eu vou usar o termo, não foi corrigido no chat GPT. Porque...
2: Quando falou tem que soltar um pouco, achei que ele ia dizer tem que soltar um pum.
4: Não, é que ele ia dizer tem que soltar um pouco as bolas dele. Ah, olha só que delicado.
5: Que delicado. Que, como é que tu vai substituir?
4: Ah, sai de. Ah.
3: Larga os olhos.
4: Rafinha, cara.
5: Tu falou que ia trocar.
4: Não, mas daí a Rodaica me perguntou, eu quis explicar
3: aí
4: pra ela.
3: Aí tu te perdeu?
4: É, eu sou honesto.
3: Ele é assim, se perde.
4: Rafinha, visivelmente tu gosta de surfar, mas não precisa fazer igual quando vai pro mar e se jogar em todas. Porã, grande Big Z, a praia realmente fez bem, surf, palito, praia, esposa, namorada, vivendo o pacote completo. Brincadeiras à parte, vocês são gênios, muitas vezes me salvam das angústias e do... Eu vou falar mais baixo, que do estresse do dia a dia. E podem folgar comigo também, porque pra folgar com vocês tem que, no mínimo, é pôr o nome. Júnior de Criciúma.
3: Aí, Júnior, mais um de Criciúma, hein?
4: Mano, cara, que inveja do Emílio. Vai, isso aqui é das antigas.
3: Muito das antigas. Tem um e-mail aqui que eu não sei, é do César de Caxias do Sul. E o César...
1: E a César, o que é de César.
3: Isso, no caso, o e-mail do César aqui. Ele fala de alguém da mesa aqui que eu não consegui identificar.
4: Impossível.
2: Quem será? Vamos ver.
4: Não conseguiu identificar?
3: Não consegui, porque ele não fala quem é, entendeu? Ele só dá indícios de que seja.
2: Não, então é barbado. Larga aí, a gente vai resolver.
3: Mas por favor, me ajudem.
5: Meio que secreto agora.
3: E aí, gurizada, ouvindo agora o programa das 13, quando foi dada a informação sobre a profissão dos caminhoneiros cair em desuso? Ah, faz umas semanas já, né?
1: Foi semana passada.
3: Semana passada. É uma maravilha. As pérolas citadas por vocês quanto às provas a realizar no reality show dos caminhoneiros, tipo dirigir vendado, foi o Adams que disse, dirigir com um latão na mão, foi o Lelê que disse, dirigir purinho, foi o Léo que disse, dirigir fumando, foi o Adams que disse, digitar no WhatsApp enquanto dirige, foi o Lelê que disse. Muito divertido e engraçado demais essas piadas, quase morri. Mas aí vem um murrinha no programa, o qual não sei o nome, e pergunta, que tipo de caminhão?
1: Ah, é o Rafinha.
5: É o Rafinha.
4: Era importante, era importante que tipo de caminhão. Ele não sabe se é uma Scania, se é um caminhãozinho de mudança, a gente tem que saber.
3: E o Rafael Gomes deveria ter respondido como esperado, com um sonoro:
1: eu não sei.
3: Eu não sei, não importa, não interessa. Importante. Ele tentou manter o assunto sobre controle, ou melhor, sob controle, porque a zoeira já estava forte. Aí o Gomes responde: qualquer caminhão, não importa.

0: E o Murrinha vem lá com toda a sua autoridade e sabedoria dizer: tem caminhão de mudança,
1: aí, ó,
0: tem caminhão grande, agora. Tem exatamente. Caminhão pequeno.
1: Tem cegonha.
0: Aí, foi aí que eu perdi a paciência.
2: Aí, meu irmão.
0: Tu não entende nada de caminhão, ô merda. Caminhão de mudança não é tipo de caminhão. Que diferença faz pra ti? Não enreda, tu só faz isso pra tumultuar.
1: Estavam ele já foi em Tarumã e viu a Forma Truck? É outra coisa, só muda a carroceria.
2: É outro caminhãozinho.
1: É outro caminhão.
2: Já vendi pipoca
1: lá. Eu entendo de caminhão, né?
3: Ah, pra mim já valeu já.
0: Cara, eu entrava em férias agora depois.
2: Ah, não faça isso. É tão dessa, bom dia, cara. Sozinho, vai fazer o quê em casa?
0: Tu só quer tumultuar, estavam em quatro pessoas jardinagem. Falando, um em cima do outro, piadinhas e tudo bem, tava bem divertido. Mas aí, ele tem que ser o bonzão. E quer avaliar quais provas para quais tipos de caminhão seriam aceitáveis.
2: Aceitáveis? Olha só, aceitáveis.
0: Aceitáveis. Uma coisa. Por que que tu não vai trabalhar na ANTT? E ele manda te perguntar, tu sabe o que que é ANTT?
1: ANTT?
0: Não.
1: Agência Nacional de Transporte.
0: E o outro T?
1: Terrestre. Tem dois T?
0: Tem dois T.
1: ANTT. Nós estamos falando de caminhão, anda onde caminhão? Terrestre. Se fosse do de avião, seria outra coisa.
2: De avião, né?
0: Sou o público de todos vocês, adoro o programa, menos desse tantã. Até porque, como diz Nelson Rodrigues.
1: Ah, tá, é. Hoje é o dia, né?
3: Essa frase é
0: maravilhosa. Mas não é bom. Os idiotas vão dominar o mundo.
1: Aí é ofensivo. Como é que é o nome do malandrão ali?
0: O nome dele é César.
1: César.
3: Mas por que eles vão dominar o mundo,
0: né? Porque eles são muitos. Brincadeiras à parte, adoro todos vocês.
1: Legal.
0: Olha aí, o cara é da nossa laia.
1: César.
3: Ele gosta de ti, o César.
1: Fica com Deus, irmão.
3: Ele gosta de ti.
2: Ele é teu amiguinho.
3: Só quis te atingir.
1: Ele é ouvinte, né, meu amigo?
2: Ele é teu amiguinho. Todo ouvinte é amigo.
1: Tu conhece todos?
3: Amiguinho ouvinte.
2: Isso.
3: Pro Ivan é todo mundo amiguinho.
2: O amiguinho.
3: O amiguinho.
0: Cadê o Joia Rara pra falar nisso?
2: Joia Rara tá lá no chinelinho, lá trabalhando.
0: Aonde?
2: Chileninha.
0: O que, que é chileninha?
3: Tu falou chinelinha
2: não,
3: primeiro.
2: Também é meio independente.
0: Chilena?
2: É onde ele faz segurança à noite no centro ali.
3: Ah, é. Ali é pesado o negócio.
0: É um lugar chamado Chileninha.
2: Isso, é uma chilena que é a dona. E a Mercedes, o nome dela. E aí,
3: lá no Chile.
2: E aí, ali na Mercedes. Também com Mercedes ali no centro. Ali perto da igreja. E aí,
3: qual igreja?
2: Tem um monte de igreja no centro. Mas tem um monte de lugar
3: das
2: ruim.
3: Das dores, e então, aí, vou te ajudar.
2: Aí ali fica onde trabalha o Joia Rara, onde eu conheci ele, é segurança. Um cara altão assim, bonito. Vai lá um dia lá, é nosso convidado.
3: É, não sai muito de casa.
2: Ali na Mercedes, ali no chileirinho, ali é bom, rapaz.
0: É, o que serve lá?
2: Cerveja, geladinha.
0: O que mais?
2: Filmes.
0: Não, filmes?
3: Mas de comer. Filme?
0: Tem filme não, lá. Pratos. O que que serve? Qual prato?
2: Rabada, língua milanesa.
0: Não é exatamente o tipo de lugar que eu gostaria de comer.
2: Baião de dois, canja.
1: Baião de dois.
0: O que é baião de dois?
2: É a comida que a Mercedes faz, comida nordestina.
0: Sim, mas tu conseguiria me dizer...
2: Arroz e feijão misturado com carnes. Já comeu?
3: Tá, e não tem nada chileno da culinária chilena.
2: Tem a Mercedes. Se tu quiser comer uma coisa chilena, tem a Mercedes. Que era a coisa chilena que tem pra comer ela.
0: Que merda, cara. Olha, vou te falar.
2: Vou te convidar pra ela. Se tua mulher deixar, nós vamos lá um dia.
0: Eu acho que ela não vai deixar.
4: Ah, mas agora.
0: Não vai deixar. Não deixa, por favor.
2: Não, mas agora não abre. Agora tá fechado. No almoço ela fecha.
4: Vamos na janta, então.
2: Ela fecha pra almoçar, ela abre as duas agora.
3: Tá, mas ela não serve almoço?
2: Serve, das duas em diante. Meio dia, as duas ela fecha.
0: Pessoal que sai da rádio, às duas.
2: Isso!
0: Vai lá almoçar.
2: Vai lá, oi, o
0: Buenas, Pretinho!
2: Tá bom,
0: cara. O programa de sexta foi histórico. Ouço todos os dias o programa das 13 ao vivo, já o das 6 da tarde, nem sempre consigo acompanhar, então escuto no Spotify na manhã seguinte, enquanto trabalho. O problema é que alguns programas acabam sendo perigosos pra mim, porque trabalho em um escritório, e às vezes fica aquele silêncio ensurdecedor, e eu tô ouvindo o Pretinho atrasado e dando risada sozinho, do nada, no meio da galera. O programa com a produção do Rafinha e a inversão de papéis entre eles e o Gomes, entre ele e o Gomes, foi espetacular. Sério, façam isso mais vezes. Podia rolar pelo menos uma vez por semana. Alguém troca de lugar com o produtor e faz os destaques do dia aí, meu irmão. Imagina o Lelê produzindo e só falando de AC/DC, vinho e Fetter. Ah, que isso. Faz isso com o Lelê. O programa precisa...

0: abraçar o caos mais vezes. Abraço do amigo Rafael Fonseca e manda aí um...
1: Que privilégio!
0: Pro meu pai que ouve o programa todos os dias enquanto dirige.
2: Pai!
0: Aí, valeu, querido. Obrigado pelo teu e-mail. E legal. Tu, Rodaica, tem o que pra botar pra nós aí mais uma?
3: Ah, um outro e-mail?
0: Quero um outro e-mail, se tu tiver. Se não for pedir demais também,
2: Rodaica, ela vem preparada pra um e-mail.
0: Ela vem preparada pra um e-mail. É cara a aparição da Rodaica.
1: Um e-mail!
0: Ah, é longo esse, hein?
4: Mandaram um TCC pra Rodaica fazer a correção.
3: Por isso que eu tô te falando.
0: Sobre o que é isso aí, Rodaica?
3: Ah, daí é que problemas, né?
2: Traições. Gás, ah, né? Isso aí pessoas... sempre vem.
0: Não, é muito grande agora.
3: Fica com,
0: são...
3: fica com outro, pega o outro e resolve. Então, pra outro... mim, eu tenho pra mim, Porã, que o pessoal, no auge do
2: da
3: tédio...
2: Loucurinha.
3: Não, do tédio. Do auge do tédio, senta na frente do... Sem também crítica nenhuma de gramática e inventa uma história e manda pra cá.
0: Não,
2: olha que
0: não
2: é passa possível. No chat GPT.
0: Não aí. Acredito.
3: Ou pede agora pro chat, então, inventar umas histórias.
0: Eu não acredito, sabe por quê? Porque eu já fui abordado algumas vezes.
3: É que a vida das pessoas
0: vezes.
3: É muito movimentada, tu não acha?
0: Eu deixando. Acho, mas é verdade, que a gente não pode achar que a vida das pessoas é igual a nossa. Cada um tem a sua vida.
4: É que é muito monótona.
2: Ou é a nossa que é muito parada.
0: Ou a nossa que é muito parada. Eu já fui abordado na rua por pessoas contando histórias e dizendo, pô, eu quero te contar uma história assim, assim, ufa. Assado, como é que eu posso fazer?
2: Vai,
0: pô,
2: tu adora um parar pra ouvir as histórias, né, irmão?
0: Manda um e-mail pro Pretinho, vou ler feliz da vida.
5: pretinhobasico@atlantica.com, né? Porque aí. Todos os dias alguém me pergunta um e-mail do
0: exatamente.
2: O pessoal te para muito na rua,
5: todos os dias.
2: O pessoal te para na rua, assim, pra contar uma piadinha pro programa.
0: Para. Às vezes para, Paulista.
3: Não,
2: pessoal pode
3: para pra...
2: parar mais.
3: Mas para muito, Porã, pra dizer que ele é muito bonito.
2: Ah, isso é verdade.
5: Ouvindo em Guatemi.
2: A gente soube ontem, o lindo.
3: É, muito lindo. Isso aí é um negócio que é muito comum.
1: É comum.
3: Tanto quando eu tô junto, quando tá sozinho, é um assédio muito grande.
2: Mas o bom é que há um respeito pela tua pessoa.
3: Eu nem gosto de sair com o Alexandre, porque é dois passos e uma parada.
5: Chama muito. Ele chama muita atenção, né, Mudeca?
3: Muita atenção.
5: Ele é alto.
3: Onde passa é um frenesi. Essa é a palavra.
5: Ele é alto e chama atenção.
2: É que assim todo mundo lembra, né? Que ele foi alto.
3: E ele tem
2: sexy.
3: Um porte de galã, né?
5: Ele é um expoente, ele é um expoente.
1: Tem jeito,
5: um
1: porte de galã, só não é um galã.
3: Ele para tudo. Não, e para aí,
2: a galera sabe, né? Lembra do gaúcho mais sexy?
0: Eu vou aceitar esse
3: deboche. Isso aí foi histórico.
2: Chega... Foi o ano, qual
3: tu
2: foi o ano,
3: sabe que
2: Rodaca?
3: Foi a maior votação da
2: gestão,
3: história, né? Do...
2: Já era sobre tua gestão?
3: Já era sobre minha gestão.
0: Sim, foi 2004, o ano que o Theo nasceu, inclusive.
3: Foi o ano que o Theo nasceu.
2: Olha aí.
3: Inclusive, depois fizeram uma reportagem com ele de várias páginas com as fotos.
2: A gente precisa resgatar isso aí nas redes sociais do Pretinho Básico.
0: Não precisa, Porã.
1: É um novo ensaio.
2: Como é que
1: um
2: a gente
1: ensaio.
2: Faz um documentário de 18 anos do Pretinho e não
3: e
2: bota
3: não
2: isso aí?
3: Não cita esse título.
5: Porque isso foi na época do cafezinho.
3: É verdade,
0: exatamente.
3: Não foi
2: mas tudo bem, mas assim deveria ter que ter
3: por onde uma vez eleito pra ser.
2: Pelo
3: sempre.
2: Gaúcho mais sexy.
1: É o início de um galã no Rio Grande do Sul. Tinha que ter
0: aliás,
1: começado.
0: Aliás,
5: eu acho que a gente devia fazer essa votação de novo.
0: Eu acho que eu toparia participar, porque hoje, 20 anos depois, isso aconteceu quando eu tinha 37, hoje 22 anos depois, eu me sinto inclusive melhor.
5: Mais gato.
0: Não mais gato, mas melhor
1: que bom,
0: do
1: né,
0: que eu era naquela
1: pior
0: época.
1: Pior não tem
2: a Rodaica
1: como,
2: também acha.
0: Não, tinha como ser pior, sim.
1: Do que antes.
0: Claro que tinha. Sempre vai ter como ser pior. Não tem como não.
1: A idade nos ajudou, olha o Porã.
0: É verdade, é verdade.
5: Sorridente.
0: E a maturidade também, né?
5: E o Rafinha de camisa total. Social.
0: É, camisa de trair.
5: Hoje, né?
0: Camisa de trair,
1: não,
0: essa aí é camisa
1: de trair. Não precisa se vestir assim pra trair.
2: Essa aí é de trair, essa é de trair.
1: Não, o Porã vai meio mais soltinho assim, nunca vai achar que tá traindo. Talvez esteja, né?
2: Sempre botando uma pulga atrás da orelha.
0: É. Vamos ali fazer um show de intervalo, café, xixi, já voltamos.
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21: 2 minutos para as 14h, voltamos com o Pretinho Básico para fazer a escolha do craque do episódio. Mas antes, uma piada do Joãozinho, posso?
22: Deve.
21: Martinha, você consegue me dizer o que é um homicídio?
22: Claro, professora, quando uma pessoa mata um homem.
21: Muito bom! Joãozinho, o que seria um suicídio?
22: Muito fácil esta, quando uma pessoa mata um suíço.
21: Cara de Mal poderia ser só uma pizzaria temática, mas é a Cara de Mal, pizzaria do Pretinho, que tem em Porto Alegre e Gramado. Em Porto Alegre, ali no Boulevard Laçador. Pode sair votando, Borazinho.
23: Eu vou votar hoje na Rodaica.
21: Ok.
23: Na Rodaica, na Rodaica.
21: Ivan, vai votar em quem, Ivan?
24: Vou votar em Gil.
21: Por que, Ivan?
24: Ah, um coragem boa, distribuiu o jogo legal, entendeu? Deixou eu fazer uma propaganda pra Chileninha, já vou conseguir almoçar de graça hoje. Então, meu voto é teu e beijo pra Mercedes.
21: Obrigado. E tu, Gomes?
25: Eu vou votar no Rafinha, né?
21: Rafinha.
25: Que apanhou o programa todo,
21: aguentou duro mesmo,
25: e no
21: verdade.
25: Final
21: durou,
25: disse que o Porã se veste de qualquer jeito pra sair com as amantes.
26: Não, foi bem assim, né, Porã?
23: Não foi bem assim.
21: Não. Uma coisa é o que tu fala, outra coisa é o que a pessoa ouve.
26: É isso mesmo.
23: É isso aí, mano.
26: Por isso que a gente tem que ter cuidado nesse microfone, Alexandre.
23: É, Rafinha, muito cuidado. Tem que ter muito cuidado. Lembra disso amanhã, hoje, às 6.
21: É, a gente nunca pode esquecer que tem uma expressão muito legal que eu adoro usar, que é Atlântida, o microfone da Atlântida é um canhão.
26: É verdade.
21: O que tu fala aqui, cara, vira o mundo.
26: É verdade.
21: Vira o mundo o que tu fala aqui. E tu, Rafinha, vai votar em quem?
27: É loucura.
26: Pensando, né?
21: Não, como assim pensando,
23: não,
21: agora cara?
23: Já tem que ter pensado.
21: Eu tô no intervalo pra pensar.
26: Vou dar um tapa de luva nele, né? Vou votar no Porã.
21: No Porã.
23: Eu gosto disso, cara.
26: Tá no Porã. O Porã vem com bastante informação.
21: Vem.
26: Completamente impaciente, não pode falar do Fetter perto do Porã.
24: Não, tem que marcar ali.
26: Porã, posso falar com o Fetter agora às 2h10?
23: Ah, agora tá.
21: Não vai dar, tem uma reunião.
26: Rui pra ti,
21: Porã. Tu, Rodaica, vai votar em quem?
27: Eu vou votar no Porã, porque eu acho que a impaciência e a ansiedade do Porã contribuem muito para o programa, entendeu? Ao contrário do que poderia acontecer, que seria atrapalhar, ele traz questões que tem que ser ditas aqui, entendeu? E ele traz por quê? Porque ele fica ansioso pra falar o que ele fala.
21: E o que tu me diria sobre a impaciência e ansiedade do Rafinha Menegasso?
27: Então, dependendo do dia, né, Rafinha?
26: Já voltou em mim também.
27: Dependendo do dia, tanto que eu já voltei muitas vezes,
21: claro,
27: Rafinha,
21: isso,
27: né?
21: É verdade.
27: Eu acho que o ímpeto, né, e a ansiedade, elas sempre dominam muito bem o programa. Mas, às vezes, vai ladeira abaixo, às vezes vai ladeira acima.
26: Tá bem. Né? No meu caso, mais ladeira abaixo.
21: Ah, mas é mais fácil pra baixo, todo santo ajuda.
26: É isso aí.
21: Tá, olha só,
27: mas
21: então
27: é,
21: deixa eu fazer...
27: Porã
21: o voto. Acho que o Porã tá na frente, né, com 3 votos. É isso?
25: Dois votos?
21: Dois votos.
27: Não, acho que o Léo votou. Ah, não, o Léo votou em ti.
21: O Léo votou em mim, muito obrigado. Eu tinha prometido no início do programa.
26: Votar no Léo.
21: Já votar no Léo na largada. Tu lembra por quê?
24: Porque eu falei que o Rafinha queria que não corrigisse mais o português dos textos.
26: Isso aí.
24: Eu falei, já tem dificuldade quando tá certinho. Tu quer ler.
23: Isso.
24: Gosto, porra, tu vai conseguir ler.
21: Foi uma indelicadeza, eu adorei essa indelicadeza.
24: Não, foi uma coisa de amigo.
21: Foi de amigo?
24: Foi de amigo.
23: Deu uma real, né? Então, deu uma real.
21: Então, se foi de amigo, não.
24: Não, assim, ó. Eu chamei ele de burro na categoria.
21: Eu queria o dedo no olho mesmo. Toma.
24: Tuvelado de vagabundo, aquele que escorre o melade, né? Aquele é bom, né?
21: Então tá, leva o Porã. Eu votei no Ivan, leva o Porã, o craque do episódio.
26: Olha
21: hoje.
26: Aí, Porã.
21: Parabéns, Porazinho, tá? Mais uma performance excelente.
27: Excelente.
21: Se quiser voltar com a gente às 6 da tarde aí, tá convidado.
23: Ruim pra mim, ruim pra mim.
26: Porra, Porã.
21: Sempre é ruim pra ti.
23: 6 da tarde é pra Alicinha.
26: Aí não tem mais aquela
21: posição,
26: né?
21: Tá bem,
23: 6 da tarde é Alicinha.
26: Já não tem mais adrenalina.
21: Vamos voltar então às 6 da tarde. Volte com a gente. Obrigado pela audiência. Um abraço, boa tarde de terça. Tchau.
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4: É isso aí, de volta, destacando o trânsito intenso na perimetral no cruzamento com a Oscar Pereira. Ali no trecho da Aparício Borges, principalmente no sentido Zona Norte, tem lentidão. Aí passou o cruzamento com a Oscar Pereira, as condições melhoram de maneira geral. 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
11: Estamos chegando com a melhor vibe do FM aqui na Atlântida, Rádio das Nossas Vidas, pra gente começar a edição do ATL DJ Banrisul, a trilha sonora oficial das suas tardes aqui na Atlântida. 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Eu sou @guzanoto, seguiremos juntos até as 3 da tarde. Então eu reforço o convite pra você aumentar o seu volume e chegar junto com a gente. Quero deixar um convite muito especial também pra toda a Serra Gaúcha. Nessa sexta-feira eu vou apresentar o meu projeto Guz in Concert, junto com grandes parceiros. A gente vai montar um set muito especial com sax, violino e um DJ set muito especial no Café de la Musique em Caxias do Sul. Por aqui eu vou chegando pra gente abrir de músicas. O primeiro som eu vou disparando com Don Diablo e a faixa The Way I Are.

0: e a faixa Confession. Na sequência, Harry Styles com Aperture. Também rolou o bloco da Candy Shop com Neo e a faixa Because of You. Antes disso, tivemos Ray com Where Is My Husband. Também Joe Corey e Emnek com Head and Heart. Na sequência, Alex Warren versus Alesso e Unrepublic com If I Lose Myself versus Ordinary. Pra gente fechar a primeira meia hora de músicas.
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0: O duo americano Duxos lançou uma sonzeira em 2010, mas eles usaram um sample de uma música que foi lançada em 1979. O nome da faixa é Gotta Go Home. A faixa pertence ao grupo alemão chamado Bonnie M. Já foi um hit naquela época e eles reaproveitaram em 2010 para lançar esse hit mundial chamado Barbra Streisand.
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Esse é o som do Atari DJ Banrisul aqui na Atlântida, meu remix junto com Rafa Santos para Anxiety, fechando mais um bloco. Na sequência, Side Piece remixando Cry For You, também Lady Gaga com Bad Romance, ainda a sonzeira de Rihanna junto com Calvin Harris na faixa Where Have You Been. Antes disso, som de Just Fly com Alone, ainda minha música junto com Marco Antônio Mac chamada Deja Vu, na sequência MGMT com Kids, pra gente fechar mais uma tarde de músicas do Atari DJ aqui na Atlântida. Banriway, a nova conta para crianças e adolescentes do Banrisul. Eu sou arroba Guzanotto, vou ficando por aqui, voltarei na programação logo mais às 8 da noite e a gente segue online no arroba Atari DJ oficial. Antes de fechar de músicas, eu quero deixar o convite para Caxias do Sul e região. Nesta sexta-feira eu farei a estreia do meu projeto Guz em Concert no Café de la Musique com um DJ set junto com um saxofone e violino, uma apresentação muito bacana pra gente fazer mais uma sexta

de café. Muito obrigado pela sua companhia e pela sua parceria. Eu vou fechando de músicas por aqui nesta tarde com a parceria de David Guetta e Hypaton remixando Walk That Way. Uma ótima tarde pra você. Até mais.

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4: E olha só a dúvida do Lucas. Doutor, tem usado relógio inteligente para correr e ele me dá um número que é o VO2 máximo. O que ele significa exatamente? Lucas, antes de começar, é bom a gente falar que os testes feitos em laboratório, que a gente chama de ergoespirométricos, são mais precisos do que os valores trazidos pelos relógios inteligentes para avaliar isso que a gente está chamando de VO2 máximo, né? O volume máximo de oxigênio. E o que ele significa? De alguma forma, ele é um retrato da sua capacidade aeróbica. Na prática, ele representa a quantidade máxima de oxigênio que o seu corpo consegue captar, transportar e usar durante um exercício. E esse processo vai envolver pulmões, coração, circulação e os músculos trabalhando de forma integrada. Na corrida, isso acaba se traduzindo como eficiência. E por que esse número é tão importante? Porque ele consegue reunir em único número, em um único indicador, o funcionamento do seu sistema cardiorrespiratório. E além de trazer informações importantes sobre o teu rendimento

0: treino, a gente sabe que um VO2 máximo mais alto traz algumas vantagens. Por exemplo, maior eficiência na produção de energia durante o exercício, uma capacidade de sustentar ritmos mais rápidos por mais tempo, melhor recuperação entre os treinos, redução do risco de doenças crônicas, como diabetes e problemas cardíacos, e melhor condicionamento geral, inclusive fora do esporte. Tem dúvidas? Escreve pra gente no @JairoBoerOficial.
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3: Movimentada que só ela, a Avenida Oswaldo Aranha, no sentido dos bairros, tem trânsito lento agora, ali na altura do Parque da Redenção, especialmente na transição para a Avenida Protásio Alves. A Protásio, que tem trânsito carregado no sentido centro, entre a Neuza Goulart Brizola e o Viaduto da Mariante. 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
3: Tudo que é bom vaza por aqui. Atlântida, rádio das nossas vidas. Muito boa tarde pra ti. Sou Babi Bittencourt. Tô chegando com um Tá Vazando nessa tarde maravilhosa, fria em Porto Alegre. Agora faz 18 graus na grande Porto Alegre. Tá, na verdade, 20, tá? 20 graus.
4: Ah, não, esquentou demais.
3: O céu está sem nenhuma nuvem. Está lindo, tá um dia gostoso pra fazer o quê? Lagartear no sol. Chegou aquele momento, tu goste ou não goste, tu queira ou não queira, chegou o momento de ser gaúcho e lagartear no sol com um bom timarão.
4: E uma bergamota, com certeza.
3: Ah, é, bergamota também.
4: Não tem como não ter uma bergamota.
3: Muito boa tarde pro Mick Silva, que já tá falante por aqui. Muito boa tarde.
4: Boa tarde, Babi. Boa tarde pra nossa audiência. Estamos aí de volta pra mais um Tá Vazando. E vamos que vamos, hoje até 5 da tarde, né?
3: Até 5 da tarde, a gente tá aqui tocando música, te fazendo companhia no teu corre e falando sobre um mundo do entretenimento e da música, sempre acompanhados de Vero, internet do tamanho do seu mundo. Alguma info que tu queira passar agora de cara?
4: Eu gostei dos 20 anos do Spotify, cara.
3: Tá, então, eu acho que é legal a gente falar isso, eu ia mesmo sugerir. Hoje tá rolando uma comoção pelos 20 anos de existência do Spotify, e a gente já tinha falado semana passada sobre os artistas mais tocados da história do Spotify. Agora o Spotify fez diferente, porque o Spotify tem essa dinâmica, né, com o seu público, com os seus usuários, de entregar a retrospectiva, né, do ano, retrospectiva de cada 6 meses, e agora eles fizeram uma retrospectiva de todos os tempos. Tipo assim, quando tu entrou no Spotify? Eu, por exemplo, entrei em 2015.
4: É, eu fui 14.
3: 14.
4: 14. Junho de 2014.
3: E aí, nessa retrospectiva, tá aparecendo também qual foi a primeira música que tu ouviu dentro do aplicativo.
4: Já apareceu aí, Babi?
3: Já apareceu pra mim.
4: Eu tô ligado que vai sair um post ali no Rede Underline Atlântida no Instagram dos
3: comunicadores.
4: Eu tô louco pra ver, porque eu vou ter que acessar aqui agora. E vou ter que mandar o print ali, né, pra nossa, pro pessoal, nossos colegas que sobem lá as artes.
3: A Lu.
4: Isso, a Lu. Então, mas eu tô feliz, porque eu acho que eu não lembrava, realmente eu não lembrava. E sei que alguém lembra, pelo amor de Deus, que é uma pessoa muito diferenciada.
3: Tá,
4: né?
3: Louco.
4: Mas eu não lembrava e não tinha noção. Eu achei que ia ser uma coisa aleatória, sabe? Muito aleatória, assim, sabe? Muito aleatória. Que poderia ser isso, né, Babi? Entrei, vou ouvir qualquer música. Não, mas eu fui lá e busquei uma que eu realmente gostava.
3: É, não, eu não sei. Eu vou escutar a música de novo, porque eu não lembro dela, mas é com o Adam Levine, do cantor do Maroon 5, o vocalista do Maroon 5.
4: É, pode ser.
3: Vai entender, né? Vai entender. Mas o meu artista mais streamado, mais ouvido de todos os tempos, sabe quem é? Lucas Carlos, que eu já entrevistei ele aqui na Atlântida, não tava fazendo a entrevista.
4: O meu foi Linkin Park.
3: Justo. Que surpresa, né?
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3: 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Atlântida, agora é 13h11, bora de música. A gente começa com Somber, com Back to Friends.

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0: Jota Quest com Numa Boa aqui na Atlântida, Rádio das Nossas Vidas. A gente também ouviu por aqui Marcelo Falcão com Chorão, com a música Legado, a faixa que carrega o nome do seu álbum e vai estar aqui em novembro no Auditório Araújo Viana, ingressos no Simpla. A gente também ouviu por aqui Marshmello e Khalid, também ouvimos Lil Durk com J. Cole, com All My Life, e a gente começou com Somber, com Back to Friends. Agora faltam 28 minutos para as 4 horas da tarde e ainda dá tempo de votar no nosso Tá Vazando Dobrado. O que a gente colocou de opções hoje, Mickey?
1: Hoje tem Dua Lipa, Babi, de um lado, tem Strokes de outro lado também. Você pode participar ali com a gente através do arroba Rede Underline Atlântida no Instagram. Participa conosco ali depois do show do intervalo. A gente volta para colocar no ar a nossa votação. Que você ajuda a escolher a programação aqui da Atlântida, o mais votado, a gente toca duas.
0: Mas antes de colocar o resultado daqui, né? A gente vai conversar com uma banda que é aqui do Sul, mas foi pra São Paulo e tocou até no Lollapalooza, tá?
1: Exatamente.
0: Daqui a pouquinho a gente volta.
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0: Se tu viu a Madonna convidando Sabrina Carpenter para uma performance no Coachella, saiba que isso fez parte de uma estratégia. Vem aí Bring Your Love, a primeira colaboração entre as artistas. O anúncio da parceria chega poucos dias após Madonna revelar a pré-venda do seu próximo álbum, Confessions 2. O projeto é a continuação direta de Confessions on a Dance Floor de 2005, com

0: considerado um dos discos mais influentes do dance pop dos anos 2000. E o novo trabalho da Madonna tem lançamento previsto para 3 de julho pela Warner Records com 16 faixas. O primeiro single, I Feel So Free, já está disponível e dá para sentir um gostinho de como vai ser esse próximo álbum. Para ver mais informações sobre o mundo da música, entre em atlantida.com.br. Eu sou a Babi e daqui a pouquinho tô de volta. Beijo!
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2: Dando uma passadinha na BR-116 em Canoas, a gente encontra a movimentação intensa no sentido interior próximo da Refap em função de obras. Calma, nada que precise de desvio, motorista pode pegar esse caminho da 116 mesmo, mas é sempre bom passar com uma atenção maior. 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
0: Atlântida é a rádio das nossas vidas. Como prometido, a gente já falou por aqui. Antes do show do intervalo, a gente conversaria. Antes do Tá Vazando Dobrado, na verdade, a gente trocaria uma ideia com uma banda que é gaúcha, mas agora mora em São Paulo, que é a Hurricanes. Muito bem-vindo.

0: dos Léo e Rodrigo, tá vazando?
1: Obrigado.
0: Essa aqui é uma banda de rock e blues e a gente quer entender como isso começou e por que isso, porque a banda já existe há 10 anos, né? Sim. Então é um tempo bem considerável de carreira, mas como isso começou? Por que o rock, por que o blues, por que essa mistura e também por que inglês?
2: Então...
3: Muitas perguntas, né?
0: É, já. Eu tava curiosa.
2: Estamos fazendo 10 anos. Que dia que é mesmo?
4: É. Dia certo, é dia 21.
2: Olha, o cara é um apaixonado.
0: É, ele gosta mesmo.
3: Dizem que a banda é um casamento, né? Deus do livro, não pode errar a data que começou esse romance.
2: Já
4: a gente tava pensando quem é mais fácil de aguentar o outro, né?
0: É, não, é porque realmente a quantidade de tempo que vocês passam juntos vira um casamento, né?
2: Então, aí a gente começou em 2016, lá em Santa Maria, né? E com a busca da gente fazer uma homenagem, assim, aos nossos ídolos dos anos 60 e dos anos 70, né? Do rock and roll e do blues. Toda aquela fase do blues britânico, Led Zeppelin, Free, e todas essas grandes bandas, né? E com o tempo a gente começou a fazer o nosso próprio som também, lançar as nossas músicas. A gente tá indo agora pro nosso terceiro disco. E foi uma coisa bem espontânea mesmo, assim, de... Na época eu tava produzindo um EP do Rodrigo, que nem era mais folk até. E um dia a gente começou a trocar figurinha e viu que as figurinhas batiam, né? Que a gente gostava das mesmas coisas. E formamos a banda bem no improviso mesmo. Tipo assim, cara, legal, vamos lá fazer e não vamos ensaiar. Uhum. Vamos fazer daquele jeito bem, bem cru, assim. E com o tempo a gente foi aprimorando isso, né? Fazendo as nossas próprias composições e chegamos ao que é hoje. E sobre inglês e português, eu acho que lá atrás a gente até tentou, assim, ambos. E... por uma questão de sonoridade, fomos pro inglês. Mas
0: acho
2: assim,
0: mais
4: sendo mais natural.
2: É, ficou natural. Porém, amamos rock gaúcho, rock português, rock brasileiro.
4: Eu cresci só ouvindo
2: isso. É, exato. São grandes influências.
0: Ah, eu imagino.
2: Mas...
4: O rock gaúcho, por si só, ele tem uma grande influência do rock britânico, é inegável.
0: Ô, Rodrigo, tu fala um pouquinho mais perto do microfone.
4: Ah, tá.
0: Aí
4: não,
0: vai.
4: O rock gaúcho, ele tem uma referência muito grande do rock britânico, então, de certa forma, as coisas conversam, sim. É mesmo que a gente...
2: Mas eu ainda quero fazer alguma coisa em português.
0: Olha aí.
4: A gente tem planos.
0: Essa música que a gente tá ouvindo no fundo, aliás, é da Hurricanes, Freedom, que é o single do terceiro álbum,
2: isso,
0: né?
2: Isso.
0: E vocês querem falar um pouquinho sobre o terceiro álbum agora?
2: Podemos. É, então a gente vai lançar ele daqui alguns dias, né? Dia 30 de maio. Lá em São Paulo, na Casa Rocambole, com uma banda gaúcha, inclusive, que chama Picanha de Chernobyl, uma grande
0: legal,
2: banda.
0: Adorei.
2: Tem muito gaúcho lá e a gente costuma falar que é bem comum a gente estar tá em lugares cheios de gaúcho e a gente fala, pô, isso aqui tá um CTG. Né? Porque gaúcho vai juntando com gaúcho e até
0: e
2: quem não é gaúcho...
0: Né?
2: Como o nosso técnico som fala, mais Bach que nós.
4: É, eu demorei uns 2 anos pra descobrir que ele não era gaúcho. É.
2: Que ele foi road da Cachorro Grande, trabalha com muita gente.
0: Daí
2: tal.
0: Já era.
2: Então, assim, cara, é muito legal. Mas a gente vai fazer esse lançamento lá. A gente começou a gravar o álbum em fevereiro, início de fevereiro.
4: Início de fevereiro,
2: E assim, tá sendo uma loucura porque a gente foi pro estúdio sem nenhuma música pronta. Fez uma imersão. E estamos até agora no avião, a gente falou, vamos melhorar aquela mix ali, vamos trocar aquela...
0: Nossa, que
2: porque
0: doideira.
2: Foi uma coisa muito louca, assim, mesmo, de que... Também uma coisa que a gente tentou buscar do passado.
3: Uhum. Mas isso vem de onde? Porque você falou que produziu algum álbum, alguma coisa assim. Vocês já trabalhavam na indústria antes?
2: Sim.
3: Como que vocês chegaram a fazer essa banda e tal? E juntar o rock, o blues especialmente, né? Sim. Algo que a gente não vê com tanta naturalidade, assim, né?
2: Cara, eu já trampava... com produção musical em Santa Maria, produzi muitas bandas lá, e aí ajudou, né, pra a gente...
3: É por isso que eles entram pro estúdio sem música nenhuma, né, Babi? Vamos livre, a gente já faz.
0: Claro.
2: Não, mas é difícil, foi um desafio.
0: Não,
2: um
0: mas
2: desafio.
0: É que também sai da posição de produtor, no caso, e começa
2: exato,
0: a compor também, né?
2: É, exato, e aí é essa bagunça, porque ao mesmo tempo que tu tá ali tocando guitarra, tem que pensar no som da bateria né... É bem complexo, mas tá sendo um processo legal.
0: Que massa. Tá, e vocês vieram pro Sul por um motivo muito especial, né?
2: Sim.
0: São 3 shows aqui e um deles, Santa Maria.
2: Exatamente.
0: Tá, então me passem esse calendário de vocês.
4: A gente começa dia 15,
2: sexta-feira.
4: Na sexta-feira agora, lá no Teatro 3 de Maio, em Santa Maria.

0: Depois a gente vai pra Panambi, numa casa muito legal que a gente tocou antes da gente mudar pro São Paulo. A gente tocou lá, que é o Pub Handit, dos grandes amigos nossos. E depois a gente vem pra Porto Alegre, pra tocar aqui no Grass, junto com os nossos brothers da Pata de Elefante.
1: Cara, que legal.
2: Isso no domingo, né?
1: Domingão. Isso no domingo. Então, ah, vai ser um fim de semana intenso pra vocês, né?
3: Já fica o convite aí, quem é de Porto Alegre, enfim, quem é do estado todo, né?
1: E os ingressos?
3: Então, os ingressos estão no nosso Instagram, hurricanes.bands, na nossa bio. Acho que é o lugar mais fácil para encontrar fácil. Todos os ingressos.
2: Perfeito.
3: Lá.
2: Hurricanes.bands.
3: Isto, boa.
1: Tá, e eu queria também saber, aproveitando que o Rodrigo falou de São Paulo, vocês tocaram no Lollapalooza nesse ano. Sim. Acho que seria legal vocês falarem sobre isso também. E como é que foi esse processo de mudança para São Paulo? Porque ok, a gente adora o Rio Grande do Sul, a gente ama ser aqui, todo mundo bairrista, mas lá é um outro mundo, assim, principalmente pra quem trabalha com cultura, pra quem é músico. Sim. Então abre muitas portas. Como é pra vocês também estar lá agora e voltar pra cá, e como foi essa mudança?
0: Eu acho que a mudança foi muito importante pra gente na época que a gente mudou, porque São Paulo tem muitas cidades, muitas casas muito próximas, e a gente tava precisando girar a banda e ganhar experiência também. E nesse meio tempo que a gente fazia uma releitura de covers, e a gente foi incluindo músicas nossas, tanto que a gente chegou lá, a gente tinha um EP aqui que a gente desistiu de lançar, e a gente compôs a nossa primeira música lá, e lançou lá o primeiro single em 2019, se eu não me engano. E então foi muito intenso, assim, a gente tava fazendo, assim, foi por alguns anos, a gente fez tipo 100 shows por ano, assim, era 3 shows por semana. Caraca. Em 2, 3 cidades, assim, ficava 2...
2: Correria.
0: 3 dias tocando e 2 dias deitado, assim, recuperando.
3: São Paulo tem uma questão, assim, que tem muitas cidades próximas a São Paulo, assim, então, cidades grandes. Aqui a gente, eu lembro quando a gente tocava aqui, que pra, tipo, Santa Maria, pra vir pra Porto Alegre são 4 horas e meia, 5 horas, pra ir pra Passo Fundo são mais 4 horas, então, pra girar em cidades maiores é tudo muito longe, assim, né? Apesar de do rock gaúcho ser autossuficiente, tem que percorrer bastante. Lá, num raio de 100 km, tem muita coisa. Então, quando a gente chegou lá,
1: faz sentido.
3: A gente teve, assim, muito lugar pra tocar.
0: Um leque que se abriu, né? Assim,
3: e nos trouxe toda essa uma experiência boa, assim, de poder estar tocando todo final de semana, 3 vezes por semana.
1: Pega a cancha daí também, né?
3: Exato. E isso facilitou também pra gente fazer os nossos sons, né?
1: Sim.
3: A gente foi entendendo o que funcionava. Tipo, pô, aquela balada deu certo. Pô, vamos tentar fazer a nossa, sabe? Tipo, e assim, a gente, nos livros e nos filmes, a gente vê os nossos ídolos falando exatamente
0: falando de
3: isso.
0: Coisas
3: também.
0: Que, assim, que parece que só acontece em São Paulo. A gente tava trabalhando no nosso primeiro álbum, a gente fez um show na casa de um brother, que é o nosso road. Hoje ele tinha uma casa de shows. E a gente foi tocar lá e, despretensiosamente, vamos fazer, vamos tocar. Nem tava as músicas prontas. E tava um cara lá que viu a gente, viu o nosso show, chegou assim, vocês precisam abrir o show do Black Rose, eu vou fazer isso acontecer. E a gente... Eles convidaram a gente pra fazer o show, a gente nem acreditou, a gente não tinha lançado nenhum disco ainda, nada, a gente não acreditou que isso aconteceu, então...
3: Eles pegaram, tipo, as 3 últimas músicas do show, então essas coisas claro que acontecem em todo lugar, mas lá tem
2: uma facilidade
3: um pouco maior de chegar uma pessoa influente, assim, né,
1: e fazer acontecer,
3: e fazer acontecer
1: também,
3: alguma coisa, que foi o caso desse show. E logo após, como a gente fez, você citou o Lola, a gente acabou não falando, que foi digamos, a mesma produção, assim, que tinha feito Black Rose, um produtor que trabalhou lá, ele nos convidou pra fazer o Lola, que foi uma experiência maravilhosa também.
1: Nossa, imagina.
3: Talvez é o Lola e o Rock in Rio, né? São os maiores festivais do Brasil de música. Então, assim, uma honra gigante.
1: E combina com vocês o Lola também, né? Tem então, essa vibe mais alternativa.
3: Exato. Eu senti, assim, que é um público muito aberto. Um público muito... a fim de conhecer coisas novas. Não importa o que esteja tocando lá. É diferente de alguns outros festivais que dependem. Tipo, não, eu vou lá pra assistir tal banda. Não, é um público muito jovem e aberto, assim, pra... E, pô, eles nos abraçaram muito, foi
1: a
3: muito legal.
1: A galera tem essa cultura de, também de sentar pra conhecer uma banda nova.
3: Exatamente.
1: Então o pessoal vai lá muito aberto, bem como tu falou. É. Guris, Hurricanes, demais, então, muito obrigada por falarem com
3: obrigado,
1: a gente.
3: Obrigado. A gente agradece.
1: A galera, então, pode encontrar vocês ali no Instagram, né?
3: Isso.
1: Como é que é? Pode passar de novo,
3: Hurricanes.
1: Por favor?
3: Hurricanes.band no Instagram. É...
1: Hurricanes.
3: É.
1: H-U, tá, gente?
3: H-U. R-R-I. C-A-N-E-S.
1: Ponto bem. Aí, agora sim.
4: E a galera, né, Babi, de Santa Maria. Então, sexta-feira vai ser em Santa Maria. Panambi, que também pode nos ouvir pela internet nesse momento. E Porto Alegre no domingo. Panambi no sábado e Porto Alegre no domingo. Então, tá aí, feito. Mais dicas pra desculpinha,
1: pra sair de casa. A gente tem esse quadro que a gente fala sobre shows que acontecem aqui em Porto Alegre.
3: Ah, que maravilha, gente.
1: Guris, muito obrigada, tá?
3: Valeu.
1: Portas abertas pra vocês sempre. Quando vierem pra cá de São Paulo, já sabem onde encontrar a gente.
3: Maravilha.
4: Muito obrigado, valeu.
1: Valeu, tamo junto.
4: Valeu.
1: Agora a gente segue com música aqui na Atlântida.

0: Atlântida, todo mundo tá ouvindo a rádio das nossas vidas. E o Teddy Swims com Lose Control, teve também Isa com Caos e Sal, e começamos ainda com o som da Taylor Swift e o nome da música é chamada The Fateful Filha. 4:07, fechou por aqui mais esse bloquinho de músicas aqui no nosso Tá Vazando. A gente volta depois do show no intervalo, mas lembre-se, um recado muito legal aí pra quem vai curtir festividades neste inverno na Serra Gaúcha. 22 de agosto tem mais uma edição do Green Valley Gramado, com promoção exclusiva aqui da Atlântida. 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Tudo isso, promoção exclusiva aqui da Atlântida, e o cara que vai comandar tudo isso é o Vintage Culture, mais uma vez. 4:07, vem aí o cheiro intervalo e daqui a pouquinho a gente já volta com a nossa música da semana.
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5: Temos que falar novamente sobre BR-116, mas agora sobre São Leopoldo. É que o congestionamento tá grande em São Léo, viu? No sentido interior, tem movimentação lenta a partir da ponte sobre o Rio dos Sinos até próximo do viaduto da Charlau em função de obras. Em compensação, sentido capital funciona bem. 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
5: Música da semana rolando mais uma vez aqui no início desse bloquinho no nosso Tá Vazando. É a música nova de Vitor Clay com Joyce Alane. O nome do som é Abalo Psicológico.

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0: tá ouvindo a rádio das nossas vidas e o som da Fresno com Tentar de Novo e de Novo, deixando mais esse bloquinho de músicas aqui no nosso Tá Vazando. A gente ouviu também Ed Sheeran com Eyes Closed, Doug Eds com Do Bom, e lá no início a gente ouviu ainda Vitor Clay com Joyce Alane, música Abalo Psicológico, a nossa música da semana, sendo um destaque a semana inteirinha na programação aqui do Tá Vazando na Atlântida. Show do intervalo, vem aí, daqui a pouco a gente já volta com o nosso último bloquinho de hoje aqui do Tá Vazando, então não sai daí.
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5: A previsão para a próxima quinta-feira é de frio em Porto Alegre, com sol entre nuvens. A mínima vai ser de 9 graus, com máxima de 20. Na sexta, a máxima não passa dos 19. 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
7: A gente já tá de volta aqui na Atlântida pra mais um bloquinho de músicas. O nosso tá vazando agora 20 minutos, faltando pra 5. Daqui a pouquinho tem mais uma edição do Vibe Sunshine. Enquanto isso, tem Tones and I.

0: ouvindo a Rádio das Nossas Vidas e a música nova do Detonautas, Rádio Love Nacional. Fechando mais esse bloquinho de músicas aqui no nosso Tá Vazando, a gente ouviu também Di Ferreiro com Aonde é o Céu, Dua Lipa com We're Good, e lá no início do bloquinho a gente ouviu Tony Zenai com Dance Monkey. Agora 2 minutos saltando para 5, mais uma edição do Tá Vazando ficando por aqui, mas amanhã tem tudo de novo a partir das 3 da tarde, entre 3 e 5. E a gente sempre vem por aqui, né, com a parceria de Vero, internet do tamanho do seu mundo. Até logo mais. A gente se encontra aqui na programação da Atlântida hoje a partir das 19 horas, né? Logo depois do Pretinho das 6, pra gente curtir juntos o After, que encaminha muito bem a nossa noite aqui na Atlântida. Até lá, cuide-se por aí, continue ligado, porque logo depois do show intervalo, vem aí mais uma edição do Vibe Sunshine com a Rafinha. 1 para 5, valeu!
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1: E olha só a dúvida da Mari. Doutor, tive uma relação desprotegida em janeiro, sem ejaculação, e em 3 horas eu tomei a pílula do dia seguinte. Quando foi no final de janeiro, minha menstruação desceu normalmente. Em fevereiro também veio, março também. Porém, era para ela descer hoje e não desceu. Estou com receio de algum risco de gravidez. Você pode me ajudar? E eu não tive nenhuma outra relação depois dessa de janeiro. E olha só, Mari, se você teve uma relação sexual há 3, 4 meses atrás, lá em janeiro, já teve 3 ciclos menstruais depois dessa relação sexual. Em relação a essa que o garoto não tinha ejaculado, que você ainda tomou a pílula no dia seguinte, não existe possibilidade de você estar grávida, já que não houve nenhuma nova relação sexual. Então, o que pode estar acontecendo? Você teve uma relação sexual lá em janeiro, a menstruação veio normalmente nos 3 meses seguintes e agora está um pouquinho atrasada. Pode acontecer isso? Pode. Mesmo as garotas, as mulheres que têm ciclos regulares, eventualmente podem apresentar um atraso menstrual. Isso pode ter diversas causas. Questões hormonais, isso pode acontecer depois de uma fase de muito estresse, isso pode acontecer porque você teve uma gripe, uma infecção muito forte, entre outras situações. Então, eu não me preocuparia com essa história. A sua menstruação deve descer nos próximos dias e se demorar um pouco mais, é sempre importante checar com o ginecologista se está tudo em ordem. Tem dúvidas? Escreve pra gente no @JairoBoerOficial.
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3: Quem for passar pela Salvador França no cruzamento com a Avenida Ipiranga tem que ter a atenção redobrada porque o trânsito é bem intenso e não importa o sentido, os dois estão com movimentação bem carregada, claro, principalmente sentido Zona Norte trava mais. Mais adiante pela Carlos Gomes, fluxo carregado entre Anilo e Aplínio no sentido do aeroporto. 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

Alemanha.menegas. Depois eu vou citar os novos parceiros que chegaram por ali. Eu digo ali no Instagram, né? Os novos seguidores, pra galera que tá colando junto comigo ali. E ali vamos juntos nesta vibe até às 5 horas e 45, popular 15 para 6, quando recebemos o Quase Nada. Agradecer a sua audiência e já desejar muita calma aí para quem tá pegando o trânsito e tá para cima, para baixo no dia todo, não tem mais hora, não tem mais avenida e rua. Cara, parece que cada vez tem mais carro na rua e mais meia roda também. 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Muito obrigado, sempre agradeço a galera que cola aqui na Vibe Sunshine e acredita no programa. Por aqui, sempre novidades, algumas curiosidades, a participação da audiência, e assim vamos nessa na tarde da Atlântida. Esse é o Dominic Five. Faz esse sonzinho mais indie, mais tchananã. Ele é ator, compositor e toca esse som.

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É muito vibe Sunshine, esses são da Lizzo, a americana Lizzo, que faz um som muito bacana, misturando um hip hop, meio dançante, Paraná, 5 horas e 18 minutos, About Them Time é o nome dessa faixa, Canvas. Se você sentir saudade, Israel, Mano Brown, Dom Filó, uma reunião de grandes monstros da música nacional e do rap nacional com Onda. E são lá de 2024. E a primeira foi Dominique Fike com Baby Doll, uma das músicas mais tocadas no mundo, nas paradas do mundo todo. Deixa eu agradecer os novos parceiros, seguidores, galera que tá junto comigo aqui no arroba rafinha.menegazo, o Daniel, Aline, Cristiane, Gabriel, Saudades, Banda Velha Conduta, Matheus Pires, que é um tatu aqui, Jean-Pierre, Drops da Nutri, Sérgio, Bobel, Juliana Rocha, aspirante a mecânico, o Guiado por Deus, Estênio Trindade, professor Maurício Daneres, Vinícius Andrade, Eduardo Oliveira, Marcos Antônio Faco, Paulo, Leonardo Rutz, Daniel Gomes, Japa, Ricardo Martins, Banca do Jorge. É, cara, uma galera chegando aqui no arroba rafinha.menegas, muito obrigado pela tua audiência, pode pedir música por ali, até ouvinte a Luciana, diz, pô Rafinha, nunca ouvi na vibe Sunshine Sabrina Carpenter, ah, vamos tocar, tem várias músicas dela, né, é uma vibezinha bem legalzinha também, essa aqui é Espresso, o nome da faixa, obrigado pela audiência de todo mundo aí, daqui a pouquinho tem quase nada.

Pedido da audiência aqui na Vibe Sunshine, Armandinho com Erva e Calor. Falando em pedido 5:26, camarada Igor pediu um som do Charlie Brown, é do discão lá do Imunidade Musical, lançado em 2005. Essa música aqui é do Geraldo Vandré, uma versão muito legal do Chorão aqui do Charlie Brown.

Eu sou muito fã da banda Imagine Dragons, a banda do Danny Reynolds. Esse cara é muito legal. Bones é o nome dessa faixa. Pra fechar esse bloco aqui da Vibe Sunshine, teve ainda Ted Twins com The Door, Charlie Brown Jr., pra não dizer que não falei das flores, que baita som, Armandinho, notícia. Que mais? Opa, chegou a vazar aqui o áudio do... Ah, essa merda do iPhone aqui é brincadeira, né, cara? O cara abre aqui e já sai disparando tudo. Imagine Dragons, Ted Swims, Charlie Brown, Armandinho, Sabrina Carpenter, Liesel Canvas, Rael, Mano Brown e a primeira Dominique Fike. Deixa eu agradecer os novos parceiros que estão chegando aqui no arroba rafinha.menegazo. É o Jonatas Cardoso. Valeu, irmão, por colar junto aqui. Silva Crisaline. Também a Marina, a Nutri Marina, o Miski, o Ira Júnior, o Gabi e mais uma porrada de gente que colou junto aqui na Vibe Sunshine, junto comigo no arroba rafinha.menegazo. 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Vamos tocar a saideira, preparar a pauta aqui pro quase nada. E em seguidinho eu tô de volta, eu e o Natan.

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1: A previsão para a próxima quinta-feira é de frio em Porto Alegre, com sol entre nuvens. A mínima vai ser de 9 graus, com máxima de 20. 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
11: Boa tarde.
12: Oi.
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12: Eu vou estacionar o carro, peraí.
13: Ah, não, fica à vontade. 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
12: Aí me ferra, né?
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13: Vamos nessa, vamos pular aqui, vamos começar o Quase Nada na programação da Atlântida. Todo o Rio Grande do Sul, no mundo todo, ele está de volta, o produtor do programa. Boa tarde, Natan.

0: Nunes.
1: Boa tarde, Rafinha. Voltei, sem alguns dentes, mas voltei.
0: Tá bom, mas podendo falar, né?
1: Não, com certeza, com certeza.
0: Voltou bem, tá? E aí, ó, que visual legal. 14 minutos para 6 horas da tarde. 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E aí, Natan, qual é a pauta de hoje?
1: Pauta de hoje é desculpas que tu dá pra não sair de casa.
0: Ah, essa
1: pra
0: aí
1: não
0: é
1: ir
0: boa.
1: Naquele rolê.
0: Isso, pra dar um miguezinho. Isso. Bom, vamos lá, 5126-494-3, 5126-494-3 é o telefone tradicional do Quase Nada aqui na Atlântida. Boa tarde, quem fala, ou boa noite já, né?
2: Já é, boa noite, né, Rafinha? Agora já escureceu, já é inverno, Rafinha, pelo amor de Deus.
0: Não, o inverno já é, mas aqui na esquina da Érico com a Ipiranga, estamos ainda no cair da noite.
1: Calma, não tá realmente.
2: Meu Deus do céu, tá naquele pôr do sol lindo do Guaíba.
0: Isso aí.
2: Que saudade, que saudade. E aí, galera, como é que tá indo? Quase nada.
1: E aí, meu bruxo, tá da onde?
2: Balneário Camboriú.
0: Ah, o nosso DJ e entre outras coisas, né? Isso aí.
2: Cara, recebemos há umas semanas atrás o gordo Léo aqui, não deu pra aguentar, esse gordo é muito doido, cara.
0: Olha aí, que legal, mano.
2: Surreal.
1: Ô, meu, vem
2: qual é a pauta de hoje, Rafinha? Fala pra mim.
1: A pauta é desculpas que tu dá pra não sair de casa.
0: Isso.
2: Baca. Não é minha especialidade, cara. Eu adoro sair de casa.
0: Pra mim,
2: todo dia é dia, cara. Dia de frio é dia legal, calor é legal. Pra mim é muito difícil. Desculpa pra
0: não sair de casa. Não, mas não é o fato de sair de casa não quer dizer que tu não curta de fazer as coisas.
1: Quer ir pra algum rolê.
0: Eu tô dizendo, pô, tem um compromisso e tem, pá, hoje eu vou ter que dar a curva, né?
1: Eu não quero.
0: Não tô afim.
2: Pá, cara, posso falar a real? Eu tenho 50 anos, cara. Tá. Eu não tô muito afim de resenha, com aquela resenha.
0: Isso.
2: De ir pra encontrar a galera, ficar lá falando um monte de bobagem, já ia falar porcaria, fala um monte de bobagem, enchendo a cara numa terça-feira pra acordar no outro dia com a ressaca do cão. Não tem mais paciência, não tem mais assunto pra essa galera, sabia?
0: Então é isso. E aí, qual é a desculpa que tu dá?
2: Cara, não posso, ter uma reunião.
0: Isso aí, reunião de trabalho. Mas, ô, mano, a gente lembra quem entra aqui, mas o nome é difícil, né? Lembrar todo
2: mundo. Eu sou o Caco, cara.
0: Caco. Maravilha, Caco.
2: Caco. Ô, Rafinha, me diz uma coisa.
0: Fala, mano.
2: Será que esse ano o sextou do PB pode vir a Balneário Camboriú?
0: Eu acho que vai acontecer, mano. Nós estamos vendo aí com o Trilha, que é o nosso cara aqui, nosso empresário. Vamos usar essa máscara aí. Empresário, e aí a gente tá.
2: O cara que cuida do negócio.
1: A Mariane Matos do Pretinho.
0: Aí eu acho que a gente vai dar uma banda aí, que tem uma galera que pede aí em Camboriú, mano.
2: Ó, vocês vêm a Jaraguá, vocês vêm a Blumenau.
0: Isso.
2: Vocês vêm a Florianópolis. Ô, Balneário Camboriú, uma cidade muito interessante. O pessoal do Beach Tennis já te perdoou, tá, Rafinha? O pessoal do Beach Tennis já
0: então
2: te perdoou.
0: Então eu vou colar aí, não tem problema.
2: Bora, vamos subir, né? Porque senão
0: vamos subir.
2: Vamos subir pra BC.
0: Tá certo, irmão. Obrigado, Cacô.
2: Abraço, tamo junto.
0: Abraço, valeu, obrigado, Caco. Meu irmão. Abraço pra toda a galera de Balneário Camboriú que acompanha a programação da Atlântida, seja pelo Pretinho ou pela TLTV e também no aplicativo.
1: Isso.
0: E através da programação da Atlântida Floripa, né? 100.9. Blumenau também, é bem próximo. Oi, quem tá na linha?
3: Ô, Rafinha, o Mike e a Valentina, tudo bem?
0: E aí, família? Beijinho, Valentina!
4: Beijo!
1: Velho, tu liga da onde?
3: Caxias do Sul.
1: Boa. E o que que tu faz da vida?
3: Estamos indo pro inglês agora.
0: Tão indo. Que legal. Pai e filha vão fazer ou só a Valentina?
1: Nice.
3: A Valentina.
0: Ok.
3: Valentina, mano. É minha enteada.
0: Mas é filha, isso aí, mano. É filha.
1: Isso.
0: Tamo junto.
3: Isso aí.
1: Ô, meu.
0: Michael.
1: Qual desculpa que tu dá pra não sair de casa ou pra furar aquele rolê que tu não tá afim de ir?
3: Cara, dá pra usar várias, né? Mas assim, cara, vou ver com a minha mulher se eu quero ir.
0: Ou vou ver se eu não tenho compromisso com a Valentina hoje, né, Michael?
3: Qual Valentina que tu usaria?
4: Pô, cara, eu tô cheia de coisa pra estudar.
0: Isso aí, Valen! Coisa linda! Vocês querem mandar beijo e abraço pra alguém, família?
3: Cara, mandar pra Cíntia, que ela tá trabalhando nesse momento.
0: Tá bem.
3: E, cara, pra todos vocês aí, não sei, a Valentina quer mandar pra alguém? Pra alguém do Quase Nada, do Pretinho?
4: Eu quero mandar pro mestre.
5: Ai, Valentina! O mestre adora as crianças! Maravilhosa opção de

0: aprender outra língua. O inglês é importantíssimo. Você
1: aprendeu,
0: né?
1: O chinês também.
0: Mestre,
1: né?
0: Fala mais o inglês do que o chinês.
1: É?
0: Have a nice day. Hello, how are you? I'm fine, thank you. I like to drink so much beer. Yes, I like sake. I like live life.
1: Nossa, espetacular. Espetacular.
0: Beijo, Valentina, espetacular, querida. Né? Have a good school. Nossa. Teacher English.
1: Engatou uma marcha e não para, né?
2: Pelo amor de Deus, mestre. Segura o balanço. Eles são de Caxias, né?
1: São de... Isso, Caxias.
2: Caxias do Sul, Serra Gaúcha, friaca pegando, mas dia 25 agora de maio, cai numa segunda-feira, vai ter um evento muito legal em Farroupilha, é do ladinho ali, tá, subindo a serra, que é o evento chamado Panelinha Digital.
1: Que legal.
2: É a galera da gastronomia, uns influenciadores digitais, galera da fotografia, e eu fui convidado a trocar uma ideia com essa turma também.
1: Que legal.
2: Então,
1: mano,
2: vou estar dia 25 em Farroupilha, o perfil é @panelinhadigital no Instagram. Ai. Na cidade de Farroupilha. Alô, boa tarde, boa noite.
3: Oi, boa noite.
2: Oi, quem fala?
3: É Matheus e o Vitor Hugo.
2: Opa!
1: Opa, Matheus.
2: E Vitor Hugo. Beijão pra vocês,
1: vocês
2: aí.
1: Vocês são família. Da onde?
3: Cara, de Cachoeirinha.
2: Maravilha.
1: E o que vocês fazem da vida?
3: Eu sou motorista de aplicativo. Tô no trecho agora, voltando com piada da escola.
2: Boa! Boa, e que idade boa tem o teu piá, o Vitor Hugo, aí, mano?
3: Ele tem 5.
2: 5 aninhos. Cinco. Vamos aninhos lá, então.
1: Ô, meu, e qual desculpa que tu dá pra furar um rolê?
3: Ah, os filhos sempre, né?
2: Eu ia falar, depois que o cara tem filho, ele tem... É o filho. A paleta dos filhos são muito grande. Bah, a Lívia não tá legal hoje, o cara fica em casa, pronto.
3: Não, bah, deu febre.
2: Isso aí.
1: Bah, ele vai ver, a Lívia tá tri bem, né?
2: Tá tri bem, quando ele faz um stories, ela tá descendo com um colchão, a escada ali de
1: a
2: casa.
1: A motinha elétrica, né, o garoto?
3: As crianças estão impossíveis hoje. Eu tenho mais uma nenê de 5 meses também, de 10 meses.
2: Certo,
1: não,
2: certo.
1: Mas aí é difícil.
2: Não, mas aí 10 meses não dá pra deixar na mão. Vocês querem mandar beijo e abraço pra alguém, família?
3: Quer mandar, Vitor?
4: É o quê?
3: Manda um beijo, hein?
4: Pra minha mãe, meu pai, pra minha avó e
2: tu,
4: meu irmão.
2: Oh. Boa, Vitor Hugo. E tu, Manão, tu quer mandar um alô pra alguém, mestre?
3: Mandar um beijo pra nega velha que tá em casa esperando, né?
2: Tá, certo.
3: E pra mana do Vitor, a Thalia.
2: Boa, tá boa, boa. Boa volta pra vocês aí. Cuidado no trânsito. Obrigado pela audiência.
3: Obrigado, mais sucesso pra vocês aí, velho.
2: Abração. Valeu, querido. 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
1: Um golinho que vai melhorar também.
2: Pra celebrar. Oi, quem tá na linha?
5: Alô?
2: Oi? Oi, quem fala?
5: É... Sara Borba.
2: A Sara Borba, isso?
5: Sim.
2: E aí, tu liga de onde, Sara?
5: Alvorada.
2: Alvorada.
1: E quantos anos tem?
5: Tenho 11.
2: Maravilha.
1: E qual desculpa que tu dá quando tu não quer sair ou fazer alguma coisa com algum amigo?
2: Isso, Sarinha, dá um miguezinho assim.
5: Tá com sono. Não sei, só falo que eu tô cansada.
2: É isso aí, tá bom. É uma desculpa. Ai, gente, mim. Hoje eu tô cansado. Eu
1: cansei.
5: Eu posso falar uma curiosidade?
2: Pode. Claro.
5: Vocês são da RBS, né?
2: Isso sim, aí, sim. É do grupo RBS.
5: Minha mãe já trabalhou na RBS.
2: Nossa. Sério? E o que, qual é o nome da tua mãe? Tu lembra?
5: Elisandra Borba.
2: Elisandra Borba. Em que departamento ela trabalhava, tu lembra?
5: Na Rádio Gaúcha.
2: Eu acho que eu conheci a tua mãe. Eu acho, opa, que eu conheci a tua mãe. Não tenho certeza, né? Porque tem tantos funcionários aqui. Mas que curiosidade legal, Sarinha. Tu quer mandar beijo pra alguém?
5: É, quero mandar pra minha família.
2: Tá. Tu quer dar o nome ou tá bom assim, bem genérico pra família?
5: É...

0: toda a tua família e um ótimo fim de tarde pra ti de terça-feira, gelado.
1: Oh, gelado.
0: Gelado. 4 minutos pra 6 horas da tarde. Qual é a pauta mesmo?
1: Desculpas que tu dá pra furar um rolê. Pra não sair,
0: cara,
1: de casa.
0: Eu vou te dizer assim, às vezes não é nem desculpa, é que tem gente que ainda desculpa, mas o cara, ah, vamos fazer tal, bah, só em pensar.
1: Pois é,
0: a mão
1: dependendo
0: toda,
1: do amigo, tem uma sinceridade.
0: Não, fala assim, bah, não dá.
1: Não é meu rolê, né?
0: Não é meu rolê, exatamente.
1: Ah, essa semana não tô legal, tô cansado,
0: não vou,
1: muita
0: não
1: coisa.
0: Vou. Eu fico pensando a ida, a volta, o tempo e tal, como é que vai ser o pós.
1: É, eu tô numa fase que eu já consigo ser sincero. Eu falo, bah,
0: não
1: tô
0: vai
1: afim,
0: rolar.
1: Não tô afim.
0: Não vai rolar. Oi, quem tá na linha? Alô?
1: Opa!
2: Alô?
3: Alô?
0: Alô?
3: Alô, alô, alô?
0: Temos alguém na linha, não? Então vou desplugar aqui,
1: tá um pouco tímido,
0: e liberei aqui as duas linhas e aproveito para fazer também mais um convite. Além do dia 25 agora de maio, como eu falei, em Farroupilha, na nossa Serra Gaúcha, ali a panelinha digital. No dia 20 de junho, mês que vem, tem tempo ainda, mas tá ali, ó. 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Oi, quem tá na linha?
4: Fala, Natan, fala, mestre.
1: Mestre tá aqui, quem é? O gavanhoto?
4: É o Rony, gurizada.
0: Fala, Rony.
1: Rony de Esteio, isso?
4: Isso, meu irmão.
1: Que, Rony vem. É enfermeiro, né?
4: Hoje é o dia. Hoje é o dia.
0: É dia do enfermeiro. O Rony vem mais que o Natan nesse último momento.
1: Eu até pensei numa pauta pro enfermeiro, mas poderia ir pra um lado não muito legal daqui a pouco. Sei lá, eu fui nessa.
0: É.
4: Ô, meu, eu tenho umas coisas bem ruins pra falar aí.
1: Pois é, mas aí a gente quer manter a vibe lá em cima, né, Rony?
4: É isso aí.
1: Ô, meu, qual desculpa que tu dá pra não ir no rolê?
0: Vou dar uns pontos hoje, diz o Rony.
1: Ah, tem um plantão.
0: Tem um plantãozinho.
4: Cara, eu ia falar isso, velho. Eu tenho filho também de 8, mas a gente trabalha com cirurgia no outro dia, daí eu invento uma cirurgia do nada,
0: velho. É do jogo, né,
1: isso,
0: mano?
1: Tá bom.
4: E aí, mas, com esse frio também aí, né, cara?
0: É, né?
4: Antigamente o cara era novo, saía com uma camisetinha só e um corta-vento e não dava nada. Hoje,
0: não
4: com
0: dá
4: frio,
0: nada.
4: Não dá.
0: É, não, hoje o cara sai assim e amanhã ele tá sem voz.
1: Mas acho que antigamente, nessa época do ano, também era frio, né?
0: É. Não, mas ele tá falando quando o cara é mais novo.
1: Ah, tá.
0: Né? O cara é mais gurizão ali, não dá nada. No outro dia tu tá zero. Hoje em dia o cara, pô, pega um frio gelado
1: tá
0: ali.
1: Da imunidade.
0: É,
1: cara.
0: Não, claro, quando o cara é mais velho, tudo fica mais difícil. Rony, quer mandar abraço pra alguém, irmão?
4: Cara, para o pessoal da enfermagem, né? Parabéns aí a mais.
1: Parabéns a todos os enfermeiros.
0: Parabéns para vocês todos, profissionais da saúde. Obrigado, meu irmão, pela ligação e pelo serviço prestado.
1: Aqueles,
0: né,
1: que acertam a veia de primeira.
0: Ah, isso é bom.
1: Isso é maravilhoso.
0: Olha, eu já tomei alguns pontos na cabeça aqui no pronto-socorro em Porto Alegre. Ali agradeço a galera, enfermeiros, enfermeiras e os profissionais da saúde que te atendem rapidinho, né? Mais uma ligação aqui no Quase Nada. Oi, quem está na linha?
5: Oi, tudo bom? Maísa e Bruce.
1: Oi,
0: Maísa e Bruce Torres, hein? Já tô
1: Torres.
0: Ligado.
1: Isso, outros que vem mais que eu já.
0: Não, é normal, né?
1: Maísa e Bruce, quais desculpas vocês dão pra não ir em algum rolê?
5: Ah, eu já apliquei aquela assim, ó, como eu e o pai do Bruce nós fomos separados.
0: Sério?
5: Aí eu aplico aquela assim, bah, hoje eu vou ter que ficar com o Bruce, daí sim, não vai dar.
0: Hoje é meu dia.
1: Hoje é meu dia, meu final de semana.
5: É, hoje é meu dia de ficar com ele, daí eu dou essa desculpinha aí.
0: Tá certo.
5: Já colou.
1: E o Bruce dá alguma desculpa?
5: Do Bruce. Eu ia dizer que eu tava com muito frio.
0: É.
1: Muito frio.
0: Ah, não, frio não, faz a gente não sair de casa mesmo. E vocês querem mandar beijo e abraço pra alguém, família?
5: Eu quero mandar pro Messi.
1: Ah, Bruce! O Bruce é muito esperto. Graças a Deus, se te chamarem pra sair, diz não. Hoje é dia de comer bolinho em casa a noite toda com a mãe, vamos ver série. E a vida que segue, Natan!
0: Isso aí, mestre.
1: Um beijo pro Bruce, pra Maísa, pra Maiara e Maraísa. E todas elas, cantoras do nosso Brasil.
0: O mestre foi de sertanejo, né?
1: Não, o mestre não gosta muito de sertanejo.
0: É, não.
1: Mas respeita todos os gêneros musicais diferentes. diferente do anão, que é

0: O imbecil!
1: Mas eu não gosto.
2: Mais uma ligação ou não? Vê se a galera tá ali, Natan. Vamos ver se eles já subiram.
1: Acho que chegaram, acho que eu ouvi o gordo, pelo menos.
2: Ah, então tá. Então vamos
1: ver. Ganhamos, entregar. O pretinho ganhou alguma coisa.
2: Ganhou?
1: Ganhou alguma coisa.
2: Então maravilha, 6:01. Amanhã a gente volta com quase nada. Depois do intervalo tem o pretinho básico. E amanhã a quarta da criançada.
1: Exatamente.
2: Já estamos pensando numa pauta bem legal. Desde as
1: 5 ligando.
2: Boa.
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4: Dando um giro na BR-116, a gente encontra trânsito bem carregado na região de Canoas, nos dois sentidos próximo da Refap. Lembrando que nessa região tem obras, causando bloqueio parcial. Falando sobre outro trecho de Canoas, junto do viaduto da Avenida Inconfidência, aí a movimentação é intensa somente no sentido interior. 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
2: 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Programa não recomendado para menores de 14 anos, meu irmão.
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4: Olá! Muito bom fim de tarde, amiga, amiga, ligados na programação da Atlântida. Estamos chegando às 6:07 com o seu Pretinho Básico deste início de noite de terça-feira, com o apoio total, patrocínio, parceria da Vero, a maquininha com a menor taxa e um banco completo, seja Vero. Muito boa tarde, Leandro Bortolatti, bom fim de tarde.
5: Ah, um excelente final de tarde, Alexandre, que loucura,
4: coisa
5: que final
4: linda,
5: de tarde.
4: Que
5: já
4: final de tarde.
5: Né, nem, recém começou um evento aqui dentro da firma, ele não acabou, tá longe de acabar e nós já ganhamos prêmio.
4: Já vamos falar sobre isso. 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Opa, perdão, errei aqui, não era esse aqui, Hidronorte é o parceiro do programa anterior. Tô aqui emocionado, né, cara, com
6: o nosso prêmio. Hidronorte, né?
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6: E aí, meu diretor, tudo bem?
4: Tudo lindo, maravilhoso, gostei do outfit do Rodrigo Adams.
6: Gostou,
4: hoje,
6: é importante,
4: hein,
6: na firma, né?
4: Bonito. Que isso, né?
5: Outfit?
4: Foi não, isso é...
6: Foi legal, foi legal.
4: Meu, o nome da banda é Outfield.
6: É, alta aí. É o teu café. Inglês tá fora, meu.
4: Café. Tá, os destaques do Pretinho.
6: Tá aí, meu irmão.
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6: Tranquilo, meu irmão.
4: Como é que tá da pena?
6: Cara, eu tô ansioso
4: tá
6: pra
4: feliz.
6: Amanhã, né?
4: O que que houve amanhã?
6: Ah,
4: amanhã
6: eu vou no show do Bellator.
4: Ah, meu. Vamos juntos.
6: Vamos, né? Vários hits, né, meu irmão?
4: Amanhã nós vamos encontrar o nosso público.
6: Eram três até então, ele meteu seis agora ali, ó.
4: Pô,

0: que a galera foi no Rudogurus.
1: Exato.
0: Nós vamos se
1: Midnight
0: abraçar.
1: Midnight Oil, Rudogurus.
2: Vai ser o mais jovem do show.
1: Vai ser muito legal. Muito bom fim de tarde, Rafinha Menegasso.
0: Bom fim de tarde, eu tava no ar desde as 5 da tarde. Clima bom, meu
1: coisa
0: público
1: boa.
0: Me abraçando.
1: Sabe quem é que perguntou por ti lá no evento da firma lá embaixo?
0: Provavelmente ninguém.
1: Ninguém, cara. Impressionante.
0: Mas o mais importante é o meu compromisso com o ar.
1: É óbvio que é. É óbvio.
0: Eu obrigado, agradeço contigo. Por vocês terem me representado.
1: Te representamos lá.
0: Obrigado,
1: com toda
0: galera.
1: Qual é o teu compromisso com o ar, Rafa?
0: Arnaldo. Entregar o melhor para nossa audiência.
1: Eu pensei que era respirar.
0: Também,
1: muito bom,
0: né,
1: fim,
0: né,
1: de tarde, Rafael Gomes.
2: Bom fim de tarde, Alexandre. Boa tarde.
1: Boa tarde.
0: Tá,
1: e aproveito agora.
0: Mexeu aí.
1: Aproveito agora.
0: Mexeu aí nos canais.
2: Peraí. 6h10 na Atlântica, esse é o Pretinho Básico. O rádio não pode ter silêncio.
1: A boca.
0: Pronto.
1: Agora a boca. Sim. Agora fica em silêncio, a boca.
2: Não, mas silêncio, o pessoal troca a
1: estação. Deixa eu falar aqui, parabenizar especialmente desta bancada aqui, Rafael Gomes, produtor do Pretinho, Léo Oliveira, co-produtor do Pretinho, por que não dizer, e produtores executivos na direção do documentário do Pretinho Básico. Nós temos aqui na empresa um concurso interno, um campeonato interno que premia grandes projetos que são desenvolvidos pelos nossos queridos colegas e que é sempre nessa época do ano, em maio, né? E visa premiar o que aconteceu no ano passado. Então, neste ano, nesta edição, em função do documentário do Pretinho Básico, repito, produzido pelos dois queridos amigos aqui, Léo Oliveira e Rafael Gomes, com uma galera envolvida na produção, mais de 20 pessoas envolvidas na produção, com a direção, direção, não sei se é direção o termo, mas com a coordenação da Camila Jardim, nossa colega do digital aqui da Atlântida, a gente conseguiu então buscar esse prêmio RBS de jornalismo, esporte e entretenimento, talentos que transformam, com o documentário A História do Pretinho, contada pelo seu criador. Olha só que beleza este troféu. Estamos muito felizes porque trabalhamos muito para isso acontecer.
0: Verdade.
2: E demorou, né? 18 anos para ser um documentário do Pretinho.
1: 18 anos para ser o documentário do Pretinho. Já tínhamos ensaiado, o Rodrigo Adams lembra bem, porque fez parte disso, nos 10 anos do Pretinho em 2016. Para completar os 10 anos do Pretinho em 2017, nós tentamos fazer um documentário, mas ainda bem que não deu certo, porque tinha que ser agora.
0: Verdade.
1: Nos 18 anos do Pretinho, com essa galera que está aqui e com todas as ideias que nós tivemos para fazer isso acontecer. E a gente deve também a você, nosso querido ouvinte, nossa querida audiência, agradecimento pelo carinho e pelo consumo. Foram milhões de plays, e ainda você que não viu, pode dar o seu play lá no YouTube, na ATL TV, o canal da Atlântida, no Globoplay também tá o documentário do Pretinho, contando de forma muito legal, muito querida, muito emocionante, estes 18 anos deste programa, que é um fenômeno de audiência desde o dia que começou. Muito obrigado e vamos em frente para mais alguns meses.
0: Um pouco ofuscado, assim, pelo grande bordão que eu lancei, né? Zero medo.
1: É verdade. Eu não posso negar. O bordão foi cria do Rafinha.
2: Ele não deixa de estar
0: medo.
2: Certo.
0: Medo,
2: não deixa
0: de estar medo. Zero medo, zero enredo, zero dedo, zero encheiro, zero treta.
2: Eu com medo, Fetter, de sair da Atlântida?
0: Não, querido, zero medo.
2: Zero.
1: Isso, foi daí que surgiu.
0: Exato,
1: foi
0: quando ele falou assim, tá com medo, zero.
2: E aí o Rafinha, que é traíra, tava vendo a premiere com a gente ali dos antes. E aí ele. Não, aqui, lá em cima, lá no sétimo andar, reunindo uma turma pra ver o Rafinha, foi, ele tá do meu lado. Aí um silêncio, o vento, ele fala, cara, zero medo. E ele fala, bah, o alemão se fudeu comigo. Bah, agora sim já vou meter um cara zero medo.
1: Tá, vamos dar aqui então no nosso aniversariante ouvinte, é o Zé Nigri. O Zé Nigri, que por pouco não é peça de sashimi.
0: Zé Nigri.
1: Ele é segundo tenente, veterano da Segunda Guerra Mundial da Força Expedicionária Brasileira. Ele é de Camargo, no Rio Grande do Sul, e está fazendo 104 anos. Uma salva de palmas para esse guerreiro. Uma salva de palmas para esse guerreiro.
3: Ele é da cidade de Camargo, então a gente pode dizer o Zé Nigri de Camargo.
1: Isso, sim, é. Zé Nigri de Camargo, Rio Grande do Sul.
2: Camargo fica entre Marau e Arvorezinha.
1: Bom dia!
2: Boa informação. Pô, olha o que tu me fala, o cara é um combatente, um herói de guerra.
0: Veterano.
2: Veterano.

0: Ah, cara.
1: Esse cara é um herói de guerra.
2: Quer debochar do
0: e cara, ele mandou uma fotinho fardadinho ali.
2: Cadê a botinha, cara? Eu tô dizendo que é o Zé Nigre.
1: O cara é quase uma BR, velho. Não, e assim, se tu parar pra pensar, cara, não deve, não, tu não tem 5 coroa vivo desse daí.
3: Ah, é verdade. Verdade, concordo contigo.
1: Com essa patente, talvez só ele.
2: Talvez ele não esteja
0: e hoje. E se juntar não, tudo, cara, dá Santa Ceia.
3: Ele tá fazendo 104
2: hoje, anos. Ele tá de aniversário.
3: Não, amanhã,
2: dá Rafael. Com esse frio.
3: Tá, que isso, cara, que isso. Cara,
0: sabe esse frio, Rafinha? Há 104 anos ele aguenta esse frio.
2: Cara, ele aguentou frio na guerra. Não pode, cara, ser. Quando ele nasceu, o pai e a mãe dele cuidavam
0: dele. Qual das guerras?
3: E sabe o que é todo melhor?
2: A idade dele.
3: Desculpa, Lelê. Há 104 anos ele aguenta esse frio. Sabe o que é melhor? Diferente de ti ser reclamado, frio. É.
2: Eu não.
3: Porque tu só reclama do frio.
2: Sabe por quê?
3: Porque fica uma morada no frio. Fica uma
1: bichona, bichona, bichona.
3: Uma bichona no frio.
2: Nada impacta a minha luz.
1: Não, só à noite, né?
0: Esse senhor limpou a bunda com papiro.
3: É, vamos ver, isso, então.
1: Não, esse velho, ele viu o Pelé antes do Pelé.
3: Guarda-sol. Vamos dar aqui agora nos destaques do Pretinho aí, meu irmão.
1: Esse velho viu todas as Copas do Mundo, meu irmão.
3: Todas. Impressionante.
1: Ele viu todas.
3: Todas. Não sei se a gente já falou que o documentário do Pretinho venceu como o melhor projeto do Grupo RBS em 2025. Não sei, já falamos, então repetimos. O documentário do Pretinho Básico venceu como o melhor projeto desenvolvido dentro do Grupo RBS em 2025. E olha que teve projeto.
2: Jornalismo, esporte,
3: entretenimento, teve projeto. Quem discorda do quê?
1: Discordo, meu irmão. Meu documentário, A Criatura do Criador, não apareceu.
3: Ainda não.
2: Não saiu nenhum episódio.
1: Tá, a gente fez um episódio.
0: Tá disponível onde?
1: Na Rede Vida. Na Pampa depois da meia-noite.
0: No telão
1: na esquina.
2: Na João Pessoa.
0: Aquele monte de fio, não dá pra ver o telão.
3: Ali na Fenoncheta.
2: Isso.
1: Desculpa. Alguém falou que tinha que ser. Parece um jogo de futsal, né? Com essa rede na frente.
2: Mas cara, isso é um problema de Porto Alegre.
3: Tu tem toda a razão, Lelê.
0: Não dá,
3: cara.
0: Não,
3: o cara que compra uma mídia externa hoje, com todo respeito aos nossos amigos que fazem mídia externa, nesses painéis lindos de LED espalhados pela cidade, deixa a cidade com ar moderno e tudo mais. É, mas tem muito fio na frente dos painéis, cara.
0: Cara, esses dias eu tava parado aqui na José do Patrocínio. Como é o nome daquela igreja que tem logo depois da Opinião ali?
2: Nossa Senhora das Lourdes.
1: É, Nossa Senhora
3: de Lourdes. De Lourdes.
1: Nossa Senhora
3: de Lourdes. Mas não é, não sei, não importa.
0: Enfim,
3: aquela igreja é uma igreja muito bonita.
0: Sim.
3: Geralmente igreja é uma.
0: Exatamente.
3: E aí eu tava olhando pra ela e aí me chamou a atenção, cara, que tu não consegue olhar pra arquitetura de tanto fio que tem.
2: Pode entrar nela, Lele, olha.
0: Não, dentro do carro não dá pra
3: ver. O ponto atacado agora não é esse.
0: O ponto
3: atacado são os fios, né?
1: Tá, mas era não ficar sem luz, é isso. Vou ficar sem luz, é isso.
2: É, eles querem tirar os fios.
1: Aí eles vão tirar os fios?
3: Eva, e
1: aí,
3: como é que vai ficar a luz? Esses tempos saiu uma reportagem aqui no Grupo RBS.
1: Eu não leio.
3: De uma quantidade.
0: Igreja da Sagrada Família.
3: Obrigado, boa. Sagrada Família. Que até tem um estacionamento ali pela Joaquim Nabuco.
2: Deus, poderia parar ali e descer e cuidar da arquitetura
3: da igreja. Saiu uma matéria. Saiu uma matéria do GZH um tempo atrás. De que mais da metade desses fios que estão nos postes.
0: Não tem utilização nenhuma.
3: Eles são fios que não são mais utilizados.
1: Claro.
3: As empresas simplesmente não tiraram. As operadoras não foram lá tirar.
0: E aí tá um jogo de empurra com o poder público, que a prefeitura
3: diz que dá
0: inaves deles, e a cidade tá aí, cara, os pangaré.
3: E por que a prefeitura não impõe uma multa a estas empresas que não retiram os fios de lá?
0: Se essa porra tá energizada, falando sério. Daqui a pouco tem alguma coisa desencapada
3: ali, né?
0: Tu vai fazer com o teu doguinho ali e tal.
3: Tanto é verdade
2: que a gente fazer essa cobertura com o Natan tocando nos fios.
3: Isso!
1: Um por um!
3: Aí já tá, inclusive tem vários bairros novos planejados acontecendo aqui mesmo, próximo Porto Alegre, em Canoas tem um agora, o The Garden, que é tudo subterrâneo. Aí que te sai.
2: São os jardins,
3: tá,
2: né, Lelê?
3: Aí que tá.
1: O pessoal mora embaixo da
3: casa. Que é? Mas pra isso, Lelê, pra isso tem que ter planejamento, pra isso tem que ter boa vontade, pra isso tem que ter uma mão de obra de excelência.
2: Pardal tem boa vontade.
3: Pra isso, pois é. Olha a tecnologia dos pardais, o cara vê a cueca que tu tá usando.
2: Será que o cara não pode amagar uma dedeira no carro, você viu, mano? Eu falei isso.
1: Falou.
3: Vai, tô contigo.
1: Falou.
3: Cara, a exemplo da uma, tu já tem o meu voto, entendeu? Com 12 minutos, 18 minutos pra mim, tu já tem o meu voto.
2: No meu caso, eu posso me queimar muito ainda, eu posso perder.
3: Não pode, coisa.
1: Pode me queimar 18 e 20.
2: Exato.
3: Ô, mestre, o cara que já ganhou uma dedeira no carro.
2: Que privilégio, Lelê!
3: Tá, vamos dar aqui nos destaques do Pretinho. Spotify libera a retrospectiva de 20 anos com primeira música ouvida e ranking pessoal de streams. Porra, é 20 anos. Muita tecnologia.
0: Vai ficar com orgulho de mim agora. Tu vai ficar com orgulho de mim.
3: Vamos ver.
0: Por que, Lelê? Porque sabe qual foi a primeira música que eu botei?
4: Tá, deixa eu explicar primeiro.
3: Tá, vamos lá, vamos lá.
4: O que tá rolando?
3: Já sabemos.
4: Mundo Beat.
3: O que tá rolando
4: é a retrospectiva, aquela que tem todo ano, o Rapid, que o Spotify chama, que aliás bateu o recorde de engajamento no ano passado com mais de 200 milhões de engajamento livre, sem ser patrocinado, nada, todo mundo compartilhando a sua retrospectiva. Então o Spotify achou um novo jeito de compartilhar. O Spotify completou 20 anos agora em maio de 2026.
3: Inacreditável!
4: E por isso...
3: 20 anos de Spotify, velho.
4: Eles estão...
2: Mais de uma década.
3: Eles... Cala a boca!
4: Eles estão liberando a tua retrospectiva de toda a história do Spotify.
2: 20 anos.
4: Então, Spotify. Tem as tuas 200 músicas mais tocadas, estão montadas numa playlist individual. Vão ficar por 6 semanas ali. A tua primeira música, a data que tu deu o play na primeira música no Spotify e o artista que tu mais escutou.
3: É inacreditável.
2: Ô, Rafinha, isso, quais são tuas 199 do Red Hot, hein? Bah, pior que não, agora eu vou te quebrar, só que tem um detalhe pra mim, o que ferra é que eu uso muito pra pesquisar pra e... Não, pra pesquisar coisa da rádio e a Lívia pra caralho. O artista que eu mais ouvi foi o Vitor Clay.
3: Certo.
2: Não que eu não iria ouvir, mas a minha música mais ouvida no Spotify é uma banda Califórnia, a The Neighborhood, daqueles sons
3: Weather
2: do cacete. Aí depois tem o som.
4: Qual é a primeira música que vocês ouviram?
0: Então, por isso que eu falei pro Fetter, eu fui botar a música e eu pensei, bah, eu preciso testar uma música daquelas que enche o rádio pra eu ver como é que é a qualidade dessa boa.
3: Tá.
0: Né?
3: E aí?
2: Brilha som, alô e a noite.
0: Jump do Van Halen.
3: Ah, Lelê, aí sim.
0: Para
3: Lelê.
0: Ouvir, sabe?
3: Música de verdade.
0: Aquele negócio que tu, sabe? Ah, vamos ver como é a qualidade dessa música aqui, então. Tá
3: música de verdade.
0: Há 20 anos atrás. E uma música que enche o rádio, né? Que faz um barulhão.
3: Opa, desculpa, que eu abri o meu aqui pra ver o que ia acontecer.
2: Não, sou eu.
3: Não, desculpa. É. Não, se é tu, ok. Tá legal, mas sou eu.
1: É tu, ninguém fica surpreso.
3: Meu primeiro dia no Spotify, 29 de junho de 2014.
2: Pai, eu também sou de 2014.
3: Que demais.
4: Eu sou 2016.
2: Eu era no dia do meu aniversário, 21 de janeiro de 2015.
3: Desde então, você ouviu 9.106 músicas.
2: Por aí também deu o meu.
3: Não, eu porra, também. Que troço do caralho isso aqui, cara.
2: Isso aqui, cara.
3: Cara, quantos usuários tem no Spotify, tu sabe?
4: Boa pergunta.
1: É mais 19
2: milhões. 9 milhões.
3: Cara, olha isso, Rafinha. Primeira música que eu ouvi no Spotify. The Neighborhood.
2: Não é possível.
3: Honest.
2: Vai, é do caralho.
3: Caralho, musicaço.
4: A banda é legal. 761 milhões de usuários ativos.
2: Puta merda.
4: E qual é a banda que tu mais ouviu?
2: A banda?
4: É.
2: Eu fui o Vitor Clay.
4: Vitor Clay, ele falou?
2: Mas eu tive uma época que eu tive um hiperfoco numa banda uruguaia chamada No Te Va Gustar.
4: Sim, eu já ouvi.
2: E apareceu ali, cara, eu fiquei meio surpreso. Mas é que a minha é muito em função da Lívia, cara, que tu dá o play. Olha aí, é The Neighborhood, Vitor Clay, Hard Sun, do Ed Vedder, que é do carreira solo dele, do filme, uma banda chamada Jack and the Waterman Free, e aí Everybody Knows, que é uma banda de reggae, de Black Seeds, e tem o Chili Peppers ali com Dark Necessaries.
4: Ah, pode crer.
2: É assim, o top 5, né? Ali, é. E aí tem mais um monte de coisa, mas é muito em função da Lily ali, Austrália, Milk Chains.
4: Cara, eu não lembrava que minha primeira música foi Eagles.
2: Sabe qual foi a minha primeira música que eu pesquisei pra rádio?
4: Ah,
2: eu não compartilhei porque é One Direction. Eu fui pesquisar pra rádio no Spotify.
4: A primeira música que eu ouvi foi System of a Down, B.I.O.B.
2: B.I.O.B.
3: Bring Your Own Bombs. Musicaço.
2: É legal.
3: Cara, que demais. Eu tô impressionado que o Spotify fez 20 anos, cara. Pra mim, eu vou dizer, pra mim não tinha 10. Não, isso, sabe o que isso diz?
4: É que ele demora a viralizar no Brasil.
3: É a velocidade do tempo, cara.
2: Claro, meu.
4: E uns 2-3 anos antes era quando tava popularizando pra gente, pelo menos aqui na nossa bolha, o Netflix, cara.
3: É
4: mais ou menos uns 2-3 anos
3: antes. Só que ele viraliza aqui muito depois de existir, né?
4: Não, é que na real o Netflix ganha força. Ele ganha força no Brasil quando começa com as obras próprias, assim mesmo. Tipo, vou na Netflix ver tal coisa, sabe? Daí o troço explodiu mesmo.
3: Próximo destaque, 6h24. Eu vou contar pra vocês uma coisa. O que eu vou contar agora desse destaque.
1: Que meu irmão?
3: Eu já pensei, na minha vida, eu já pensei nisso.
2: Dá o bumbum!
1: Vai, não,
2: o palhaço pingolinha.
1: Foi mais corajoso que bom.
2: É o palhaço pingolinha.
1: Achei que deixou bicando.
3: Eu gostei, cara. Eu adorei isso, cara.
1: Mas vai ele fora, tomara.
3: Eu adorei isso. Mas o que eu pensei foi isso, olha aqui.
4: Tomou um cartão amarelo pra deixar de ser
3: cinema.
4: Eu adorei, mas toma um amarelo pra deixar de ser imbecil.
3: Temos muita risada e ele toma um tiro. Cinemas na Suíça começam a exibir filmes em telas no banheiro para o público não perder nenhuma parte.
2: É uma boa, é uma boa.
3: Cara, eu acho isso maravilhoso. Sabe quando é que eu pensei isso? No Poa Comedy Club. Que o cara tá lá tomando uma ceva, daqui a pouco, puta, não tenho como não ir no banheiro agora. Aí o cara levanta, vai no banheiro, tá o Cris Pereira no palco, o cara perde cinco minutos do Cris Pereira.
2: Mas o áudio não tinha?
3: Não, tinha. O áudio tinha, mas o vídeo
2: tinha. Eu lembro que eu ouvia.
1: Pô, isso é bom, cara.
0: Então agora dá, finalmente dá pro cara no cinema dar uma cagada.
3: Exatamente, Lelê.
4: E não só dá pro cara ir dar uma cagada, como é feito pro... Por quê? O que que o cinema pensou? Quando é que a pessoa perde mais tempo? São as mulheres indo ao banheiro e os homens indo fazer o número 2, tá? Porque o homem, o cara vai fazer o xixi... Que
3: barbaridade aí, né, velho?
1: É rapidinho, isso aí, tá? Então, o cara que quer...
4: Aonde tá a tela, onde tá a tela do banheiro? No chão.
3: Não.
4: Ela fica no chão porque tu tá sentadinho, olhando pra baixo.
3: Isso acontecer tem que ser na Suíça mesmo.
1: Não, tá aqui vão mijar na tela.
4: Olhando pra baixo.
2: Ou vão levar.
4: E
2: vão
4: a tela... Não, a tela ela é fixada, ela é acoplada
1: vão
4: no
1: derramar.
4: Chão.
1: Não, mas tu não conhece o brasileiro.
4: E ela pode levantar tal qual fosse uma tela de notebook.
2: Vai, irado.
1: Não, mas só um pouquinho. No Brasil, eles levam até o vaso.
2: Não, leva aqui não, né?
1: No Brasil, aqui os 50 tons de cinza, o vago já vai fazer outra coisa no banheiro também. Porque o cara não me vê que ele teve que vender um patinete daqueles de... Eu falei, não funciona.
4: Então, o cinema, ele tá em crise no mundo todo, né? Justamente por conta das plataformas de streaming, tá muito difícil atrair as pessoas pra saírem de casa, pra assistirem um filme com exclusividade ao cinema. Eu
1: discordo.
4: Então, os cinemas estão no mundo todo.
1: Michael Jackson
4: fazendo.
1: E Javes Prada aí, duas bilhetes vendidas, ó, só buguei.
2: Cala a boca!
1: Javes Prada botou mais gente agora que no programa.
2: Uma piada é que esse idiota tá falando uma coisa que tem fundamento, cara. O esse ano de 2026 é um ano de virada.
3: Tá, ok, mas por que tu acha que o Diabo Veste Prada botou mais gente agora do que no primeiro?
1: Porque eu li na CNN.
3: Oi?
1: Eu li na CNN.
3: Mas esse não é o motivo. O motivo é que o primeiro foi um sucesso tão absurdo que hoje, 20 anos depois, com muito mais gente no mundo, muito mais gente vai querer ver o segundo.
1: Sabe que tem muito mais gente no mundo e ninguém foi ver o filme do Silvio Santos do Rodrigo Faro.
2: Mas que é ruim.
3: Não, mas peraí, cara. Não dá pra comparar, desculpa, com todo respeito.
1: Mas o do Michael Jackson, a gente já falou aqui, o mundo não, tá parado.
3: Sigo dizendo a mesma coisa, não dá pra comparar o Michael Jackson com o filme do Silvio Santos.
4: Mas são dois filmes, tanto do Michael Jackson quanto do Diabo Veste Prada, que eu também vi numa matéria, baseados em nostalgia.
3: É isso aí.
4: Então,
3: o Silvio Santos pode ser a sua nostalgia, mas talvez não.
1: Rodrigo Faro,
4: o cinema é pra levar as pessoas ao natural pro cinema, pra uma nova franquia, pra um novo mundo. Isso não está acontecendo.
2: É, 2026 é um ano de muito resgate de memória afetiva. E agora tá estreando Mortal Kombat 2, tá no cinema, levando bastante gente.
1: Secreto 2.
2: Mas, vai ter Vingadores,
5: mas eu acho isso muito mais pra filme, né? Porque tá rolando uma onda na gringa, eu não sei o termo em inglês, que é o pontinho azul, que grandes artistas de
1: tudo internet...
5: Não é. Tem uma expressão que é bem deles mesmo, assim, que quando eles divulgam essa coisa da nostalgia, não tô falando banda nova, vamos supor, a Pussycat Dolls anunciou uma turnê e tal pra trazer essa nostalgia, divulga um mapa do ambiente, do lugar ali onde elas vão tocar,
2: e as pintas
5: e aparece,
2: atrás.
5: Não, aparece um monte de pontinho azul que são os ingressos não vendidos.
3: Uh-huh.
5: Eles estão cancelando o turnê porque tá sendo divulgado isso. Alguns artistas trazendo esse revival.
3: É
5: assim.
3: Muito ingresso não vendido.
5: E exato, ele não vende ingresso, tu expõe isso e as pessoas estão tirando o pé do freio.
3: Claro.
5: Eu não vou entrar.
3: Se ninguém tá comprando, eu não vou comprar.
5: Só
3: também.
5: Só o certo. Eu vendi tudo aqui, não, então eu vou ir.
3: Mas isso é interessante.
5: Eu não vou expor isso.
0: Tu pensa assim, tu vai organizar uma turnê. Aí tu vai montar, sei lá, 30 cidades.
5: Isso.
0: Tu lança ali com esse controle. Daqui a pouco dessas 30, tu vendeu bem em 15, vendeu mal em 15, vai só nas 15
5: que vendeu bem. Mas aí eles estão abrindo mão de mostrar isso, porque daí tem um monte de lugarzinho azul, quer dizer lugar vago, entendeu? E aí eles abrem mão de fazer muito mais cidades e tal. Mas pra filme, eu acho que é outra parada, né?
3: 6h28, vamos dar-lhe aqui o último destaque desse pretinho do dia 12, de 5, 6 da tarde, mulher.
1: Mulher,
3: meu irmão.
1: Que é mulher, meu irmão?
3: Perde garantia da moto.
1: Por quê?
5: Puta, eu vi esse vídeo.
3: Após cortar o giro ainda dentro da concessionária.
5: Magrão vai lá, não. Perdeu a garantia.
3: Onde desliga. É que foi isso?
4: Foi, obviamente, no Brasil.
3: Não, tá? Sim, mas em que país, que estado?
4: Eu acho que é interior de São Paulo.
3: Brasileiro.
4: É interior de São Paulo.
3: Que a chinelagem não tem limite, né, cara?
4: Uma moça
3: cara.
4: Tá indo comprar uma moto zero.
5: Uma cara
4: tá?
5: de gol contra.
4: E aí ela senta na moto.

0: foto, que é a hora da entrega, e ela bota o capacete.
1: Certo.
0: E aí eles estão filmando a entrega, dizendo, olha aqui, a fulana de tal vai ganhar e tal. E eles acabaram de dar uma série de recomendações pra ela sobre garantia, revisões, etc. Cara, ela senta
1: ela na moto. Ela não andou um quilômetro com a moto não, e cortou o giro.
0: Zero, zero. Não, ela andou zero. Ela está parada.
1: Ferrar,
0: a moto tá dentro da concessionária na hora da entrega. E aí ela tá sentada, e aí eles estão fazendo o vídeo da entrega, e ela vai cortar o giro, que é o que
2: é. Pá, pá, pá. Isso aí.
0: E aí o vendedor...
2: Que merda.
0: O vendedor, o gerente, olha pra ela e olha pra câmera e diz, que bom que tá sendo filmado, porque agora a gente tem a prova de que tu acabou de perder a garantia. Porque é proibido cortar o giro com a moto e isso influencia diretamente na garantia de acordo com o contrato.
2: O motor tá cruzinho, lá e arrebenta.
1: Frio,
2: é
1: cruzinho.
2: Muito amadorismo.
1: É só que muita tigrice.
0: E aí a cara dela é muito boa, porque ela tá sorrindo assim,
2: não
0: cortando
2: acredito,
0: o giro da moto.
2: Ela fala.
0: E aí quando dá o estouro do corte de giro assim, o cara fala, perdeu a garantia, ela vai murchando assim, não acredito.
2: Ah, não, mas na boa, assim, o maior respeito do mundo, assim, a galera da teleentrega.
1: Maior não precisa, precisa
2: galera,
1: devido.
2: A galera
1: o devido, o maior não precisa.

0: Verdade, né, cara?
1: Daniel. Tá louco.
0: Tigre Florianopolitano.
1: Não é muito bom. Casado não praticante é melhor ainda.
2: Vamos fazer a camiseta e mandar por
1: aí. Casado não praticante, muito bom.
3: Arrebentar o...
0: Vamos ver tu, Adams. Tem o que pra botar pra nós, galo?
3: Boa tarde. Segue uma piada de português para o Adams. Estava um português dirigindo seu lindo carro por uma BR quando avistou uma placa dizendo: devagar, quebra molas. Português, sem pensar duas vezes, acelerou o carro, imprimindo alta velocidade, e passou pelo quebra-molas, destruiu toda a suspensão e acabou parando dentro de uma valeta ao lado da rodovia. Ele desceu todo indignado, esbravejando muito. Quando ele olha pro chão, eis que avista um pedaço de carvão. Ele olha aquele carvão e pensa: resolverei isso. Foi até a placa.
0: Gostei do timing dramático.
3: É que eu tava esperando alguém se me interromper.
0: Não, mas a galera tá aprendendo.
3: É, obrigado.
1: Mas aí ele perdeu, cala a boca! Tu perdeu a fala.
4: Mas aí tu tá abusando
1: também. É, daí. É, ele viu o carvão, não... tu não falou e.
0: Tá provocando.
2: Aí ele pensou em brasileiro, tu viu?
1: Pensou. Ah, vou resolver
0: isso. Não em brasileiro, em português.
3: Né? Só um pouquinho aí, Jô Soares e Ari Toledo.
1: Português do Brasil, né?
0: Agora eu já perdi o timing.
3: Não, a placa dizia: devagar, quebra-molas. Ele tocou por cima. Se fudeu. Quebrou tudo.
1: Aí achou madeira.
3: Mas aí ele olhou quando tava saindo do carro um pedaço de carvão. Ele voltou na placa e escreveu embaixo: rápido também quebra. Manda um abraço para o meu marido, Renato, e meu filho,
0: Renato!
3: João.
0: Renato! Mas aí é o seguinte, faltava uma vírgula depois do devagar, né?
3: Verdade.
0: Devagar.
1: Ele tá nessa, velho.
0: Quebra-molas.
1: Tá fazendo o cara das piadas ali.
3: Pascoal,
1: mas
3: tá
1: eu tenho uma maravilhosa.
3: Pede pro Rafa Gomes mandar um
0: cara. Aliás, não é nem vírgula. É ponto, né?
5: Existem placa. Eu não lembro de placa com vírgula.
4: Existe placa.
5: Existe placa que tem vírgula.
3: Acho que posso.
0: Não, acho que não existe a placa devagar, quebra-molas. É só quebra-molas.
3: Atenção, cuidado.
2: É. Homens trabalhando.
1: Atenção, animais na pista.
4: E o viadinho pulando assim.
0: Isso.
2: É. Um cervo.
0: Bota, Rafinha, então.
3: Cervo.
2: Com batata é bom.
1: O sábio mestre estava meditando quando, de repente, foi questionado pelo seu jovem discípulo.
0: Foi o quê?
1: Questionado.
0: Questionado, então é questão pra ti, é isso?
1: Questionado pelo seu...
0: Questão.
1: Vai atrapalhar todas as piadas.
0: Questão, ok?
1: Vai,
2: é do Jota Quest. É uma comédia com obstáculos, meu jovem.
1: É, isso é verdade.
0: É, tá pensando que é fácil.
1: Eu vou repetir tudo de novo.
0: Tá pensando que é fácil ganhar 5 pau por mês?
1: Só pra te irritar.
0: Vai. Quanto? 5, não? Aumentou, eu não sei.
1: Deveria isso aumentar bastante. O sábio mestre estava meditando. Quando de repente foi questionado pelo seu jovem discípulo, o pequeno gafanhoto: Mestre, você sabe me dizer a semelhança entre chifre e anemia?
5: Chifre que, mestre?
1: É anemia.
5: Anemia.
1: Chifre e anemia. Um corno.
0: Chifre e anemia.
1: E anemia. É muito simples, pequeno gafanhoto, a semelhança do chifre e da anemia. Se você não comer direito, os dois aparecem.
5: Isso aí, né?
0: Eu gostei, porque é verdade, né?
2: É verdade.
4: Ele chegou lá.
0: Muito bom, Rafael.
2: Vem pra final, galera.
0: 22 minutos pra 6, então eu vou botar mais uma piada. Tem uma piada, Ivan?
2: Eu tenho.
0: Então capricha aí, vai botar, vai engatilha a piada que eu vou contar a minha aqui. O Joãozinho entra rápida e de repente no quarto e flagra a mãe deitada.
1: Mãe! Com obstáculos, todo mundo se ferrou, tu também vai.
2: Mas esse olha aí, o Super Joãozinho! Joãozinho, atenção!
1: Vai tomar no teu cu!
5: Mas esse mãe a galera tava esperando.
1: É.
5: Esse aí tá.
2: Às 6h39, o Joãozinho.
5: Hoje tem que acabar.
0: O Joãozinho entra.
2: Isso é pode, muito bom.
0: Cara, não é inacreditável que nós não temos mais o Faustão na TV brasileira, cara?
5: Oi?
0: Nós tudo temos. Bem, Lele? Oi,
2: beleza, não tem o Faustão, não tem o Gugu, não tem o
0: Silvio Santos, não tem o Chacrinha, não tem o Bolinha, Camargo,
5: mas tem o Luciano
2: Huck.
1: Loucura, loucura, loucura, bicho.
3: Daqui a pouco... Ah, não, deu.
0: Joãozinho entra de repente no quarto e flagra a mãe deitada sobre o papai.
3: Sobre mesmo.
0: E pergunta... Mãe, o que tu tá fazendo aí, cara?
6: Ai, bem, querido, é que o papai tá muito gordo e eu tô retirando todo o ar que tá dentro dele. Ah! Por favor, mãe, nem perde o teu tempo. Porque amanhã, quando tu sair pra trabalhar, a vizinha do lado vem aqui

0: Ixi, é ele de novo!
1: Ele chegou, galera! Ai, que loucura, cara. Você tem vergonha? Ontem encontrei uma senhora no shopping. Uma senhora de, sei lá, chamou, mais de 60.
2: Chamou de lindo.
1: Não me chamou de lindo, mas disse que é tua fã, te adora, te conhece há bem pouco tempo, acha que tu é uma inteligência fora da curva, um cara muito carismático. E ela me disse, mas de vez em quando vocês se perdem, né?
2: Oh, é baita vinheta.
1: Dona Sara, obrigado, dona Sara, pela sua audiência, um abraço. O que, que a gente pode Sarinha, fazer agora, faltando 19 minutos?
3: Pra ti aqui,
1: correção pra mim, manda!
3: Não sei se é correção, mas falando do Djavan.
1: Que é, então?
3: Hã? Da música do Djavan, que contou mais história.
1: Vamos lá, bota aí, então, pra nós.
3: Sou a Sabrina.
1: Oi, Sabrina.
3: Escuto Pretinho todos os dias na hora que estou indo pro serviço. Serviço é um termo ruim.
1: Pra quem? Ruim é não ter serviço.
3: Pra mim, não. Isso é maravilhoso, né?
1: Maravilhoso não ter
3: não, serviço. Não, é maravilhoso ter serviço.
1: Cala a boca, só lê o e-mail.
3: Não, tu pode dizer indo para o trabalho. É que nem assim, ah, vou posar na casa de alguém. Não, tu vai dormir, cara.
4: É que nem esposa, né?
1: São sinônimos e sinônimos existem para serem usados.
4: Alguns não.
3: Alguns não. Tô com... É difícil eu concordar.
2: Também, é difícil. É que nem patrão. Tu não fala meu patrão.
1: Claro que falo. Encontrei o Nelson ali embaixo. Falei, aí, patrão.
3: Eu duvido que tu falou isso. Patrão?
1: Ele
3: patrão.
1: Falou porque, que ele é meu? Que ele é meu pai? Esse não. É meu, chefe? Não. Ele é meu patrão,
3: ele
1: cara.
3: É teu expoente.
1: Ele é dono da empresa onde eu trabalho, velho.
3: É. Ele é.
1: Patrão.
3: Ele é. Né? Ele é Deus.
1: Eu chamei ele de Deus. Meu. Não, ele não é Deus, cara. Ele é patrão. Ele é o dono da empresa.
4: Mas esposo não dá, cara.
3: A Sabrina ouve o programa.
2: Eu gostei.
3: Quando ela tá indo pro serviço.
2: Ele lançou.
3: Hoje, dia 12, me chamou a atenção um fato sobre o Alexandre Fetter, cujo adoro escutar.
1: Obrigado.
3: Sobre a canção de Djavan, Flor de Lis, que me deixou bastante surpresa e fui buscar informações, onde eu vi uma entrevista que Djavan fala sobre a canção. De fato, ele realmente teve uma esposa chamada Maria em 2013. O cantor contou ao programa Viva Voz o verdadeiro significado da música e que essa história de mãe e filha havia morrido no parto era boato. Enfim, na verdade nem sei a verdadeira história, mas achava importante averiguar se essas informações são corretas, pois ao ouvir a tua informação fiquei muito chocado e quis ler mais a respeito.
1: Chegou bastante e-mail.
3: Obrigado por tornar meus dias mais descontraídos nas indas e vindas no meu trajeto.
1: Idas,
3: né?
1: Idas.
3: Indas e vindas.
1: Não é idas, não é indas, é idas.
3: Eu tô lendo como a produção me deu.
4: Mas passou. Pode corrigir.
3: Passou pelo chat GPT?
2: Não, o teu não mais. O teu não passa mais.
3: Tu pediu que não passa mais.
2: O teu não.
4: Quando isso acontece comigo, aqui eu sou criticado.
2: Não, Lelê, não sai. Explica pro Lelê quando
5: eu falei. Lelê, é que hoje a uma, a gente tava explicando que a gente passa a maioria dos e-mails pelo chat GPT.
3: E o Fetter discorda, só pra deixar claro.
5: E aí o Rafinha também disse que não gostava, que não achava legal. Então,
4: pararam de passar o
5: a gente parou de passar.
3: Tem que ler como o ouvinte manda. Tem que ler como o ouvinte manda.
4: Errado.
3: Com certeza.
2: Mas aí a criança.
3: Tu acerta tá... todas?
2: Mas aí
3: a criança tem que ir pra aula estudar.
2: Mas a criança que tá nos ouvindo, ela vai aprender errado.
3: A criança tem que ir pra aula estudar.
2: Vai aprender errado.
3: Enfim, é uma obrigado por tornar meus dias mais descontraídos. Um super abraço da ouvinte Sabrina e todo o elenco do programa que eu adoro. Espero que essa mensagem chegue até você, Alexandre.
1: Sabrina, chegou a tua mensagem. Eu peço desculpas caso não seja exatamente essa a história, mas essa é a história que eu ouvi.
4: Que é qual?
3: É que assim, ó, Patati Patatá vão fazer uma festa.
1: O Djavan fez uma música chamada Flor de Lis, conhece?
3: Acelerou.
1: Não, acelerou é outra.
3: Eu sei, ele tem vários hits.
2: É que a mulher que foi presa, né? A pastora. Não?
3: Tem sim.
1: Não, a Flor de Lis é outra história. Flor de Lis é uma música do Djavan dos anos 70, do primeiro disco do Djavan.
2: Djavan volume 1.
1: Que conta a história.
3: Esse mesmo.
1: Segundo informações constantes, SIC. É que o Djavan teria sido casado com uma moça chamada Maria, com quem teria uma filha chamada Margarida. No parto, houve um problema e o Djavan precisou escolher entre Maria e Margarida. Então o refrão do pé que brotou Maria, nem Margarida nasceu, estaria justificando, porque o Djavan optou pela Maria, pela vida da Maria, com quem ele poderia ter outra filha depois, sim, entendeu? Sim. Ou outro filho, enfim. Sim. Mas se essa história não condiz com a realidade, eu peço desculpas, mas era a história que eu conhecia já há algum tempo.
3: Onde é que tu viu essa história?
2: Que bom que não condiz com a verdade, cara. A história é muito triste.
3: Mas gerou uma música linda.
1: Histórias tristes, elas são reais, né? Claro. E constantes, né?
3: O Adel, quando separou, fez um baita disco.
2: Estão vendendo ingresso do jogo do Pretinho aqui, mandaram e-mail.
1: Então fala aí, 15 para 7.

0: Picados?
1: Não, esse é o esquema que o Alejandro e eu estamos fazendo. Vendo dois ingressos em mesa
0: esquema, não estou fazendo nenhum esquema, cara.
1: Ah, mandou tanto, mandou ler.
0: Não tô.
2: Não, mas esse dinheiro vem direto pra nós aí.
1: Vendo dois ingressos. Vendo dois ingressos em mesa compartilhada. Aqui é o problema.
3: É, mesa compartilhada é uma pizza.
0: Pessoal não gosta. Gaúcho não gosta de mesa compartilhada.
1: Depende. Não, às vezes você tá com um gordão, é ruim. Ele comprou dois ingressos pra primeira sessão.
0: Aonde?
2: Que já não tem mais ingresso.
3: Em Novo Hamburgo. No Boteco. Da semana
2: não,
3: passada.
2: Gente, é Canoas. É Canoas, gente.
0: Sexta-feira, Canoas. Ajuda.
2: Eu faço reforçar, a primeira sessão das 8h30 já está esgotada. E a segunda sessão, se não me falha a memória, está esgotando hoje.
3: É, então não adianta
0: mais. Olha, Canoas eu vou.
1: Aí o quê? Ele quer pagar, ele tá pedindo o mesmo valor que ele pagou nos dois ingressos.
0: É justo.
1: Tá caro o ingresso.
0: Vai fazer
1: vocês.
0: O quê? Vou botar um ágio em cima?
1: Novinho, não, podia botar uma coisinha, quase não.
0: Tá esgotado.
1: Não, tem que botar um quase nadinho.
0: Uma coisa é botar um ágio pra comprar um ingresso do ACDC, outra coisa é fazer um show do Betinho.
1: Não, só um pouquinho.
3: Mereceu, gente.
1: Vai desmerecer o bagulho.
2: Dois dos três prêmios, estamos na fila aí pra ganhar mais um.
1: Nós vamos ganhar
2: um. Já mandaram mensagem.
0: A Rodaica mandou uma mensagem dizendo o seguinte: olha só, se a gente ganhar o terceiro dos três, eu vou fazer um FaceTime contigo e aí vocês comemoram aí no ar.
2: Porque a Rodaica e o Vini Moura estão lá nos representando.
0: Sim,
2: porque
0: toda a Atlântica tá lá. O
3: Vini Moura?
0: Trabalhando.
3: Tá, ele não tá de férias?
1: Não, mas ele veio.
2: Ele veio.
1: Tu veio como um, muitos dias de
0: ele veio
3: ele tá fritando em casa.
0: Não é, cara.
2: A mulher dele é uma das...
0: Ele veio porque o momento é importante, cara. É um momento importante dentro da empresa.
2: É o maior prêmio da história do Pretinho,
0: prêmios reconhecendo o trabalho dos colaboradores que tem o salário no fim do mês, né? Que brinda o teu trabalho durante o mês. E tem este prêmio que reconhece o valor e o talento de cada um de nós.
3: Tá certo, tá.
1: O que nós vamos fazer com a grana do prêmio?
3: Não tem grana.
1: Não travou. Travou o crachado do Vini, tá?
0: Peraí, mas liberaram o dia do
1: Boteco
0: prêmio.
1: Boteco Come de Canoas, primeira sessão, R$95.
0: Que horas é a primeira sessão?
1: Não sei, não
3: diz. 8h30.
1: 8h30.
0: Mas tu vai fazer um show, Ivan?
1: É, eu vou com o Ivan, vou de carona.
0: Seus ananá.
1: Ó, quem quiser comprar, Pretinho Sexta Canoas, @gmail.com.
0: Muito bom, hein, mano?
1: O Henrique Santos, Loki aqui, que comprou os ingressos e não vai. E tá querendo fazer aqui um câmbio. Vendendo a 95.
3: Né,
1: não, mas assim, ó, tem que ir igual. 95 pila, dois ingressos pra ver o Pretinho. Grande show, já foi?
0: Ainda tem ingresso?
1: Boa pergunta.
2: Pra primeira sessão, não. A segunda sessão, hoje tinham 10.
0: Esse é pra primeira ou pra segunda?
1: Pra primeira sessão.
0: Então, se você quiser ir na primeira sessão, que é a hora?
3: 8h30.
0: 8h30, você entra em contato com o garotão. Sexta-feira, você entra em contato com o garotão e garante seu ingresso pra estar lá com a gente.
1: Elenco rodadivo.
0: E que horas é a segunda
2: rodadivo?
1: É a hora que acabar a primeira.
3: 10h30.
1: Acabou a primeira.
0: Eu chego pra primeira com vocês.
1: Tu aí?
0: Vou lá ver.
1: Eu vou separar um negócio especial, meu
0: Deus. O que seria?
1: Carpano. Pretinho Sexta Canoas, @gmail.com. Agora aqui, ó.
0: Não, parou, Ivan, parou.
1: Meu filho se chama Lázaro.
0: Dá pra mim aqui.
1: Lázaro é o filme, filho, que Jesus citou Lázaro.
0: Quem?
1: Jesus ressuscitou Lázaro. Lázaro tinha morrido.
0: Lázaro ele... Ramos? Morreu?
1: Não.
3: Quê? Ele tá na novela?
0: Pô, que triste, eu adoro ele.
1: Não, morreu Lázaro, aí Jesus falou: Lázaro, levanta-te, anda.
0: O Lázaro que ostentas estrelado?
1: Isso, Lázaro que pegou a música de MC, Jesus pegou a música de MC e falou: levanta e anda. E aí? Lázaro desenrolou e se foi e voltou à vida. Aí tomou um banhozinho e ficou show. Mas eu vi na catequese: Lázaro, Jesus, papai do céu ressuscitou Lázaro. Você já viu isso aí?
2: Tá correndo.
0: Cala a boca,
2: tá correndo.
0: Não, isso. Tudo bem, mas tá tudo certo.
1: Você informa, o cara fala ainda, tu não corrigir. Aí eu que tô dizendo uma informação.
3: Cara, não bota de cunho meu, social, faça a tua.
1: De cunho religioso, pra ajudar as pessoas religiosas.
3: Importante, então vai pra igreja.
0: Tá bem. Ó, 11 minutos pra 7. Vamos colocar os classificados do Pretinho. A gente ajuda a nossa audiência a vender de graça aqui na maior audiência do Rádio do Sul do Brasil. 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É clá clá, é clá clá, é clá clá.
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0: Ó, já passou 10 minutos e não chegou nada aqui. Acho que não ganhamos, hein?
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0: 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Ah, Portão é legal.
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3: Aí dificulta.
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3: Quando bate o recreio, né?
0: Valor, 750 mil reais. 750 mil reais, mas...
3: Temos fotos?
0: Negociação.
4: Não! Eu queria ver umas fotos da casa.
1: Não tem foto a casa.
2: Cara, se ele não mandou foto, é porque não é legal.
0: Traz a cebola e as lágrimas que o desconto sai. Interessados.
3: Ah, ele é gozadinho. É.
0: E-mail para casaemportão@gmail.com.
1: Tá bem.
0: casaemportão@gmail.com que eu mando as fotos.
1: Né? Ivan, quer comprar, Ivan?
0: Vida longa ao PB, Eduardo Galvão de Portão.
4: Vamos morar em Portão.
1: Valeu, Galvão. Obrigado. Boa sorte pra vender a tua propriedade. Um rápido show de intervalo e já voltamos.
4: É, amor. Ela pode fazer um cativeiro.
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1: Estamos de volta com Pretinho Básico.
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1: Um minuto para sete, chegamos ao final de mais uma edição do Pretinho Básico. Muito obrigado pela sua audiência, você que gosta da gente, nos acompanha de segunda a sexta ao vivo, 1 às 6 da tarde, sábado e domingo tem também nos mesmos horários, só que reprise, e depois a gente fica streamável em todas as plataformas de áudio e vídeo. kto.bet.br. 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

0: craque Leandro Bortolatti.
1: Olha aqui, cara, tem um odão na capa da KTO aqui, ó. Inter, Cruzeiro e Fluminense pra fazer mais de 2,5 gols no primeiro tempo hoje à noite, Copa do Brasil. Inter, Cruzeiro e Fluminense, né? Um gol de cada um, primeiro tempo acabou, o Odão tá ali na capa da KTO.
0: Sensacional, Lelê, 7 da noite, tocou agenda. O sinal. 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E a escolha do craque do Pretinho, Léo Oliveira.
2: Rafinha,
0: o Adams.
2: Rafinha.
0: Lelê.
1: Ah, Rafinha Menegazzo.
0: Gomes.
2: Alexandre Fetter.
0: Pô, obrigado, Gomes. Rafinha.
3: Pô, obrigado.
0: Obrigado o quê, cara?
3: Agradeceu no que
0: ah, tá, não, mas agora vota.
4: Eu tô pensando. Eu tinha votado.
0: Como eu tô pensando?
4: Ele achou que tinha votado.
3: Não, achei nada.
0: Achou não, sim, eu já cara, votei no início do programa. Meu voto é teu, voto é meu, tá Alex. Meu voto é teu.
3: Meu voto é meu, agenda é amanhã, melhor.
4: Cara,
0: a gente só tem que sair agora.
3: Então, meu voto, sabe quem é, né, cara?
0: É, ah, muito obrigado, mas ganhou tu, o craque do episódio, Rafinha Menegazzo. Muito obrigado pela sua audiência, um abraço e até amanhã, 1 da tarde. Boa noite de terça, tchau.
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6: Eita que a Avenida Bento Gonçalves tá lenta no sentido Viamão, principalmente no trecho entre a Saldanha da Gama e o terminal de ônibus da Antônio de Carvalho. São vários pontos de congestionamento nessa região. 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
2: Muito bem, já estamos de volta na Atlântida, todo mundo está ouvindo a rádio das nossas vidas. 7:05, está começando mais uma edição do nosso After ao vivo por aqui até as 8 da noite. Começar com Taylor Swift.

Essa é o som da Taylor Swift, de Fatal for Filha. Ela bateu o próprio recorde, o recorde da Taylor Swift, com 9 semanas consecutivas no topo da Billboard Hot 100, uma das principais paradas de uma das principais revistas de música do mundo. Agora a gente volta lá para 2013, para ouvir Bastille, quando bombava demais no rádio. O nome dessa música chama-se Pompeii. 7

Esse é o After, aqui no início de noite na Atlântida, com Lily Wood, The Prick and Robin Shoes, com Prayer in Sea. Aliás, esse é o remix do Robin Shoes, pra fechar esse primeiro bloquinho de hoje aqui do nosso After, na programação da noite da Atlântida. Teve também o som do Avicii, lá de 2014, chamado The Days. Essa música que, aliás, fez parte de um EP com a música The Days e também uma outra música chamada The Nights, que se tornou depois parte do seu álbum, que veio na sequência, chamado Stories. E essa música, chamada The Days, do Avicii, lá de 2014, simplesmente teve na parceria do Avicii Robin Williams, o Brandon Flowers, que foi também o

0: dos escritores dessa letra, o Brandon Flowers do The Killers, né? Além de um outro artista e compositor, Salem Al-Falkir, que é sueco, na verdade, né? E eles fizeram essa música chamada The Days e fez muito sucesso. Aliás, Avicii, infelizmente, não tá mais entre a gente, nos deixou, mas deixou uma grande obra pra gente poder relembrar e matar a saudade aqui na programação do nosso After. Teve também Alex Warren com Ordinary, o Rapa com Reza Vela, e lá no início a gente começou ainda com Bastille, Pompeii, além do som da Taylor Swift, The Fate of Ophelia. 7:30, tá na hora da gente ir pro nosso show de intervalo, que é jogo rápido, e na sequência a gente já retorna com mais músicas e também atendendo a pedidos da nossa audiência aqui pelo @omicsilva nas redes sociais. Chega junto, O-M-I-K Silva, manda seu recado pra gente, seu pedido de música, e a gente toca por aqui logo depois do nosso intervalo comercial. Não sai não, hein?
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3: 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A maior referência do reggae mundial. É mais um clássico que a gente ouve por aqui. Bob Marley. One Drop.

Esse é o After aqui na Noite da Atlântida. A gente tá ouvindo o som da de Rema com Selena Gomez, chamada Calm Down. E antes teve ainda Teddy Swims com Lose Control. Agora 14 minutos, soltando pras 8. Até as 8 da noite é assim, ao vivo, tocando música na programação aqui da Atlântida. Agora tem Bilby com Hayley Williams.

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1: É uma sonzeira do Charlie Brown Jr. Dias de luta, dias de glória. Essa versão diferente, um pouquinho mais calma, pra gente poder fechar a nossa edição de hoje aqui do After. Teve também Vince Joy com Riptide, B.O.B. com Hayley Williams, Airplanes. E a gente começou esse bloquinho com Bob Marley, One Drop. E agora 5 minutos faltando pras 8. O nosso After tá ficando por aqui, mas amanhã tem tudo de novo logo depois, né? Logo após o Pretinho Básico das 6, a partir das 19 horas, a gente entra no ar aqui ao vivo pra todo mundo, né? Através da internet, pras frequências Atlântida aqui no Rio Grande do Sul também, na nossa rede Atlântida, pra gente iniciar o nosso After e começar e comandar muito bem a nossa noite, início de noite. De segunda a sexta-feira por aqui, então amanhã tamo de volta. Mas hoje a gente tem encontro marcado ainda a partir das 11 da noite em mais uma edição do My Club, pra gente tocar juntos o início da madrugada da nossa audiência em todo o sul do Brasil com música eletrônica. Então bota na agenda aí, 11 da noite My Club, e amanhã tamo de volta a partir das 19 horas aqui com o nosso After. Eu chego um pouquinho antes, a partir das 3 horas pra Grande Porto Alegre, pra gente curtir juntos o Tá Vazando. E obviamente a gente se encontra nas redes sociais também, @omixilva. 4 pras 8, show de intervalo, e daqui a pouquinho tem mais músicas aqui na Atlântida.
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3: O duo americano Duke Sauce lançou uma sonzeira em 2010, mas eles usaram um sample de uma música que foi lançada em 1979. O nome da faixa é Gotta Go Home. A faixa pertence ao grupo alemão chamado Boney M. Já foi um hit naquela época e eles reaproveitaram em 2010 para lançar esse hit mundial chamado Barbra Streisand.
1: Barbra Streisand.

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Fechando mais um bloco de músicas do Ateri DJ aqui nas ondas da Atlântida, remix que eu fiz junto com meu amigo Rafa Santos pra faixa Anxiety, ainda com os vocais de Ana Tonin. Pra gente fechar mais um bloco de músicas, o Ateri DJ vai ficando por aqui nessa noite. Eu voltarei na programação amanhã, a partir das 14h, mas a gente segue online também no @AteriDJOficial. Bora fechar de sons com um novo remix de David Guetta e Hypaton para um grande clássico dos anos 80 com a faixa Walk It Away. Uma ótima noite para você e até amanhã.

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2: Na Atlântida, Drop My Club. Bust the Feeling On é aquele caso clássico que o remix supera o original e aí acaba redefinindo tudo. A versão original do Nightcrawler saiu em 1992, mas foi só alguns anos depois, quando Mark Kitchen colocou as mãos nessa música, que a mágica aconteceu. Ele praticamente reconstruiu esse som de novo, cortou os vocais, criou esse groove quebrado e entregou um som que acabou virando a sua assinatura, o famoso dub do Mark Kitchen. Bom, resultado, um dos maiores hinos da House Music dos anos 90, que atravessou décadas, voltou para as pistas inúmeras vezes e até hoje influencia produtores do mundo inteiro. O mais curioso é que esse estilo, que parecia simples, acabou virando uma escola. 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
25: 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As notícias do governo federal que movimentaram o país no dia de hoje.
26: Olá, uma boa noite.
27: Boa noite para você que nos acompanha em todo o país.
26: Isso. Quarta-feira, 12 de maio de 2026.
27: Vamos ao destaque do dia, mais de 11 bilhões de reais no combate ao crime organizado.
26: O governo do Brasil lança plano com foco na desarticulação financeira e operacional de facções criminosas.
27: Presidente Lula destaca a união com estados e municípios para enfrentar a violência e garantir a segurança de todos os brasileiros.
28: O território será devolvido ao povo brasileiro de cada cidade e de cada estado.
26: E ainda, o governo do Brasil zera impostos de importação sobre compras internacionais, a chamada taxas das blusinhas.
27: O imposto vale para importação de produtos de até 50 dólares, cerca de 250 reais.